0: quê?
1: Fala baixo.
0: Não, peraí, quem é que tá falando?
1: Suel.
0: É o Kim Suel?
1: É, isso mesmo. Se liga que eu vou te dar um papo agora, Luquinhas.

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Beleza. Bom, bom.

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Agora eu vou convidar de novo ao palco Chico César, numa composição dele com Carlos Renault, que eu adoro. Eu acho uma música romântica tão, tão assim, diferente, não é comum.

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0: Ainda bem que foi só sonho, né?
1: Valeu, gente. Obrigado.
0: Valeu.
1: Gostaram?
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2: Ei, lasqueira no caminho da feira. Bom dia, bom dia, bom dia. Bom dia, família. Bom dia a todos. Estamos de volta nessa manhã abençoada. A semana só tá começando. Hoje é segunda-feira, 24 de agosto de 2026. É, rapaz. Bom dia, meus amigos agricultores e agricultoras, meus amigos vaqueiros, bom dia, bom dia. Bom dia, você que acorda cedo, você que tem compromisso com a vida. Bom dia, bom dia, bom dia. Bora levantar, gente, bora levantar. Passarinho que não deve ninguém, já deu linha na pipa, já pegou fama do meio, né, Zé?
3: Graças a Deus, Deus quiser.
2: Então, bom dia, gente, já estamos aí com o oferecimento da Comercial Marcelino. 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Bom dia, meus amigos pescadores, meus amigos motoristas, meus amigos padeiros. Todos os profissionais liberais, vocês que acordam pela madrugada, vocês que têm um compromisso com a vida, com o trabalho, bom dia, bom dia. Bom dia a vocês do norte das Minas Gerais, de outros estados da nossa federação, vocês que nos acompanham aí pelo aplicativo, bom dia, viu, gente? Bom dia, Zé.
3: Bom dia, Doquinha, beleza? Como é que vai? Tudo bem? Graças a Deus.
2: Tudo jóia. Tudo jóia. Olha a hora, Brasil, olha a hora. Agora são 4:53. Bora levantar, gente, bora levantar. 4:53, quem é que vai cantar pra gente? Ah, já estão ali nos aguardando, dizendo. É o Goiânia e o Paranaense, Doutor no Sertão, também temos Lourenço e Lorival. É, vai saudade, música boa, né, Zé?
3: É o musgão, né, Doquinho?
2: Música boa, Zé, no programa Amanhecer no Sertão. 4:53. Um bom dia aí pra toda a vaquerama na tirança do leite, os motoristas de vans. Bom dia, bom dia, bom dia. Cantam pra gente pra abrir o programa. Programa, o primeiro programa da semana, hoje, segunda-feira, a semana só começando. Goiânia e Paranaense, Doutor do Sertão. Agora são 4:54 em Carinhanha.
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0: esse, Dorival? Vai saudade. Bora levantar, gente. Bora levantar, bora levantar. Bora levantar, são 5 horas da manhã, hein, carinha? 5 horas. Um bom dia pra você que tá acordando agora. Aqui no Bom Dia, viu, gente? 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
1: Graças a Deus, se Deus quiser.
0: 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Vamos seguindo com o nosso programa. Agora são 5 horas mais um minuto. Nós vamos aos nossos comerciais, mas daqui a pouquinho de volta, né, Zé? Pra conversar com o pessoal.
1: É verdade, graças a Deus.
0: Já, já nós volta. Agora 5 horas, 1 minuto, hein, carinha?

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4: Eita, é ele, compadre, é de carne e osso até o pescoço. Olha a hora, gente, olha a hora. Agora são 5 horas da manhã, mais 10 minutos. Segue o programa Amanhecer no Sertão com oferecimento da Comercial Marcelino. Eita, nós, viu? Bora levantar, gente, bora levantar, bora levantar, bora levantar. 5:10, mandou um bom dia aqui pra quem é Nelson Souza, lá em São Paulo, né? Nelson Souza. Até o já acordou, o Albedemar também já tá aqui com a gente. Meu amigo Enedino, lá da Fazenda Vaza, é. Bom dia, Enedino. Toninho, lá do Iu, do Alto da Peroba, também tá com a gente. Bom dia. Bom dia, bom dia. Ó quem tá com a gente aqui, é o futuro deputado federal. Diz que vai ser eleito só numa urna, sozinha, viu? Chama pouca urna. Meu amigo Miro Região, né, Miro? Bom dia, Miro.
5: Bom dia, compadre do Assistante. Bom dia, meu compadre Zé Ruela.
6: Bom dia. Bora
5: que vamos, compadre do Assistante.
4: Bora.
5: Fazer a programação, compadre do Assistante.
4: Bora.
5: Compadre Zé Ruela. Miro Região, que é a música. O Sampaio, Água no Leite.
4: Água no Leite.
5: Meu grande amigo, Pedão.
4: Ó.
5: Aí no Boqueirão, Nanzinho. É, Carlos. Essa galera toda aí, viu? Valeu, um abraço, meu grande amigo do Assistante. Miro Região, tá? Viajando aí, correndo atrás dos projetos,
4: viu? Tá vendo? Tá
5: valeu, compadre do Assistante. Valeu,
4: compadre
5: Zé Ruela.
4: Eita, Miro, velho, é o maior projeteiro da região, viu? Futuro deputado vai direto pra Brasília, viu? Vai ser eleito no primeiro turno, meu amigo Miro.
6: Eu vou votar nele, Toquinho.
4: Vota nele, viu? Vota nele. Né, Zé? Galego do Doce já mandou aqui um videozinho aqui fazendo um cafezinho, ó, Galego do Doce. Eita, no cafezinho, Zé.
7: Bom dia, Doce Santos.
4: Bom dia, meu
7: querido. Graças a Deus, mais uma vez. Mais uma segunda-feira, né? Que Deus abençoe a todos, abençoe vocês, Zé Ruela, essa família. Também um bom dia para o Obedemar do Pará, Zé Pomonha, Zé Finina das Combotas, Joaquim Mamão lá da Glomvila 23, Mire Região, todos aí, Pedim da Barragem, Beré, Ica, os que é consumidor de cuscuda de Almizim, Manel de Luz lá na Palatina, os irmãos de Maduro, que Deus abençoe, Bidal, Demi, que Deus abençoe a todos, manda um alô pra esse povão aí, que Deus abençoe, Beré, valeu, Duarte Santo, um abraço, meu querido.
4: Valeu,
7: Deus amado.
4: Valeu, fico assim com Deus também. Não é isso, fico com Deus também, rapaz. Eita, nós. Né, Zé?
6: Graças a Deus.
4: Vamos seguindo com o nosso programa. É o programa Amanhecer no Sertão, né? Alô, Vindemar, bom dia.
8: Bom dia, seu Darcy Fraga. Bom dia, seu Ruel, aí, tudo bem com vocês aí?
6: Tudo bem.
8: Bom dia, Miro, da região. Bom dia, Zé Fim, Pedro Morredondo. Bom dia, Theo da Ema. Bom dia, Zé da Pamonha. Bom dia, Vagum do Mamão. Bom dia, Beré. Todos aqueles aí que tiver nativo. Tudo vaquerado aí, da região do Ramalho, Barrinha, Ramalho. Acabamos com a Ana Batista aí, vem Morena pra esse povão.
4: Vem Morena. Cadê o Theo da Ema? Theo da Ema sumiu. Ah, tá, Theo da Ema tá aqui, ó. Theo da Ema, viu? O nome dele é Theo da Ema, né, Theo? Bom dia.
9: Ô, Daci, bom dia, Daci.
4: Tá bom, Theo?
9: Bom dia, Zé Vela.
6: Bom dia.
9: O café pai do Açú, Zé Vela.
6: É assim.
9: E aí, Daci, como é que você tá? Daci, tudo bem?
4: Tudo bom. Uma
9: semana bem?
4: Tudo jóia.
9: Mandou uns alô aqui pra nós que não tira a cabeça, Daci.
4: Muito bem.
9: Um alô pra Zé, pra mãe, o marido, tá ali doce.
4: Certo.
9: E a Zé, mano, Daci.
4: É, até agora, Cirino trouxe a Ema pra ele montar, né? Meu amigo Theo da Ema. Ei, Theo, viu? Theo da Ema é o nome dele, viu? Theo da Ema lá do Cheira Cabelo. Manda um bom dia aqui também pra quem quiser, pra Adaildes Rodrigues, lá no Buqueirão Yuyu. Tá com a gente, né, Adaildes? Lá no Yuyu. Ah, ela mandou também aqui uma garrafinha. Eita, com um copinho de café. A gente chega a encher a boca d'água de manhã cedo, né, Zé? Todo brasileiro gosta de café. Quase todas as pessoas gostam de café, né? Às vezes o café traz alguns malefícios. É, não é bom tomar, muitas pessoas não é bom tomar muito café, né? Porque tem gente que toma 2-3 garrafas no dia. Tem algumas pessoas que são proibidas, tomam pouco café. Eu mesmo tomo pouco. Eu tomava muito, mas eu dei uma paradinha, né? Falar isso, mandou um bom dia aqui, que aqui, bom dia, Deuci. Mande um alô aí pra quem é? Ah, pra Corrinha, moço. É pra Corrinha, né, Zé?
6: É, Duque.
4: É Maria do Socorro Muniz. É a Corrinha, tá aqui. Bom dia, mande um alô aí pra mim. Na Fazenda Bem TV. É, pra ela e também pra Zé. Tá bom? Pra Corrinha e Zé na Fazenda Bem TV. Pra Edson e a esposa lá no Tabuleirinho. Ei, Edson, gente boa. E especialmente pra vocês, Zé Ruela. Obrigado, Corrinha, viu? Obrigado, obrigado. Lá na Fazenda Bem TV. Eu vou ter que essa semana que vem, eu tô indo em Montalvânia. Eu vou à tardezinha, né? Eu vou à tardezinha lá em Montalvânia. Vamos lá buscar lá umas matrizes, né? Umas pintainhas lá em Montalvânia. Vai ser segunda ou terça-feira, Zé. A tardezinha. Agora são 5:16. Eita, nós. Quem tá mais nós aqui também? Daqui a pouquinho a gente atende. Tem mais gente, né, Zé? Léo Canhoto e Robertinho. Eu e Adinha. Cantam pra gente. Léo Canhoto e Robertinho.

0: bom! Silveira e Silveirinha, Arapuca, né, Zé? É um musgão, viu, Doc? É um musgão. É um musicão. Essa música era quinze.
1: Eu tenho tempo, viu, Doc?
0: Tem tempo. Olha a hora, gente. Olha a hora. Bora levantar. Agora em Gariã são 5h, mais 22 minutinhos. 5h22. 5h22. 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
1: Aí eu dou valor, Doquinha.
0: 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Que vamos atender o pessoal aqui, Zé, quem está ali mais nós. Bom dia, Doci, aqui. Doci, que seja uma segunda. Segunda. Deixa eu ver, volta ali, que seja uma segunda chuva de bênçãos. É, cheia de chuvas de bênçãos e saúde, amor, fé, gratidão para todos nós. É a minha amiga Juliana lá do Canto do Riacho, município de Malhada com a gente. Né, Juliana? Tá aí ouvindo nós. Quem é que tá mais aqui, mas nós também? É, lá do Novo Horizonte. Bom dia, meu amigo. Mande um alô aqui para nós, Major Severiano. Nós estamos ouvindo pelo aplicativo. Severiano tá sem rádio. O rádio dele não tá proseando, não, viu? O rádio dele deu um piripaque, né, Zé?
1: O rádio dele tá cheio de pataquada, né, Doutor?
0: Tá cheio de pataquada, viu? Eita, nós.

abraço aí, viu? Nelson Souza, lá em São Paulo, também tá com a gente, né, Nelson Souza? Ouvindo a gente, o Nelson Souza, lá em São Paulo, meu irmão, viu? Tá bom? Quem é que vai cantar pra nós agora, Zé? Quem canta? Quem é? Milionário José Rico, a Arca. Em seguida tem Roberta Miranda, Luar do Sertão. Agora são 5 horas da manhã, 5 horas mais 25 minutos.

0: o trem, Roberta Miranda, no ar do Sertão. Tivemos milionários, José Rico, a carta. Bora levantar, gente, bora levantar, bora levantar, bora levantar. Agora são 5h, mais 33 minutos, hein, carinha? 5h33, vamos trazer agora a previsão do tempo para esta segunda-feira, né, Zé?
1: Graças a Deus, daqui.
0: Vamos trazer a previsão do tempo. Vai. Zé, vai ser quente hoje, hein? Meu Deus do céu, hoje vai ser quente. É, vai ser quente. Eu me tomo quase 4 litros de água todos os dias nesse calorzão. Faço questão de tomar bastante água, né? Reidratar toda hora é bom, né? Você consumir muita água nessa época muito quente, tem temperaturas altas. Agora são 5h34, vamos trazer a previsão do tempo.
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0: Agora sim, vamos ficar sabendo como que vai o tempo e a temperatura para esta segunda-feira, começo de semana. Hoje, dia de sol com névoa fraca ao amanhecer e à noite. A temperatura máxima chega a 36 graus. É. 36 graus. A máxima, a mínima 22. Já a umidade relativa do ar máxima 66%, a mínima 23. A probabilidade de chuva é de 0%. Então vai ser muito quente hoje. É bom você tomar todos os cuidados com a questão de raios solares, né? Que tem uns horários específicos, né? Que os raios solares podem trazer, né? Consequências à sua pele, ao seu corpo, à sua vida. Tem que tomar todos os cuidados, né, Zé?
1: É verdade.
0: Principalmente o pessoal que trabalha na roça, né? Se expõe o sol o dia todo, só colocar roupas adequadas, né? Camisa e manga comprida, chapéu, se proteger. Eu mesmo, quando tô na minha roça, eu tomo esse sol todinho aí, mas eu fico protegido, né, Zé? Eu fico protegido lá meio-dia, uma hora da tarde, 11 horas, 3 horas, eu tô no meio da roça lá, né? Liga a bomba pra poder irrigar lá a chácara lá. Eu fico justamente ao sol, mas com proteção, com proteção. Né, Zé?
1: Graças a Deus, Doquinha.
0: Agora 5h35, nós vamos aos nossos comerciais. Daqui a pouco a gente volta com muito mais. 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Já já a gente volta. 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
0: 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Já, já a gente volta.
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3: Asqueira no caminho da feira. Ô Zé, fala nisso, Zé. Cadê, Zé? Ô, Zé. Eita, nós. Cadê, meu filho? Saiu quiada aqui. Cadê, meu filho? Perdi aqui, meu amigo. Perdi aqui. Deixa eu ver aqui. Agora são 5 horas mais 42 minutos. 5h42. É, rapaz. Ei, pessoal. Ô, Zé, eu tô com ordenha. Pra vender, viu, Zé? Uma ordenha. É, rapaz. Como é a marca daquela ordenha? Fiz o rolo ali na ordenha, ali, mas um rapaz ali, tá com a ordenha, né? Disparou tirar leite. Uma ordenha zerinha. Quem quiser me comprar, ela é portátil, né, Zé? Acho que é pra como é que fala? Pra duas tetas, não sei como é que fala, não entendo muito bem. Viu? É. É. Tá bom então. Ela de um CV, essa ordenha, viu? Ela de um CV. A ordenha tá novinha. Quem quiser me comprar essa ordenha, zerinha na caixa, viu, gente? Só me procurar. Agora são 5 horas mais 43 minutos. Quem é que tá com a gente? É. 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
4: Graças a Deus.
3: É isso? Eita, nós. Quem é que tá com a gente aqui também? Quem é? Aqui, tá aqui a esposa de Carlinho do Pão. Da onde é, Zé?
4: Eu não sei não, não falou, né, Duca?
3: Não falou, é bom que as pessoas falam onde é que elas moram, né, Zé? Vou te mandar um alô. Aqui a esposa de Carlinhos do Pão, né? É, bom dia, viu? Bom dia, bom dia, bom dia. Muito obrigado pelo carinho, pela audiência. Meu amigo Valtim Caminhoneiro. Aí no Riacho do Capinão, no Capinão, falei Riacho do Capinão, aí no Capinão. Alô, Valtim, bom dia! Bom dia, pessoal aí do Capinão. Bom dia, Renato, o açougueiro também no Capinão, ouvindo nós. Né? Um bom dia, muito obrigado. Dalvanice, tá com a gente lá na Vila São José, Cheira Cabelo. Alô, Dalvanice, bom dia.
5: E aí, Doacir, tudo bem?
3: Tudo jóia.
5: Eu quero que você roda uma música de... do vaqueiro aí, para meus irmãos e minhas irmãs, meu pai, minha mãe, meu pai lá na fazenda Lagoa de Dente.
3: Certo.
5: E para você também, né?
3: Tá bom então. Bom dia, lá na fazenda Lagoa de Dente, é, rapaz, seu Joaquim de Arnulfo da Nossulina, ouvindo a gente, ali pertinho da Vila São José, Cheira Cabelo, Zé, pessoal ouvindo a gente, rapaz, lá, né, Zé? Eita, nós, mandou um bom dia aqui também, meu amigo Toninho Lajeado, né, Toninho Lajeado? É.
6: Tô aqui em Betacarambi, Doce.
3: Ó, pra ir pra
6: Itacarambi.
3: Eita, um abraço pra você, meu irmão, viu? Um abraço aí pra Itacarambi, meu amigo Toninho Lajeado, né, Toninho? Toninho Lajeado, um bom dia, muito obrigado pelo carinho. Né? Tá, tá, bota o áudio aqui, cadê? Aí tá no carro ouvindo nós, né? Bom dia, Toninho, viu?
6: Tô aqui em Betacarambi, Doce.
3: Ó.
6: Trabalhando na fazenda, ó.
3: Ó.
6: Todo segundo vou ouvir na rádio,
3: né? Esse programa. Obrigado, meu irmão, viu?
6: Manda um alô pra nós aí.
3: Um abraço aí, Toninho Lajeado. Toninho Lajeado, que Deus abençoe. Tá indo pra Itacarambi. Não tá tão longe, não, né, Zé? Não tá tão longe assim, não. Um abraço, meu amigo Toninho Lajeado, aí de Juvenília, ouvindo a gente, né? Ele tá trabalhando numa fazenda que ele é agrônomo, técnico agrícola, um negócio assim, viu? Ele toma conta de lavouras e essas coisas do agronegócio. Agora, 5 horas mais 40 e 7 minutos, né? Ouvindo a gente, é. Pois é, Toninho tá aqui, ó. É pra duas vacas, que fala, é justamente a ordem é pra duas vacas, viu, Toninho? Toninho lá do Yuyu, é, rapaz. A ordem tá zerinha, zerinha a ordem, viu? Eu não entendo muito, só sei tomar o leite, né, Zé?
4: Então, só sabe tomar o leite e não sabe ordenhar, não, né?
3: Não sei, não. Ai, ai, minha Nossa Senhora, viu, Zé? Agora são 5 horas mais 40. Deixa eu ver aqui. Crislane, esposa de Carlinhos do Pão do Bairro São Francisco. Agora sim, né? Porque ela tava só o nome assim no perfil. Esposa de Carlinhos. É a Crislane. Bom dia, dona Crislane. Bom dia, Carlinhos do Pão. Bom dia, família. Muito obrigado pelo carinho, pela audiência, né, Zé?
4: Graças a Deus, graças a Deus.
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3: Santo Gel. Agora faltando 11 para 6, Zé. 11 para 6. Meu amigo Salvador Bernardes. Alô, meu amigo Salvador, bom dia.
7: Bom dia, meu amigo Lacir. Como é que tá aí, meu irmão? Tudo bem?
3: Tudo bem.
7: Como é que tá? O café?
3: Já, né, Zé?
7: Nós vamos com indígenas as águas de São Francisco.
3: Ah.
7: A todos que estão na escuta nesse momento.
3: Certo.
7: Que Deus te abençoe, meu irmão, sua família. Que Deus dê um bom dia a todos nós.
3: Amém.
7: Salvinho.
3: Amém, amém, amém, Salvador. Bom dia, Salvador, dona Dionísia, que é a sua esposa, toda a sua família ouvindo a gente. Aí na Ilha de Malhada, aí na Ilha de Malhada, né, Zé?
4: Graças a Deus, graças a Deus.
3: Eita, nós. Quem vai cantar pra gente é Gini Geno, As Águas do São Francisco. Agora são 5h50, carinha. Bom dia, bom dia, bom dia. Bora levantar, gente, bora levantar, bora levantar. 5h50, carinha. Vê, César e Paulinho pulou aqui, depois vem Gini Geno.

0: Trembogine, quem é das águas do São Francisco? Bora levantar, gente, bora levantar. Agora 5 horas mais 55 minutos, é o programa Amanhecer no Sertão. 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
0: 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Faltando só 3 minutinhos para 6 horas da manhã. Quem que tá com a gente aqui? Bom dia, Duaci. Bom dia, Zé Ruela. Meu amigo lá de Manga, Minas Gerais, Ulisses, lá da Fazenda Nova Redenção. Eu queria que cantasse os parabéns para minha filha, Hilda Emanuele, 13 anos. Hoje é o aniversário de Hilda, não é isso? Hilda Emanuele, parabéns.
2: Parabéns, parabéns, parabéns pra você.
0: Parabéns, muitas felicidades, muitos anos de vida. É para a filha do meu amigo lá das Minas Gerais, Ulisses, da Fazenda Nova Redenção. A sua filhinha é a Hilda Emanuele, 13 anos. Parabéns, muitas felicidades aí dos seus pais que te adoram, também dos seus irmãos, todos os familiares, né, Zé?
1: Graças a Deus, se Deus quiser.
0: Eita, nós vamos seguindo com o nosso programa, dá um bom dia aqui também, não é isso? Manda um bom dia também ouvindo a gente lá em Casa Armada, Marleide, Casa Armada, lá município de Iuiú, Bahia, Brasil. Vamos seguindo com o nosso programa, né, Zé? Quem é que vai cantar pra Jote? Olha, Amado Batista, né? Amado Batista vai cantar O Fruto do Nosso Amor e Amor Perfeito. A música é boa, né, Zé?
1: É pra matar a saudade, né, do quê?
0: É matar a saudade com Amado Batista, o mais amado do Brasil. Amado Batista mandou um bom dia pra dona Nena lá em Montalvânia. É a avó da esposa de Darlan, Darlan de Darinho. Dona Nena em Montalvânia. Montalvânia, bom dia. Obrigado pelo carinho, pela audiência, né, Zé? Quem é que vai cantar pra gente? Hein, Zé? Quem vai cantar pra gente é o Amado Batista, Zé? É, Amado Batista. Meu amigo Marcinho da Borracharia também tá com a gente. Bom dia. Bom dia, bom dia. Canta pra gente, Amado Batista, o mais amado do Brasil, fruto do nosso amor, né, Zé?
1: É um musgão, né, Duque?
0: O musgão, musgão. O povo gosta muito do Amado Batista, Zé.
1: Graças a Deus.
0: Então canta, Amado Batista.
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0: O fruto do nosso amor e amor perfeito. Ai, que saudade que dá, né, Zé?
1: É, deu uma saudade danada na nós.

0: Tristinha. Eita, no... Zé, que musgão, hein, Zé?
1: Aí dá uma saudade da doença.
0: A música é boa demais, viu, Zé? Amado Batista, o fruto do nosso amor e teve amor perfeito. Olha a hora, gente, olha a hora. Agora são 6:03 em Carinhanha. Chegou o momento, né? Que as pessoas aguardam, que as pessoas esperam. Momento da oração da manhã pra gente agradecer a Deus, né, Zé? E é tão bom agradecer a Deus. Só temos que agradecer a Deus pela vida, pelo trabalho, pelos amigos, pela família, por tudo que faz bem na nossa vida, no nosso cotidiano. Obrigado, Pai, por nos proporcionar, nos presentear mais um dia de vida. É uma dádiva. Obrigado por tudo isso que o Senhor tem colocado à nossa disposição. E nós estamos aqui para te agradecer em oração. Agradecer tantas bênçãos, tantos milagres que o Senhor tem colocado à nossa disposição. E nós só podemos te agradecer em oração, meu Pai. Então vamos trazer a oração desta segunda-feira, começo da semana. E estamos aqui para te agradecer, Pai. Eu sei que milhares de pessoas nos acompanham nessa manhã. Eu sei que muitas das vezes muitas pessoas acordam perturbadas, sem saber o destino, o rumo que vai tomar. Porque muitas das vezes as dificuldades nos atrapalham. Muitas das vezes as dificuldades faz com que a gente desanime, às vezes toma até outros rumos que não são aconselháveis, mas a vida é assim, e a gente tem que pensar nessa vida que todos nós temos problemas, um mais do que o outro, mas temos, mas amanhã é diferente, e a gente tem que se lidar com essas situações. É por isso que Deus nos deu a inteligência, a força e a coragem, é pra gente encarar os desafios da vida com muita naturalidade, com muita força, acreditando que amanhã será diferente do hoje. E isso você pode ter certeza. Pode ter certeza. É isso? Amanhã é diferente. Estamos aqui para te agradecer em oração. Nessa manhã abençoada de segunda-feira, segunda-feira começando. E eu vou começar trazendo oração para alcançar paz interior e proteção na sua vida. Eu vou trazer aqui uma oração para alcançar a paz interior. Que, querido Deus, neste momento de agitação e ansiedade, peço-me que me concedes serenidade e paz interior. É tão difícil, Jesus, viver constantemente agitado, inquieto e sufocado por esses sentimentos de ansiedade. Liberta-me dessa agonia e traz alívio à minha alma, ao meu coração. Quero estar livre dessa opressão e conseguir respirar fundo. Quero dormir em paz e sentir a verdadeira paz que vem do alto. Ajuda-me a ter um coração sereno, manso e humilde, tal como tu és. Por favor, Deus bendito, afasta todos os medos e as preocupações que assolam meu coração. Encha-me com tua paz que excede todo entendimento. Espírito Santo, faz transbordar na minha vida os teus futuros ou teus frutos, para assim ser cheio de amor, alegria, paz, paciência, habilidade, bondade, fidelidade, mansidão e domínio próprio. Somente o Senhor pode me conceder a graça de viver a vida com mais leveza e amor. Ajuda-me a confiar em ti, a descansar em tua presença constante. Em teu nome, Jesus, eu oro. Amém. Amém. Que bom, né, gente? Que maravilha, né? Ô, Senhor, no alvorecer da esperança, Venho te pedir, Senhor, a paz que restaura os corações aflitos. Desejo a paz que cura as feridas e tranquiliza as emoções agitadas. Cubra-me com manto de serenidade, ilumine-me com a luz da bondade, acalma minhas tempestades interiores. Ensina-me, Senhor, a lição das flores, que silenciosamente desabrocham, espalhando a beleza da vida e o perfume suave da delicadeza, sem nada pedir em troca. Que minha vida irradie a paz das mãos e o acalento fidado das tardes serenas. Que meu silêncio não seja apenas ausência de palavras, mas sim uma oferta de amor a ti. Fala, Senhor, através do meu olhar. Fala, Senhor, através do meu olhar. Que eles possam ver além das aparências. E que meus pensamentos de condenação se convertam em prece pela convenção para aqueles que, antes de me roubarem a paz, já furtaram de si próprios a dádiva da vida. Que os ventos contrários da maldade alheia não ofusquem a beleza da caridade. Que os espinhos do julgamento sejam professores para aqueles que ainda precisam aprender a graça de se deixarem florescer de bondade. Em tuas mãos deposito minha esperança de ser para todos o que tu és para mim. Uma fonte inesgotável de misericórdia, no qual agora adentro para avejar com teu amor a minha alma aflita e cansada. Oh, Santo Anjo, Santo Anjo da Guarda, meu poderoso protetor, guarda-me sempre na paz de vosso amor. Dos perigos, livra-me, do mal, liberta-me. Nos momentos de angústia, consola-me. Durante o sono, velai sobre o meu descanso. Não deixais o mal de mim se aproximar. Só as asas do teu amor possa meus sonhos habitar. Nesta noite de luz, afugentai as trevas do medo, afastai também as tentações, para que minha alma tranquila descanse sem aflições, e que no alvorecer de um novo dia eu acorde feliz e restaurado, e seja para o mundo testemunha de ser sempre por vosso amado. Então, Senhor, no silêncio desse dia que amanhece, desta segunda-feira que começa, venho pedir-te a paz, a sabedoria, a força. Quero olhar o mundo com os olhos cheios de amor. Ser paciente, compreensivo, justo, calmo e alegre. Quero ver teus filhos como o Senhor mesmo os ver. E ver somente o bem em cada passo pelo seu caminho. Fecha meus ouvidos a toda calúnia, guarda minha língua de toda maldade, que só de bênçãos se enche a minha alma e que meu espírito viva só de paz. Que eu seja tão bom e alegre que todos que de mim se aproximarem sintam a tua presença. Meu Deus, Senhor, reveste-me interiormente da tua beleza e que no decorrer desse dia eu a todos revele o teu amor. Amém, amém, amém.
1: Dá vontade de chorar, Doquinha.
0: Mas é bonita demais, é. agradecer a Deus, né? Ai, como é bom a gente acordar recheado do Espírito Santo, de coisas boas. Como é maravilhoso, viu? Não é isso? A gente acordar e saber que estamos vivos, saudáveis, cheios de saúde para seguir a nossa vida. Como é bom. Como é maravilhoso. Não é isso? Como é maravilhoso. Isso é verdade. Que Deus nos abençoe ricamente. É isso? É verdade, Edinaldo tá falando. É bom, é verdade, é bom ver a luz do dia e a presença do Senhor. Bom dia, Edinaldo. Meu amigo Negro de Idiota me mandou aqui a sua mensagem. A oração é o presente mais bonito que podemos dar a alguém, porque toca onde nossas mãos não alcançam. E é verdade. Sem soma de dúvidas. Sem soma de dúvidas. Toninho do Alto da Peroba em Uiur. Bom dia, feliz segunda-feira. Determinação para os dias que virão. Uma nova semana é uma página em branco. Comece com a esperança, dê o seu melhor e deixe Deus guiar seus passos. Que esta segunda-feira seja o início de conquistas extraordinárias. Fé, perseverança e uma semana abençoada. Amém, amém, amém. Massinho da Borracharia Agrofilha 23. Bom dia. Nossas maiores vitórias vencemos em silêncio. Nelas não tem ninguém nos aplaudindo, mas tem Deus nos honrando. Tem coisa melhor que isso? Acho que não tem. Rogério Nunes, lá em Goiânia, ele mandou uma reflexão. Vivemos em um mundo onde tudo tem preço, mas quase nada tem valor. E as poucas coisas que têm valor, poucos sabem valorizar. Que bonito, hein, gente? E é verdade. Vivemos em um mundo onde tudo tem preço, mas quase nada tem valor. E as poucas coisas que têm valor, poucos sabem valorizar. Perfeito, viu? E a vida é assim mesmo, entendeu? Bom dia, com muita alegria, uma excelente semana para você e sua família. Obrigado, Rogério Nunes, lá em Goiânia, ouvindo a gente. Muito obrigado mesmo. É isso. Também quem pediu oração aqui foi a Daílde Rodrigues, né, Daílde? Lá do Buqueirão, Iuiu. Bom dia, Daíldes. Também a oração, Nelson Souza, lá em Luiz Antônio, São Paulo. Bom dia, que cada segundo do seu dia seja guiado pelas mãos de Deus. Amém, amém, amém. Enedinho, baixinho lá da Fazenda Várzea Grande. Bom dia, que Deus enche o seu dia de luz, o seu coração de paz e a sua vida de muitas bênçãos. Que maravilha, né, gente? Que maravilha, que bom a gente acordar recheado do Espírito Santo. Que maravilha, né? Tem ali mais gente? Quem é ali? Ah, tá. Mais gente aqui mandou mensagem. Bom dia, cheio de fé, amor e gratidão. Obrigado. Obrigado pela vida, Senhor, por mais uma semana na sua presença. Uma excelente semana abençoada para todos. E todos no controle do Senhor. Maria Lúcia, lá de Barrinha. Bom dia, Maria Lúcia. Que Deus abençoe, viu? Deus abençoe ricamente. Mais gente aqui. Rita de Ataíde, Vila São José, Cheira Cabelo. Bom dia. Bom dia, segunda-feira. Para hoje, gratidão, Senhor, por nos permitir acordar para a vida todos os dias. Que seja um dia abençoado. Feliz semana. Uma feliz semana para todos. Rita de Ataíde, Vila São José, Cheira Cabelo. E a oração da manhã vai chegando ao seu final. Muito obrigado, que Deus os abençoe ricamente, que muita paz e muita prosperidade reine na sua vida e que as coisas continuem trazendo positividade para todas as famílias. Deus no comando de tudo. Um grande abraço. Fiquem todos com Deus e até amanhã, se Deus quiser. Tchau, gente. Que a paz, o amor e a prosperidade reine em cada família. Que as famílias sejam abençoadas. E que as mães e os pais sejam abraçados. É isso. É tão bom a gente acordar, né, gente? E saber que a nossa família já prepara todinho, né? Você acorda, ali nossa mãe ou nossa esposa já prepara tudinho pra gente sair, todos os dias. E faz sem reclamar, faz com amor, com dedicação. É tão bom a família que vocês não imaginam. A família é o esteio da vida, é o alicerce da vida. Um grande abraço, gente. Fiquem todos com Deus. Até amanhã, se Deus quiser.

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1: A presidente Maria José Rita de Souza e toda a diretoria agradecem.
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2: Bom dia, meus queridos. Eu sou seu amigo Guardião Oxóssi. Estou aqui respondendo muitas cartas, muitos e-mails que chegaram aqui ao nosso programa. Eu quero desejar a você que seja tudo de bom, tudo de maravilhoso e tudo de melhor na sua vida. Desejo fundo do meu coração para você, e mais do que isso, meu colofé, meu mucuyu, meu saravá, a todos que estão escutando o nosso programa, é o Guardião das Sete Chaves, conversando com você, e hoje, entre vários assuntos a serem abordados e respondidos, temos aqui cartinhas de ouvintes, porque são inúmeras as correspondências que eu tenho aqui hoje para serem respondidas. Eu sei, eu não respondi a sua carta. Já começa mais, Guardião Oxóssi. Não respondeu a minha carta? Guardião Oxóssi, não quer saber da minha? É assim não, minha filha. É assim não, meu filho. É que é tantas cartas, é tantas coisas que eu recebo sem fundamento, sem cabimento, que eu me recuso a responder. Claro que tem muita coisa séria. Claro, assim como esta carta que recebo do João Batista, dos tempos modernos, de Serrinha, estado da Bahia. Meu querido João Batista, deixa eu dizer uma coisa para você. Eu recebi a sua carta, eu joguei os meus búzios, meu querido João Batista. E lhe digo, a coisa não tá bonita pra você não. Eu sei que a primeira coisa é macumba, João Batista. É, infelizmente, aquela mulher com quem você se envolveu sentimentalmente, meu querido João Batista, sabe por quê? E mesmo não amando esta mulher, você continua atrelado a ela. Sabe por quê, João? E todas as tentativas de se afastar dela foram frustradas, João. Porque ela atrapalhou você, João Batista. Procura bem, João Batista. Procura, porque sumiu uma cueca sua. Dá uma refrescada na sua memória. E lhe digo mais. Hoje, a sua cueca está amarrada com 7 nós, junto com a calcinha dela. Ela deu 7 nós. 7 nós na sua cabeça, 7 nós na cueca e mijou. Isso mesmo, fala bem franco e aberto. Mijou 7 vezes em cima. E é por isso que hoje mesmo, com todas as tentativas que você fez de se separar desta mulher, você, João, não consegue se separar. Sempre um caminho que traz de volta ela. Você não ama mais esta mulher. Esta mulher hoje na sua vida, ela é um sinônimo de desgraça, de tristeza, da verdadeira traição. Porque hoje você é um homem consciente e ama a tua esposa, João Batista. Você é um homem que se condena por ter traído a tua esposa e se envolvido com esta mulher. Hoje você paga as duras penas do relacionamento que não precisava ter existido. Ah, como eu vou deixar passar este mulherão? Você pensava assim. Os meus amigos me conhecem. Sabe que eu sou pegador. Sabe que eu sou garanhão. Sabe que de mim...

artista, se passa a ser um brinquedo nas mãos desta mulher. Onde sofre você, sofre a sua esposa, sofre seus filhos e não tem culpa de estarem passando por tudo isso, meu querido. Eu vou ajudar você, porque eu vi arrependimento, dor. Eu vou ajudar você, porque você conseguiu abrir seus olhos e se dar conta que a mulher da sua vida é a sua esposa. Essa esposa, João Batista, que você não me falou, não colocou em sua carta, mas eu sei. Meu pão e o diabo amassou, passou fome junto

0: João Batista. Eu sei que você gosta de tomar umas e outras, e nada disso o João Batista me falou. Mas eu vejo isso, assim como eu vejo o teu arrependimento, a tua dor e a tua raiva. O pegador, o garanhão, hoje sofre as consequências daquilo que provocou. Esta mulher usou dos mais altos teores da macumba. É por isso que você está nesse estado. Eu vou dizer mais, João Batista. Há quanto tempo você não dá um carinho na sua esposa? Viu como eu sei, João? E ela tá ali, esposa limpa, perfumada, higiênica, respeitosa, como sempre foi com você, João. E muitas das vezes você foi indigno de respeito. Mesmo assim, esta mulher de honra e fibra está ao seu lado, sofrendo as duras penas. Eu vou ajudar você muito mais pela sua esposa do que por você, João Batista. Porque você está colhendo aquilo que você plantou. Tem muita gente que vem buscar fora o que não tem em casa. Mas quem tem tudo em casa vai buscar fora essa safadeza. É o que tem homens como o João, que tem a sorte de ter uma mulher de fundamento, mulher certa, senão tinha pagado na mesma moeda, como muitas fazem. E aí, João Batista, não teria nem mel e nem um caroço hoje, se não fosse a fibra, a garra e a moral da sua mulher. O que seria de você, João? Eu estou esperando você para desfazer esse feitiço, para que você possa voltar a ser feliz no seu lar. E eu espero que você tenha arrependido, que você tenha aprendido a lição. Vou ajudar você sim, João Batista. Estou esperando você aqui no Ilê Axé, Palácio dos Orixás. Mas vou deixar bem claro, em rede de rádio, vou ajudá-lo. Mas se você voltar a errar, eu vou ser o primeiro a meter o pé no teu pescoço. A sua sorte, João, está lançada. O seu arrependimento fará de você um novo homem. Novas chances você terá, novas oportunidades terá. E eu espero que você não volte a errar da mesma forma. Viu, o João Batista, os tempos modernos aí de Serrinha. Ainda dá tempo, meu filho. Eu estou esperando por você, João.
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2: Olá, pessoal, bom dia. Eu tenho aqui em minhas mãos a carta da Michele dos Santos Araújo, de Nazaré, na Bahia. Ela diz: pode me chamar de ex-mulher depressiva. Em sua carta, ela relata a seguinte história. Sou uma jovem e, como qualquer pessoa, procuro me divertir e ser feliz. Infelizmente, me envolvi com alguns tipos de vícios que me levaram a uma depressão profunda. Minha vida estava um verdadeiro caos quando eu procurei o Ilê Axé Palácio dos Orixás, do Guardião Oxóssi e da Cartomante Delamare. Meus pais encontravam-se desempregados e passávamos por sérios problemas financeiros. Acho que isso aumentava mais o estado depressivo que eu vivia. Na verdade, eu cansei de procurar médicos sem encontrar a solução para os meus problemas de depressão. Passava horas e horas trancada num quarto, sem nenhuma vontade de sair. Cheguei a pensar e desejar o meu fim. Procurei então o Ilê Axé Palácio dos Orixás, da Cartomante Delamare e do Guardião Oxóssi como a única solução. E ao jogar os búzios, a Cartomante Delamare disse: é trabalho feito para te deixar doida, sem vontade de nada. Em seguida, eu me lembro que a Cartomante Delamare de Iemanjá, ela colocou as mãos na minha cabeça e disse: Mare, Mare, Mare. Arrumbobô, Xumaré, Orixá, Xéago, Babá, Goaxé. Salve a dourada cobra de Daomé, salve as sete cores que te revelam no céu. Salve a água, salve a terra, cobra de Dan, protege-me, senhor dos movimentos dos astros, da rotação e da translação de tudo que nasce e que se transforma. Oxumaré, Oroboros e Deus do infinito, faça com que meu dinheiro se multiplique, com que meu suor vire riqueza, que eu vença e que ninguém se oponha a mim. Creio em ti, Babaê, sei que já estou vencendo. Após o benzimento, fiz o trabalho solicitado e depois de poucos dias, eu comecei a sentir outra vez a alegria de viver. E não demorou muito para melhorar também a minha vida financeira. Os meus pais começaram a trabalhar e, consequentemente, acertamos as nossas vidas. Não sei dizer ao certo qual espírito me ajudou. A única coisa que eu tenho certeza é que hoje a minha vida está completamente mudada. Nunca mais soube o que é depressão. E tudo isso eu agradeço de coração à Cartomante Delamare de Iemanjá e ao Guardião Oxóssi. E claro, aos espíritos da sua casa. Amigos ouvintes, esse depoimento que acompanhamos agora é da ex-mulher depressiva Michele dos Santos Araújo, de Nazaré, na Bahia. A sua vida é a sua, também pode mudar. Procure imediatamente essa grande amiga, a Cartomante Delamare de Iemanjá.
1: Hoje no programa O Guardião das Sete Chaves, a homenagem é ao Xumaré. Arrumbobô, que significa Senhor das Águas Supremas. O Xumaré, o orixá da riqueza, representado pelo arco-íris e pela cobra. O Xumaré, orixá da sorte, fartura e fidelidade. Protetor das mulheres grávidas, seu domínio são os poços e fontes da mata. Veste-se de verde e amarelo ou com as cores do arco-íris e é representado por uma serpente. Foi Oxalá quem mandou ele vir à terra para seus filhos abençoar. O dono do arco-íris gira no rio, giras no mar. Ele é o Xumaré, venha seus filhos abençoar. Oi, salve o Mulu, oi, viva São Bartolomeu. Oi, na Umbanda, ora viva Roboboi. Ou na Umbanda, ora viva Roboboi. Saudações a Roboboi, o Xumaré. Foi com a proteção de São Bartolomeu que a Ticiane Laranjeiras, de São Gabriel da Cachoeira, no Amazonas, nos mandou esta carta de agradecimento. Em sua carta ela diz: Guardião Oxóssi, abraços. Eu estou escrevendo para este programa sensacional, O Guardião das Sete Chaves. Pois quero agradecer a Deus e em especial ao Guardião Oxóssi pelo que consegui em termos de saúde para mim. Eu achava que não tinha mais solução para o meu problema. Sofria demais, eu tinha uma tensão pré-menstrual muito grande, com cólicas, dores de cabeça e um pouco de depressão. Eu tomava antidepressivos e ia aos médicos constantemente, que me faziam tratamentos e passavam remédios de todas as espécies, mas apenas serviam de paliativo. Passadas algumas semanas e lá estavam os problemas até em escala mais alta. Foi a mãe do meu namorado quem me deu essa dica de ouvir este programa e depois tomasse uma decisão e procurasse, se eu quisesse, o Iliaxé Palácio dos Orixás do Guardião Oxóssi. Eu não tinha mais o que fazer com tanto sofrimento. Eu fui procurar sim o Guardião Oxóssi e hoje aqui estou para dar esse depoimento de agradecimento acima de tudo. Pois foi lá no Iliaxé Palácio dos Orixás que descobrimos através das cartas e dos búzios o que estava se passando em minha vida. Que eu estava sendo vítima de trabalhos maléficos feitos por uma ex do meu namorado. Fizemos o tratamento espiritual e sempre pedia que o Guardião Oxóssi intercedesse diante de mim junto ao meu pai Oxalá, para eu me livrar desses problemas de saúde. Ainda cheguei a pedir, se fosse possível, que o Guardião Oxóssi também intercedesse para que eu passasse no concurso que fiz, para trabalhar em um dos parques nacionais aqui de São Gabriel da Cachoeira. E não deu outra. Em um mês fui chamada e já estou trabalhando. Sabe lá o que é hoje você estar trabalhando no local onde você adora estar, com as pessoas que você adora, ter ao seu lado o homem da sua vida e ainda estar livre de todas as doenças de que você era vítima até bem pouco tempo? Isso é o meu pai Oxalá agindo em minha vida, tudo conforme falou o Guardião Oxóssi. Eu fui indicada a este homem por uma amiga que havia feito trabalhos espirituais e tido resultados muito bons. Aí eu resolvi tentar também e foi a melhor coisa que eu fiz. Eu quero agradecer a todos do Iliaxé Palácio dos Orixás, pois já se passaram 2 meses que o meu amor voltou para mim depois de 1 ano de separação e me pediu em casamento hoje. Muito obrigada, meu querido Guardião Oxóssi. Muito obrigada a toda a equipe do Iliaxé Palácio dos Orixás, pois foi aí que eu encontrei o apoio que eu precisava. Os trabalhos espirituais de verdade que resolveram a minha vida com o meu amor. Eu queria deixar o meu depoimento para que todos soubessem o quanto eu estou feliz. Muito obrigada, Guardião Oxóssi. O senhor é um anjo que apareceu em minha vida. Da sua amiga e consulente, Ticiane Laranjeiras, de São Gabriel da Cachoeira, no Amazonas.
0: Olá, meus queridos. Aqui quem vos fala é ele, o Guardião Oxóssi. Eu quero falar hoje para você que foi enganado, enrolado, trapaceado. Eu sou o Guardião Oxóssi, o Cavaleiro de Aruanda, um homem de fé e coragem de estrada. Olha, eu trago o seu amor submisso até você, do jeito que você quiser, como sempre quis, bem mansinho, te amando. Agora trago sem enrolação, dou a garantia a você na saúde, no amor, no campo financeiro. Eps, você que está impotente e você, hein, que está desenganado da medicina. O problema tem jeito. Isso daí foi trabalho feito. Você que já foi ali, acolá, já foi lá no padre, nada. Foi no missionário, nada. Foi no pastor, nada. Você que tem inimigos, está só levando garfadas, ferroadas, só trabalhos em cima de você. Eu desafio qualquer um que possa resolver o seu trabalho, que não seja eu, Guardião Oxóssi, do Ilê Axé, Palácio dos Orixás. 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Porque eu quero, eu posso, eu já consegui. Essa é a verdade. Eu quero, eu posso, eu já consegui a sua vitória. Basta vir buscá-la. Eu tenho certeza que após a caída dos búzios, você conseguirá a sua vitória. Palavras do Guardião Oxóssi, o Cavaleiro de Aruanda.
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2: Forte oração de Oxumaré, recorra a esse orixá poderoso. A oração de Oxumaré ajuda aqueles que têm problemas com falta de dinheiro, porque este orixá representa a fortuna e a riqueza. Aqueles que também precisam resolver negócios devem recorrer ao seu auxílio. Filho de Nanã, Oxumaré é uma entidade antiga que participou da criação do mundo, dando forma, sustentando o universo e colocando tudo em movimento. Conheça agora a força dessa reza tão poderosa. Conheça agora a história que deu origem à oração de Oxumaré. Oxumaré cobra arco-íris, que envolve a terra e morde a cauda. Representando a continuidade dos ciclos, ela possui agilidade, mobilidade e destreza. Esse orixá é uma junção do feminino e do masculino. Isso faz com que Oxumaré carregue os opostos dentro de si, representando todos os momentos da nossa vida. Exatamente por carregar o oposto, bem e mal, fartura e carência, a perda e o ganho. Por isso também, a oração de Oxumaré é muito forte. Existem duas histórias sobre o nascimento desse orixá. A primeira história diz que mesmo com o desentendimento entre Nanã e Oxalá, por causa do abandono do filho Omolu, que nasceu com Chagas, o casal teve outra criação, que foi Oxumaré. Mas por conta da praga que foi jogada em Nanã, Oxumaré nasceu com problemas. Sem braços e pernas, ele rastejava pelo chão como uma cobra, mas tinha forma de humano. E Nanã, novamente, abandonou o filho. Mas Oxumaré não precisou de auxílio de ninguém para continuar vivendo e aprendeu a caçar, nadar e subir em árvores. O orixá da profecia, Orunmilá, se comoveu com o menino e o transformou no orixá mais bonito e o deixou encarregado de levar e trazer as águas. Por isso, a oração de Oxumaré também é para pedir chuva. A segunda história diz que Nanã engravidou e o orixá da profecia Orunmilá foi visitá-la e falou para não se preocupar, porque seu filho seria perfeito e ainda se tornaria o orixá mais bonito. Mas como forma de castigo pelo que tinha feito a Omolu, o filho não se apegaria a ninguém e ela não conseguiria viver ao seu lado por causa disso. Vamos então à poderosa oração de Oxumaré. Você pode estar se perguntando os motivos para fazer a oração de Oxumaré. E eu te digo que são tantos. Problemas financeiros, problemas com contratos importantes, precisando fechar negócios, vender coisas, ter mais abundância. Todos esses são motivos para se recorrer à oração de Oxumaré. Vamos orar. Oxumaré, vamos então à poderosa oração de Oxumaré. Você pode estar se perguntando os motivos para fazer a oração de Oxumaré. E eu te digo que são tantos. Problemas financeiros, problemas com contratos importantes, precisando fechar negócios, vender coisas, ter mais abundância. Todos esses são motivos para se recorrer à oração de Oxumaré. Vamos orar. Pai Oxumaré, derrama sobre nós suas bênçãos com as sete cores do divino arco-íris, purificando nosso espírito com vosso poder de restauração e transformação. Descarrega do nosso espírito aquilo que nos prejudica. Afasta os miasmas espirituais que nos sufocam em inveja e olho gordo. Transforma nossos caminhos para que encontremos a fortuna e o bem-estar. Guiado pelas sete cores do vosso divino arco-íris, que possamos evoluir e ajudar aqueles que necessitam de nós. @boi Oxumaré.
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conheço um velho ditado que é do tempo dos Agais. Diz que um pai trata 10 filhos e 10 filhos não tratam pai. Sentindo o peso dos anos sem poder mais trabalhar, o velho peão estradeiro com seu filho foi morar. O rapaz era casado, a mulher deu de implicar: você manda o velho embora se não quiser que eu vá. O rapaz, coração duro, com o velho.

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0: Muito bom dia, minha gente. Muito bom dia. O nosso Café com Notícias está começando. Senhoras e senhores, muito bom dia. 7 da manhã, 10 minutinhos. Café com Notícias começando. Hoje, segunda-feira, dia 24 de agosto. Eu sou o Jota Pinheiro, aqui no estúdio comigo, David Porto. Bom dia, Porto.
1: Bom dia, Pinheiro. Bom dia, ouvintes da Rádio Pontal.
0: Vamos nessa. Agora 7h10 no Café com Notícias. Café com Notícias começando. E aí, como é que vão as coisas, senhor, a senhora? Já trabalhou hoje um pouquinho? Já tá na luta, na jornada, nessa longa estrada da vida? Seja bem-vindo. Vamos lá, vamos trabalhar. É segunda-feira, cidade de Carinha hoje. Já começa no seu fluxo tradicional de uma segunda-feira. Por enquanto, ainda pouco movimento aqui na lotérica. Avenida Santo Antônio já com um bom movimento. É segunda-feira. Geralmente, os dias mais movimentados aqui são os dias que o nosso povo da zona rural vem para a cidade. Aí os comércios ficam mais floridos, mais movimentados, a economia gira. Dia de pagamento, né? Bolsa Família, pagamento dos aposentados, veinho das veinha. Jovens, é muita gente, muita. Fala velho, velho, o povo fica meio bravo às vezes, mas quem já aposentou, pronto, fica melhor assim. Então a cidade vai ganhando um contorno mais bonito. 7h12, onde você estiver, que você tenha um dia especial, um dia abençoado, você e sua família, meu amigo, minha amiga. Café com Notícias começando aqui pela sua rádio Pontal FM. Bom dia, meu povo.

0: Deus abençoe a todos nós, a gente aqui, você aí, as nossas famílias, hoje e sempre. Vamos lá para alguns assuntos do nosso Café com Notícias de hoje. Daqui a pouquinho falaremos sobre uma tragédia. Assassinato registrado no povoado da Barrinha, zona rural de Carinhanha. Daqui a pouco, mais informações sobre esse caso que mexeu, está mexendo com a região. Carinha, cidade pacata. Quando vem essas notícias, claro que isso gera um impacto. Ainda mais na zona rural, ainda mais em comunidades como a Barrinha, onde todo mundo conhece todo mundo. Daqui a pouco essas informações. Também falaremos sobre a morte de um ex-locutor, que ele não trabalhava, mas foi um grande comunicador aqui de Carinha, também morreu após passar mal em sua residência. Você vai saber quem é um locutor, quais foram as circunstâncias da morte dele, quem foi, causas, motivos e a família que pertence. E é um jovem, diria um jovem. E tem mais também, Porto, vamos lá.
1: Isso, incêndio de grandes proporções atingiu vegetação na zona rural de Malhada e aterrorizou moradores. O homem tentou fugir da Rondesp e acabou preso aqui na cidade de Carinhanha com munições e drogas também. A gente vai trazer essa informação no âmbito policial e debate entre os presidenciáveis. Principais nomes da pesquisa ou das pesquisas, eles faltaram ao primeiro debate e gerou críticas.
0: Vamos lá, 7:15, você com a gente pelo WhatsApp da rádio 3485-2041. Vamos participando com a gente aqui no nosso programa. 7:15 agora, 7:15. 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Pessoal, doação de sangue. Olha, Carlão, o Carlos Alberto Muniz Vieira, Carlão do Mercado, Carlão da Martins ou Peixoto, Carlão, esse Carlão mesmo que você conhece aí, Carlão que tá lá em Guanambi, vai fazer a cirurgia, tá precisando doação de sangue. Então a família pede aí, né, doação de sangue para o Carlos Alberto Muniz Vieira,

Ah, entendi, entendi. Então, só uma... Além da cirurgia, antes da cirurgia, Carlão tá tomando sangue, tá na UTI, não tem ainda data certa para fazer a cirurgia, mas está com as plaquetas baixas e precisa da doação de sangue. Ele está tomando sangue lá na própria UTI. Então, atenção. Doação de sangue, a família, né, solicita aí doação de sangue para Carlos Alberto Muniz Vieira. Carlão, ele está ainda na UTI, não tem a previsão para fazer a cirurgia. Ele está com as plaquetas baixas, está tomando sangue na UTI e qualquer tipo de sangue é bem-vindo. Então, quem puder doar ou compartilhar, essa informação já vai estar ajudando muito. Quando você for ao Emoba de Guanambi, você já pode ir até o Emoba de Guanambi. Ah, tem várias pessoas aqui já se preparando para organizar, para ir até Guanambi. Você chega no Emoba, lá em Guanambi, aí você fala: vim doar sangue para Carlos Alberto Muniz Vieira. Carlos Alberto, pode falar Carlos Alberto Muniz Vieira. Aí você vai chegar lá, vai fazer os exames que eles fazem lá, né? Rapidinho. Você já faz a doação. E o importante é você colaborar. Não precisa saber qual tipo de sangue você tem, não. Você vai lá fazer a sua doação. Então você já chega lá no Emoba e fala que foi doar sangue para Carlos Alberto Muniz Vieira. Vamos dar essa força aí, vamos dar essa força. Vamos lá, gente, agora 7h20 no nosso Café com Notícias, 7h20. Olha, perturbação sonora aí em Porto Agrário, município de Juvenília. Atenção aí, ó. Até recebi algumas imagens aqui, algumas filmagens lá de moradores de Porto.

0: Então, atenção, atenção. Tem o nome das pessoas lá que estão colocando esse paredão? Tem o nome das pessoas? É uma Hilux, tem até um vídeo que é uma Hilux branca. Uma Hilux branca. Quem é essa Hilux branca aí? Vai estar aterrorizando lá os moradores de Porto Agrário. Pronto, então, agiliza aí. Atenção, atenção, comando da Polícia Militar de Juvenília, ficar atento a isso aí também. Os moradores estão aí, ó, chateados com essa situação. Tomar providências. E a pessoa nem precisaria de polícia, é questão de bom senso. Questão de bom senso. Você que tem seu paredão aí, rapaz. Diz que tudo demais é sobra. Talvez seu som seja um som bacana, um som potente, um som diferenciado. Mas tá prejudicando outras pessoas. E aí? Vai ficar como? Daqui a pouco o povo se revolta. Vai lá. Carrega esse som, joga dentro do rio. Porque você sabe, a pessoa estressada por conta de situações que tirem, né, a paz das pessoas, é complicado. Quem já teve situação de estresse por conta de poluição sonora vai entender muito bem. É problema. Então, atenção, Porto Agrário, atenção, Juvenília. Vamos ter respeito com as pessoas aí, viu? Você que está botando paredão. Vamos ter responsabilidade. Vamos ter responsabilidade. 7h23 no Café com Notícias, Donato Construções está com a gente, Deodoro Neaná, Teodoro Donato Construções está com a gente. 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Dois homens, dois amigos, possivelmente bebida alcoólica pelo meio, uma discussão que resultou num desfecho trágico. Vai lá, Porto.
1: A noite do último sábado, dia 22, foi marcada por um crime bárbaro que abalou os moradores da zona rural de Carinhanha, aqui no oeste da Bahia. Por volta de 19 horas, um desentendimento terminou no assassinato de Alaide Rodrigues da Silva, de 56 anos, no povoado de Barrinha. A vítima, que nasceu no dia 15 de março de 1970 e era natural do próprio município, ela foi morta a golpes de arma branca no interior da residência do autor. De acordo com as informações apuradas pela nossa reportagem, Alaide, ele morava em uma localidade, em outra localidade, mas costumava ficar hospedado na casa do autor do crime, o Josemar Fernandes, de 43 anos, sempre que visitava a localidade de Barrinha. Momentos antes da tragédia, os dois homens, eles estavam na residência consumindo bebidas alcoólicas junto, o que era para ser, então, um momento de descontração, acabou evoluindo para uma grave discussão, por motivos ainda desconhecidos, culminando no ataque letal que ceifou a vida da vítima ainda no local. O Josemar, que é natural da cidade de Guanambi, mas reside atualmente no povoado de Barrinha, ele possui um histórico de violência conhecido na região. Conforme já noticiado em arquivos anteriores, ele chegou a ser preso após atirar com uma arma de fogo contra o próprio irmão. Isso foi no dia 10 de junho de 2025, ano passado. Desta vez, após cometer o homicídio,

0: homicídio contra o Alaide, o homem ele decidiu não fugir. Ele permaneceu na cena do crime, aguardou a chegada das autoridades e se entregou de forma bem pacífica. A polícia militar ela foi acionada e se deslocou rapidamente para a comunidade, aguardando segundos depois do ocorrido, ou seja, minutos depois chegou lá. Assim que aconteceu esse homicídio, a polícia já foi informada. Segundo o comandante Tenente Ramos, a guarnição efetuou a prisão do homicida e posteriormente o conduziu à sede da 22ª Corpim, que fica em Guanambi, haja vista que o crime aconteceu em um horário que a delegacia de polícia de Carinhanha ela não teria expediente. Sendo assim, deve a polícia, o DPT conduzir o corpo para o IML, né? Diante da situação, morte violenta, é necessário essa condução para o IML, para a averiguação, a investigação. E posteriormente liberado para velório, e a polícia deve investigar e dar sequência nessa situação. Mas um crime de homicídio, vai se ver agora a justiça se vai trazer quais as qualificadoras, e o Poder Judiciário deve decidir o futuro desse Josemar a partir de agora.
1: Rapaz, pelo visto aí não é coisa boa não, hein? Esse Josemar, hein? Segunda vez já. Só que você tem conhecimento. Vamos ver o que agora a justiça dirá sobre esse caso no decorrer aí das investigações. Precisa aguardar todas as o inquérito para a gente ter mais informações sobre esse caso. Embora moradores da Barrinha já tenham passado aí também diversas informações, a Polícia Militar já tenha trazido para a gente alguns detalhes sobre esse crime. Mas é preciso aguardar a conclusão do inquérito para a gente ter mais informações, mais detalhes sobre esse crime chocante, esse crime absurdo aí na cidade de Carinhã, na comunidade de Barrinha, no povoado São José Barrinha. 7h28 no nosso Café com Notícias, 7h28 agora. Vamos dar sequência nessa parte policial, pô, já que você está trazendo essas primeiras informações aí ligadas à área policial. Vamos trazer um caso também. As pessoas já querendo saber, muita gente já sabe, né? Evidente, mas como nossa audiência é gigante, nem todo mundo está acompanhando, não acompanhou ainda, não soube desse caso. A morte de, vou dizer, um jovem ainda, né? Se for analisar a idade, ainda jovem, carinhaense, talentoso, porque 44 é novo, né? 44 anos é jovem ainda. É talentoso, fez história aqui na cidade de Carinhanha junto com uma safra nova de comunicadores. Infelizmente, partiu para um caminho não desejável e que muitos não conseguem voltar, que é o caminho da dependência, seja em álcool ou outra substância. E muitas vezes serve até de referência não positiva, né? Infelizmente, muita gente talentosa, muita gente nova está se perdendo por conta de dependências. E pode ser pelo álcool, pode ser por substâncias, pode ser por drogas, falando popular mesmo. Então, infelizmente, são situações que acontecem. Muita gente talentosa e assim faleceu esse jovem locutor de Carinhanha, que fez parte de uma safra, eu diria, talentosa de comunicadores aqui do município. Estou falando do Sátiro Alquimim Cavalcante. Como é que foi o detalhe aí, os detalhes da morte dele, ô Porto?
0: Então, foi noticiado, durante esse sábado, de que um homem de 44 anos havia morrido na referida manhã, dentro da sua residência, localizado na rua Porto Seguro, no bairro Sudene, em Carinhanha. Segundo apuramos, tratou-se do ex-locutor de rádio, o sátiro Alquimim Cavalcante Alves, que faleceu após passar mal. Ele estava na companhia do irmão e de um primo, que tentaram reanimá-lo e acionar o serviço de atendimento móvel de urgência, o SAMU. A equipe médica, ela esteve no local e constatou o óbito De acordo com familiares, o sátiro possuía um histórico de consumo de bebida alcoólica e já havia sido encaminhado ao hospital em outras ocasiões devido a crises, convulsivas, e as informações repassadas também para nossa reportagem apontam que aparentemente, né, foi uma morte natural. Sátiro era conhecido em Carinhanha por a sua atuação em uma rádio, né, a Rádio Comunitária de Carinhanha. Ele foi locutor, como você disse, lá no passado. Ele também era sobrinho do policial militar da reserva, o Joel Alquimim, uma pessoa bastante conhecida. O corpo foi velado ali na Pax Brasil, ali próximo do Hospital Municipal. E segundo o seu tio, o sepultamento estava previsto, né, e aconteceu por volta das 17 horas e 30 minutos do sábado. Muita gente lamentou o acontecido, como você disse, uma pessoa jovem, aquele que começou uma carreira no rádio, foi bastante conhecido e que infelizmente declinou diante do consumo de álcool, uma substância que leva imediatamente ali uma certa sensação, né, de alívio a alguma coisa, leva mais animação momentânea a alguns episódios, mas acaba destruindo a vida de muita gente.
1: Sem dúvidas, né? Situação realmente complicada. Que Deus conforte os familiares aí. Família Alquimim, Cavalcante, sobrinho de Joelão. Que Deus conforte todos aí pelo falecimento do sátiro. E apesar dessa situação, a família sempre. A família não o abandonou, a família sempre fazendo o que podia, mas esse tipo de situações como essa, a recuperação, ela depende em grande parte, a maior parte também, depende da vontade da própria pessoa. 7h32 no nosso Café com Notícias, 7h32, ainda falando sobre esse assunto, nós temos aqui, se você for agora em alguns lugares aqui, em algumas praças de Carinhanha ou de Malhada, né, na beira do rio, o pessoal tá, são até nossos ouvintes, viu? Na rodoviária, se for agora, já tem um monte lá de homem, trabalhador, já afundando na cachaça, essa hora. E não é elite não, já pega lá aquela garrafa de 2 litros de refrigerante, já enche ali, e aí já começa o movimento é cedo. Tem muitos aí, muitos. Isso, na verdade, é questão de saúde pública, junto com assistência social. Carinhanha tem, Malhada tem, dando só os exemplos mais próximos aqui. São pessoas bacanas, são pessoas, né, a maioria, não vou falar todos, mas a maioria são pessoas bacanas, inteligentes. Vem, quando eu tenho um dedinho de prosa, e são pessoas inteligentíssimas, têm histórias de vida, né, têm bagagens, que infelizmente isso tudo vai se perdendo com o passar do tempo, e essa dependência, ela causa, claro, causa danos físicos, mentais, sociais, e a pessoa vai se perdendo. Quem era, já não é mais. A pessoa já não é mais aquela, né, do passado, com a sua história. Às vezes a família abandona também, aí fica uma situação complicada. Então é um caso de saúde pública junto com assistência social. 7h34 no nosso Café com Notícias, 7h34, você está acompanhando o nosso Café com Notícias, aqui pela sua rádio Pontal FM de Carinhanha, mais uma empresa do Grupo Roriz Comunicação na presidência aí do Erivaldo Roriz, que a gente conhece muito bem como Lil Roriz. A direção do Lorival Araújo, show! Pessoal das Cabacinhas informando aqui, Porto, que o rapaz lá da Barrinha que foi morto tem muitos familiares lá nas Cabacinhas, Cabacinha e Moreira. Tanto que ele frequentava bastante a comunidade. Tatu! 7h35 agora, 7h35, mais informações, vamos trazer meio-dia no Jornal da Pontal. Diz que o carro de som lá da, carro de som não, paredão lá de Porto Agrário, é de um tal de véi caçote, mas que é do lado de Juvenília, né? Daqui de Carinha não, é do Juvenília mesmo, lá daquela região de lá. lá também tem caçote, o daqui é outro. Então fica o registro aí e o pedido de compreensão dos moradores aí para cuidado com a questão de som, de paredão, usa com moderação, usa com respeito às pessoas também, que dá tudo certo. Cada um no seu espaço, cada um respeitando o direito do outro. 7h36 no nosso Café com Notícias, 7h36. 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Vamos para o intervalo, já mais informações no nosso programa, estamos apenas começando, é 7h40 agora. Leodorim da sanfona, bora Leodorim. Da sanfona e da laranja doce. Um abraço, está acompanhando a gente. Rapaz, deixa eu, antes de ir para o intervalo, fazer um comentário aqui sobre troca de lâmpadas. Eu estou observando recentemente, fazendo assim uma observação mais atenta sobre troca de lâmpadas. As pessoas têm cobrado, né, por diversas vezes aqui no nosso programa, a substituição de lâmpadas em diversas regiões, tanto bairros quanto, quanto comunidades rurais. O que tenho observado, meu caro David Porto, é a quantidade de vereadores que estão agora fazendo essas trocas de lâmpadas. Vereador trocando lâmpadas nas comunidades. Está virando já está virando uma situação assim bem recorrente. Estou até achando que na atribuição do legislativo agora tem lá, né, troca de lâmpadas. Porque você vê. Eu vou citar só alguns nomes aqui que eu vi recentemente. Edivaldo Melo está fazendo isso. Vereador Dildo Núcleo está fazendo isso. Danilo do Marriqueiro está fazendo isso. Tiaguinho está fazendo isso. Luan do Povo está fazendo isso. Eu não vi. Ricardo, não sei se Ricardo. Bem, enfim, mas esses aí eu vi. E aí, meu amigo, tá? Eu começo a fazer reflexão. É errado o vereador trocar lâmpadas? É errado o vereador fazer um trabalho desse, trocar lâmpadas? Eu não diria errado, mas não é atribuição correta do vereador fazer esse trabalho, porque quando o vereador, na maior boa vontade, faz esse trabalho, que ajuda muita gente, vamos dizer a verdade, ajuda muita gente, faz a diferença, eles são cobrados nas suas comunidades, nas regiões que tem ali uma base, são cobrados diariamente, aí vão lá e ajudam, e é bom demais, gente, ajuda muito, dizer que não ajuda, que isso ajuda muito. Então você vê uma situação dessa. Agora, a falha, e aqui tem um ponto, porque todo mês na sua conta de luz você tem o desconto da tarifa, você tem o desconto da iluminação pública. O dinheiro vai para as contas do município, que em tese esse dinheiro é para ser revertido em braços e lâmpadas. E aí o vereador faz esse trabalho, naturalmente poderia, em vez de, ou junto com esse trabalho de troca lâmpadas, fazer, dar uma pressão também legal para que o município pudesse fazer esse trabalho como tem que ser feito. Fala, Porto.
0: Então, aproveitando essa fala, eu me recordei, já em Malhada, os vereadores comentam, eles estavam comentando, acompanhando a sessão, pude acompanhar, que precisa analisar porque as lâmpadas estão queimando rápido demais. Está sendo trocada a lâmpada do poste e rapidamente ela está queimando novamente. O vereador Johnny Ramos, ele até comentou em tribuna que precisa solicitar informações da Coelbo porque dessas lâmpadas estarem sendo danificadas rapidamente, se seria uma ação de pessoas, vandalismo, ou se seria essas constantes, né, oscilações na energia elétrica, no abastecimento que está ocasionando isso.
1: Bom, aí é uma questão mais técnica, mas tem um detalhe também, além disso, um detalhe técnico é que às vezes você pode, na hora de fazer a compra, se você compra lâmpada de péssima qualidade, vai queimar mais fácil, mais rápido. É igual para sua casa, né? Você vai comprar uma lâmpada de uma potência tal, de uma resistência tal, e essas oscilações são previstas pela própria fabricante, né? Essas oscilações. Mas enfim, está feito o registro aqui também. É um ponto, e fica o registro também dos vereadores aí que estão trocando lâmpadas. São guerreiros, eu diria que são guerreiros, fazem esse trabalho aí, né? Tirando do seu próprio bolso, o que não é correto. É isso que eu não concordo. Isso que eu não concordo. Tirar do salário de vereador não é para ser usado desse jeito. Não deveria ser. Até porque se há uma condição legal prevista no município para fazer esse trabalho, se o cidadão está pagando a sua conta de luz com desconto já da iluminação pública, entendeu? Então é ilógico isso. Não tem muito sentido. Parabenizo os parlamentares pela coragem, determinação em dar essa contribuição para a sociedade, mas cobrem também, seja Carinhanha, seja Malhada, onde vocês estiverem atuando, façam a cobrança com seriedade, com vontade. E lembrem-se que o trabalho de vocês é um trabalho de cidade, não é de partido especificamente. Você tem que lutar e defender os interesses do município com muito respeito, não precisa estar brigando não, mas ó, na lei, cita a lei, cita as demandas e vai para cima, vai para cima. Até ajuda, né, o executivo a entender maior a demanda. Vocês são para-choque do município, vocês recebem as principais cobranças, então vão para cima, levem esses registros, façam as cobranças, e mais do que cobrança, consigam isso como tem que ser, cada um fazendo sua parte, cada um fazendo sua parte. 7h46, intervalo, voltamos já já com mais informação no nosso Café com Notícias.
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6: Bom, minha gente, agora 7:51 no nosso Café com Notícias, 7:51. Estão só informando aqui, mais uma vez aí, até como um registro e que pedir a Deus com fortes familiares aí de Tidu, Alaide Rodrigues da Silva, pessoal das Cabacinhas e Moreira, muitos parentes aí, pessoal mandando mensagem pra gente aqui, Alaide Rodrigues da Silva, popular Tidu, ele que foi, né, vítima dessa covardia aí na comunidade de Barrinha, foi assassinado. Muita comoção nesse momento aí na comunidade de Moreira, Cabacinhas. Deus conforte todos vocês, meus queridos ouvintes aí, pelo falecimento de Tidu. Ele que nasceu em 15 de março de 70 e, portanto, 56 anos. 56 anos, jovem, né? Jovem. Deus conforte todos vocês aí. O velório será na Barrinha, na casa de Eleusa. Outra informação. Então, o velório na casa de Eleusa, aí na Barrinha, informando a todos. 7:53, agora 7:53, nosso Café com Notícias. Mandar um abraço aqui a nossos amigos aí, corredores de Argolinha. Depois eu vou falar sobre isso, viu? Dá um destaque. Se não der agora de manhã, meio-dia, eu falo sobre corrida de Argolinha, tá forte aí na malhada. Olha aí. Tem as informações dos ganhadores aqui. É um negócio difícil, né? Aquele ferrinho, tá. Rapaz, acaba tem que ser bom, viu? Acaba tem que ser bom. 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Olha, atenção, provocada por incêndio, deixa moradores em alerta na zona rural de Malhada. Ilha de Malhada, o fogo se alastrando e assustando moradores. O fogo já foi apagado, Porto.
0: Sim, o fogo foi controlado, segundo moradores, esse fogo foi controlado. O pânico tomou conta dos moradores da zona rural do município, aqui no sudoeste da Bahia. Um incêndio de grandes proporções, inclusive, teve início de forma agressiva e seguia avançando rapidamente pela vegetação do povoado de Ilha de Malhada. A localidade fica bem próxima da sede do município. O fogo teve início nas imediações da BR-030, a rodovia que liga a sede ao distrito de Julião. De acordo com as informações e imagens repassadas por populares, a nossa reportagem, o acontecido foi nesse sábado, Pinheiro. As altas labaredas já consumiram diversos hectares. A terra, essa área de terra que fogo estava consumindo, né, pertencia a várias pessoas, e diante do cenário de devastação, a altura do fogo, os populares desesperaram, entrando em contato com a gente. Nós acionamos o meio ambiente do município de Malhada, que rapidamente se mobilizou. Segundo o retorno que a gente teve, o corpo de bombeiros foi acionado e já estavam a caminho, apesar de estarem ali, né, na luta ali. A própria população, a própria localidade se mobilizaram, pegaram balde de água. Segundo a moradora, tinha uma caixa d'água lá, eles pegaram essa água e conseguiram conter o avanço desse fogo. E tinha, no final do dia, já por volta de 6 a 19 horas, ou seja, de 18 a 19 horas, foi informado que já tinha controlado o fogo. Existia ainda alguns focozinhos ali, mas que estava trabalhando esse controle. Inclusive, a equipe do meio ambiente também foi ao local, já chegou um pouco tarde, chegou já no finalzinho, mas estiveram lá presentes. E a gente até solicitou aqui informações do meio ambiente, se de fato o Corpo de Bombeiros chegou a participar do final desse fogo, ou se eles informaram a tempo e eles puderam voltar da estrada, que já tinha controlado o incêndio.
6: Bom, que bom que houve essa mobilização, né? Essa mobilização dos próximos moradores, Secretaria do Meio Ambiente e também dos bombeiros, ainda que não, de repente, se não participaram diretamente, mas só o fato de já se dispor a ajudar nesse trabalho, já é interessante saber disso. Os bombeiros, eles são profissionais, muito mais do que ir lá ajudar a controlar o incêndio, apagar o fogo. Eles são profissionais que passam orientações de segurança para as pessoas que vão ali ajudar no combate a esses incêndios, essas queimadas. Vão usar técnicas que eles têm para fazer esse trabalho, além dos equipamentos de segurança também que são inerentes a esse trabalho. Em relação a técnicas, estava até vendo outro dia, Porto, eu achei bem curioso isso. Estava vendo um vídeo de um equipe de bombeiros informando. Tem um negócio chamado contra-fogo. Já viu falar nisso? Você bota fogo para apagar, para controlar o fogo. Tem isso. Aí são técnicas que os bombeiros sabem e utilizam em alguns momentos. Você bota fogo numa parte, digamos que o incêndio está de grandes proporções na região tal, aí você quer que aquele fogo não alastre para outra área. Aí você vai e faz. É o inverso do aceiro, como se fosse um aceiro, porém você vai fazer utilizando fogo. Mas tem técnicas. Aí você vai fazer, você vai colocar o fogo numa área para evitar que aquele fogo se propague para outras regiões. Então é uma técnica que também é bem usada para quem sabe controlar fogo, tem experiência com isso. Senão você vai fazer é piorar a situação. Mas quem vai fazer isso tem que estar orientado, por isso que os bombeiros são fundamentais para esse trabalho. Chama contra-fogo. Contra-fogo. É fogo contra fogo. Mas tem que ter técnica. Tem que ter técnica. Agora, 7h58, nosso Café com Notícias. 7h58 agora. Por falar em fogo, por falar em calor, a gente já fica preocupado e a gente já vê diversos focos, né, de queimadas, pequenas queimadas na região inteira, as margens da rodovia, de rodovias principalmente. E a pergunta que se faz: quando vai chover? Eita, pergunta boa, né? Melhor seria a resposta, né? Se a gente pudesse falar assim, logo, mês que vem, semana que vem, eita, mas seria bom. A gente pode no máximo ter de informações são através das previsões climáticas. E por falar nisso, deixa eu lembrar mais uma vez do evento, a palestra agora no primeiro de setembro, 1º de setembro na Câmara de Vereadores de Malhada. Atenção. Atenção aí para essa informação. Na verdade, eu vou reforçar aqui a informação. Dr. Francisco de Assis Diniz, um grande meteorologista do Brasil, consultor de clima de grandes canais de TV no Brasil e fora do Brasil, Dr. Francisco de Assis Diniz, estará em Malhada na Câmara de Vereadores no dia 1º de setembro, às 7 da noite. Põe na sua agenda aí, produtor. 1º de setembro, 7 da noite, Câmara de Vereadores de Malhada. E aí o povo do Iuiú pode vir, Carinhanha pode ir e Malhada também. São várias comunidades, distritos que podem e devem participar. Previsões climáticas, a influência do tal do fenômeno El Niño, todo mundo falando disso. Quais serão os impactos nessa safra 26-27? Para nossa região, para o semiárido, para nossa região, Dr. Francisco de Assis Diniz virá com informações atualizadíssimas, mapas meteorológicos atualizados, onde ele dará a interpretação técnica com base nas últimas informações científicas. Esse evento, ele tem aí a realização da Fruticultura São Geraldo, Del Geraldo Pedro, tio Del, tio Geraldo, a propriedade, Fruticultura São Geraldo e tio Geraldo, de Del, de Geraldo Pedro. Também conta com a realização de Anselmo Boa Sorte, Bananas Lamarca e Aras Lamarca, nesse evento Anselmo Boa Sorte, Aras Lamarca e Bananas Lamarca, e tem o apoio da Rádio Pontal FM, aqui do nosso Café com Notícias. O apoio do Zé Castor, grande incentivador, articulador para esse evento, e também da Câmara de Vereadores de Malhada, que está preparando um espaço aconchegante, uma recepção calorosa para quem participar. Estão todos convidados. Estão todos convidados. Não, ninguém falta, viu? Quem mexe com a roça aí, quem cria, quem planta, não falta, não falta. Porque se não puder ir, manda um amigo lá, um filho, um parente, mas tem que ir. Para ouvir, ó, ouvir de perto. E tirar dúvidas também. Perguntar, mas doutor, isso aqui vai ser assim? Como é que esse mapa aí está mostrando chuva para quando? E a estiagem? E o volume de chuvas? E a temperatura? Pode, de acordo com a palestra, você vai formulando suas perguntas. Vai responder tudo, viu? Vem para soltar o verbo aí, para responder mesmo. Doutor Francisco de Assis Diniz, 1º de setembro, na Câmara de Vereadores de Malhada, às 19 horas. Então bota na sua agenda aí. 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Vamos nessa, minha gente. 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Um abraço a todos. Eu volto meio-dia no Jornal da Pontal. David Porto segue com Café com Notícias e aguardo você daqui a pouquinho. Um abraço, minha gente. Fica com Deus e até logo mais meio-dia. Tchau, gente.

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7: Opa, vamos lá, 8 horas e 11 minutos, seu programa Jornal Primeira Hora, seu café com notícias, agora com a segunda parte, levando muita informação para você que está nos acompanhando aí em qualquer lugar da nossa região. Sintam-se abraçados pelo nosso programa Jornal da Pontal e por David Porto, que aqui vos fala, e vamos juntos até as 8h30 levando muita informação. Deixa eu começar o programa mandando uns alôs. Mandar um abraço aqui bem especial para nosso ouvinte Andréia Nery, está nos ouvindo aqui na sede do município. A Andréia, ela está nos acompanhando aqui na sede, ouvindo, sempre ligado com a gente. Pronto, valeu, Pinheiro. Nosso ouvinte também. Deixa eu abraçar aqui a Andréia Moreira. Duas Andréias acompanhando o programa. Andréia Moreira também sempre acompanhando. Nosso ouvinte Dalvanice. Ela que está na margem do rio Carinhanha, sempre nos ouvindo. A Andréia Neres, ela está no conjunto habitacional Pequizeiro. É muito bom ter a companhia de vocês, tá bem? 8h13, vamos de notícias.
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Daqui a pouquinho falar sobre o debate presidencial, ou melhor, aquela falta, né, que uns metade foi e metade ficou. A gente vai falar sobre o assunto, daqui a pouquinho você vai comentar aqui com a gente no WhatsApp, no 3485-2041, por quê que eles não foram, por que Lula não compareceu, Flávio Bolsonaro, que devia ser um dos que deveriam estar mais ativos, buscando debates e oportunidade de expressar aí a sua vontade de ser presidente e também os seus projetos, também faltou. Até mesmo o Zema, governador de Minas Gerais, ex-governador que agora é candidato à presidência da República, faltou ao debate. O que aconteceu? Daqui a pouquinho. O homem foi preso aqui na cidade de Carinhanha. A gente prometeu essa pauta, vamos trazer essa informação para você que nos acompanha.

Sexta-feira para sábado, nós tivemos movimentação. A Polícia Militar Especializada, a Rondesp, ela esteve presente aqui, na cidade de Carinhanha. Ô, David, fazendo o quê? Você sabe que Carinhanha tem um amplo acervo de traficantes. Você sabe que droga aqui rola mais que bola em campo de futebol. Não é só Carinhanha, Malhada e os demais municípios, a droga chegou e, assim como a globalização, ela povoou a região. Mas então, diante das apurações, às vezes a polícia militar local, que nós chamamos de polícia militar ordinária, faz uma apuração e encaminha para especializada vir dar suporte. Às vezes a própria especializada ela encontra, às vezes a denúncia anônima para a especializada gera em prisões, apreensões e até mesmo abordagens. Por que você está falando isso? Um homem foi preso por suspeita de tráfico de drogas e posse de munições na noite dessa sexta-feira, dia 21 de agosto, durante uma ação da Companhia Independente de Polícia de Policiamento Tático do Meio Oeste, que nós conhecemos como a Rondesp. Isso aconteceu em Carinhanha, aqui no oeste da Bahia. Segundo a Polícia Militar, a ocorrência foi registrada por volta das 23 horas e 30 durante patrulhamento tático pelo município. Os policiais abordaram um suspeito que estava em uma motocicleta. Ao perceber a aproximação da guarnição, os policiais, ele teria abandonado a moto e tentado fugir a pé, inclusive pulando muros. Após um cerco realizado pelos policiais, o homem foi localizado. Com ele, segundo a PM, foi encontrada uma mochila contendo drogas, munições e outros materiais que seriam relacionados ao tráfico de entorpecentes. Meu Deus do céu! Durante a ação, foram apreendidas 31 pedras de substância análoga ao crack. Crack, que é uma droga muito perigosa. Além de uma pedra maior da mesma substância, uma outra pedra de crack maior, com aproximadamente 31,6 gramas. Também foram encontradas 13 gramas de maconha e 5 petecas de substância análoga à cocaína. Meu Deus, o cara tinha de tudo. Verdadeiro comércio suprido. O cara tinha crack, o cara tinha maconha, até cocaína. Aqui na cidade de Carinhanha. A ocorrência resultou ainda na apreensão de 43 munições intactas de calibre .22. Você tem ideia, 43 munições. Apesar de ser calibre baixo, .22, menor calibre de arma de fogo, pelo menos que eu conheço, é o .22. O menor calibre de arma de fogo. Uma faca também estava com ele, um tipo de caçador, uma balança de precisão, diversas embalagens, um caderno de anotações, dois aparelhos celulares, uma mochila e R$ 345 em espécie. Fico olhando que os caras têm até caderno de anotação. Aí vai ver se o nome, seu nome tá lá ou não tá presente nesse caderno de anotação, meu irmão. E aí, a hora que a polícia civil começar a averiguar e ver o seu nome constantemente nas folhas, fala, pô, esse é um dos clientes do traficante. O suspeito, ele infelizmente, lamentavelmente, não teve o nome informado aqui pela Companhia de Policiamento Tático Operacional Meio Oeste, tá? Então não sei te dizer quem é,
moradores aí da localidade sabem. Um indivíduo com um apelido aí, que eu esqueci o nome. Se é Bula, Buga, uma coisa assim. Mas eu não vou trazer nome aqui porque eu não tenho. Se tivesse, a gente trazia. A polícia, ela não informou. E se a polícia não informou, não é oficial. Eu não gosto de trazer nomes quando eu não tenho a certeza de que se trata do indivíduo. Apelido até a gente traz. Igual eu acabei de citar aqui, a possibilidade desses dois apelidos. Mas eu não vou trazer nome porque eu não tenho certeza, a polícia não informou. Não informou. E aí fico no aguardo de descobrir. Aí meio-dia eu trago no programa o nome do indivíduo. 8h20. O suspeito e todo o material apreendido foram encaminhados à Delegacia Territorial de Guanambi, onde foram adotadas as medidas legais cabíveis, que seria o lavrado da ocorrência, né? Flagrante por tráfico de drogas e também por posse de munições, tá? É isso aí, 8h23, essa informação que movimentou a polícia aqui na nossa região. Tivemos algumas ocorrências do 17º Batalhão, mas foi de Candiba e Pindaí para lá. Aqui mesmo na região, essa divisa de oeste com sudoeste, nós não tivemos nada de grande relevância, a não ser um homem que foi encontrado morto nas águas do Rio São Francisco, em Bom Jesus da Lapa. Ele, segundo a Polícia Militar, o corpo ainda naquele momento sem identificação, havia sido localizado e resgatado na manhã de sexta-feira às margens do Rio São Francisco. A ocorrência chegou para a gente já no período da tarde, já na noite de sexta-feira para manhã de sábado. A ocorrência mobilizou equipes da Polícia Militar da Bahia, do Corpo de Bombeiros e da Polícia Civil, além do Departamento de Polícia Técnica, o DPT, que esteve atuando de forma integrada no resgate e na preservação da área. Após a localização, o corpo foi

Júlio, o Rosenildo, sempre acompanhando o programa. As varredeiras estão aqui na rua. Varredeiras não estão passando aqui na rua. Está cheio de sujeira na rua da chácara da Sudene. Então vamos ver aí o pessoal da limpeza. A empresa, inclusive se a empresa é aquela mesma ainda que dificilmente fala com a imprensa. Quando a gente aborda, eles saem fora. Pois é, a prefeitura tem que cobrar isso aí porque vai para a conta da prefeita, viu? Essa falta de prestação de serviço qualificado por parte do terceirizado, queira ou não, vai para a conta do prefeito. Quem é o responsável pela limpeza é a prefeitura. Então, se terceirizou ou não, a conta vai para a prefeitura. Um bom dia para nosso ouvinte Darlene nos acompanhando. Um bom dia para nossa outro ouvinte que mandou um bom dia aqui, não tem o nome. Final 40, obrigado pela audiência. Estou ouvindo, te ouvindo pelo rádio do veículo da Policlínica. Manda um alô para o motorista Gá e todos os pacientes que estão conosco rumo a Guanambi. Que bom ter a companhia de vocês aqui com a gente. E também desejar que o dia seja produtivo, que a viagem de vocês a Guanambi seja com segurança e que lá dê tudo certo. Sejam atendidos e que o problema seja o mínimo possível e o mais controlável possível, tá bom? Vocês que estão aí seguindo em busca de saúde para Guanambi através do veículo da Policlínica. Muito bom ter a companhia de vocês. Um forte abraço, motorista e todos vocês aí. 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Deixa eu ver quem está com a gente no programa. Mandar um abraço ao nosso ouvinte Patu Mototáxi em Malhada, acompanhando, obrigado pela audiência, sempre ouvindo a gente, sempre com rádio ligado. Você também, mototaxista, que está nos acompanhando, você da zona rural que todos os dias levanta cedo, liga o rádio, está acompanhando o jornal, obrigado pela audiência. Seu Salvador Bernardes, lá em Ilha de Malhada, como que foi aí o pânico com fogo, seu Salvador? Um bom dia para Albino de Tome Nunes, também sempre nos acompanha. Bom dia para você, Albino, e todos. Abraçar a Sônia, Mero, a Helenice, aí no Tome Nunes também. Obrigado pela audiência, sempre acompanhando o programa. E vamos de notícia. Pessoal, ontem aconteceu mais uma rodada do Campeonato Municipal de Futsal de Malhada. E nós já temos aqui o valor, viu? O valor não, o placar, o resultado. Nesse sábado, deixa eu mudar minha trilha aqui para uma trilha de trazer essa informação. Ontem e domingo teve jogo, sábado teve jogo. Inclusive no feminino, no sábado, tivemos a Twister, que jogou contra a Parateca. E o Twister venceu Parateca por WO. Então, nesse caso, não jogou, só venceu por WO. Porto Agrário jogou contra a Juventude. Quem venceu? O Porto Agrário venceu a Juventude por 5-2. No masculino, Palmas de Monte Alto enfrentou o Boca Júnior e acabou perdendo, viu? O Boca Júnior ganhou de Palmas de Monte Alto por 3-2. E o Galácticos perdeu para os Patetas por 10-4. Nesse domingo, ontem, no feminino, Palmas de Monte Alto perdeu para Canambrava. Palmas de Monte Alto fez 3 gols e Canambrava 4 gols. 3-4 placar. No masculino, o Drodes perdeu para o Carcará. O time do Carcará, ontem, que estava contando com a torcida pesada, conseguiu vencer por 11-8 o Drodes.

primeira vez que eu ouço falar no nome desse time, Drodz. Mas é bacana, parece América. Parece aqueles filmes americanos, American Pie. Já assistiu? O nome do time parece um time americano, futebol americano. O Patianca enfrentou o Mucambo ontem também. Lá no jogo foi um jogaço e Mucambo acabou declinando para o Patianca, 4-2. Patianca venceu. Então esse é o resultado do jogo que aconteceu, dos jogos que aconteceram nessa rodada desse final de semana em Malhada, o campeonato que está aí a todo vapor. E você é convidado pela Secretaria de Cultura, Esporte e Lazer a participar. Todo final de semana, sábado e domingo, tem jogos. É, pede novamente aí para o Pipa de água doce para o Cheira Cabelo, água que já acabou. Meu Deus do céu, de novo isso. Pessoal, leva água para Cheira Cabelo, porque a prefeitura não tem condições de levar, acione o corpo de o exército, porque nós temos aí o exército sempre vinha fazer esse processo aí do caminhão-pipa, levar essa água para a população, e de fato, quando não se tem água doce ainda para aquela localidade, está sendo instalado uma obra gigantesca de relevância enorme, está sendo preparada aí para a região. Mas enquanto não tem água, leve água, auxilie esse pessoal, leve aí, coloque meio caminhão para cada um, acione o exército, se preciso for, a marinha, para tentar aquela operação carro-pipa que existia antes, porque acabou. Nós estamos em período de seca, ative o modo emergência aí por conta da seca, porque essas pessoas precisam de água. A água doce deles consumirem vem ou do rio aqui, precisa ser comprado, ou água da chuva. A chuva parou tem muito tempo, tá? Comprar água talvez seja fora do orçamento deles e precisa de um auxílio da prefeitura. Pronto, auxilie.

0: Pronto, programa chegando ao final. Abraço para Kleber do Ramalho nos acompanhando. Abraço, Kleber do Ramalho, grande Kleber. Tá nos ouvindo também, seguindo aí de Feira da Mata para Guanambi. Olha, os dois ônibus, tanto o ônibus de Feira da Mata quanto o ônibus, ou seja, o transporte de Feira da Mata quanto Carinhanha, estão aí nos acompanhando, seguindo para Guanambi. Que bom ter a audiência de vocês. Muito bom. Deixa eu ver mais quem tá com a gente aqui no programa. Deixa eu mandar um abraço para os nossos ouvintes lá no Julião. Ouvindo, Quincas lá no Julião, tá nos acompanhando. Alô, você de Canabrava, de Malhada, sempre ligado, obrigado pela audiência. 8:31, programa chegando ao final. Na sequência vem Tarciana Lopes e o programa Bom Dia Pontal. Meio-dia vamos falar sobre o debate, viu? Não deu tempo de trazer, sobre o debate presidenciável. E nós vamos trazer aqui as informações. Tivemos 3 faltas. O presidente Lula não foi, Flávio Bolsonaro também não e Zema menos ainda. O que aconteceu? Meio-dia a gente fala sobre o assunto. 8:32, obrigado pela sua audiência. 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Super Pomada Nova Mistura com a gente, Araújo Sati também. E você ouviu o Jornal da Pontal. Finalizou, a partir de agora, obrigado pela audiência. Na sequência vem Tarciana e eu volto meio-dia na companhia de Jota Pinheiro. Forte abraço e até lá.
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Pontal, tá legal? E aqui, meus amores, vai começar o nosso Bom Dia Pontal, é ao vivo em 91.5. Sejam todos muito bem-vindos à nossa programação que começa agora.

partir de agora, juntos em 91.5. Tá no ar, o nosso Bom Dia Pontal, meus amores. Sejam todos muito bem-vindos, bem-vindas ao nosso programa que tá começando a partir de agora em 91.5. Você que me ouve, onde quer que você esteja, receba o nosso abraço, receba o nosso carinho. Vamos juntos com toda a alegria, com toda a energia boa aqui em 91.5, também na internet, no aplicativo pontalfm.com.br. Sejam todos muito bem-vindos a esse programa que é sempre feito com muito carinho, pensando sempre em você, querido, querida ouvinte. Hoje é segunda-feira, gente, semana tá começando. 24 de agosto do ano 2026, a lua no céu é crescente, estamos no inverno brasileiro e o signo do mês é virgem, tá? De 24 de agosto a 23 de setembro.

0: e começar a semana com as energias carregadas. Ó, que coisa boa! 24 de agosto, hoje é dia da infância. Essa data, ela foi criada para promover reflexões sobre os direitos, a proteção e as condições de vida e desenvolvimento das crianças. Também é dia do artista. Essa data dedicada a valorizar os profissionais que atuam nas diversas expressões artísticas, como teatro, música, dança e artes plásticas. Parabéns a todos os artistas! Dia da Independência da Ucrânia, o feriado nacional ucraniano, que marca a declaração de independência do país em 1991. E celebração religiosa, hoje é dia de São Bartolomeu, data litúrgica em homenagem a um dos 12 apóstolos de Jesus Cristo, também conhecido nos evangelhos como Natanael. E o nosso Bom Dia Pontal nesta segundona, hoje também é dia de ser feliz, que você faça desse dia o dia mais incrível da sua vida, ok, meus amores? E ó, não é fazer pra ver se vai dar certo, é fazer até dar certo, viu? E vamos ajustando a rota da vida, aprendendo sempre com os erros, porque desistir não é uma opção. O Bom Dia Pontal daqui a pouco destaca as previsões astrais. De hora em hora você acompanha aqui o Pontal Notícias, você bem informado, tem a nossa mensagem positiva, então se prepara para conferir aí, para ouvir a nossa mensagem de hoje, para você refletir, tá bem? E o nosso WhatsApp da Pontal tá super liberado. 3485-2041. Chega pra cá, moço, chega pra cá, moça. Manda aqui aquele bom dia maravilhoso, porque eu tô aguardando o seu bom dia também no nosso WhatsApp da Pontal, ok? Muita música legal e final do programa tem nossa mensagem de otimismo. Tudo isso e muito mais neste lindo dia. E a Deus toda a nossa gratidão por mais essa oportunidade de estarmos juntos em 91.5.
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2: Existe uma teoria que se chama 90-10, onde uma pessoa tem 90% daquilo que você procura em alguém.

0: de novo aqui na nossa manhã. Um bom dia, Pontal. Ouvimos também a música com Maiara e Maraíza, 9010. 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Agora 8h44 na nossa manhã, aliás 8h48.
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0: Tem a nossa mensagem positiva.

mensagem de hoje: quem realmente se importa? Meus amores, essa pergunta que eu vou fazer parece simples, mas carrega um peso que poucas pessoas estão prontas para encarar. Se você hoje entrasse em coma, quem realmente ficaria ao seu lado durante aquele silêncio ensurdecedor? Hã? Normalmente não é quem manda mensagens todos os dias. Não é quem aparece nas fotos, mas sim quem permanece quando não há retorno, conversas ou utilidade. É fácil estar presente quando tudo está bem, quando há gargalhadas, conquistas e festas. Difícil é permanecer quando só existe espera, incerteza e silêncio. E é nesse cenário que os vínculos verdadeiros, eles se revelam. Muitas vezes confundimos quantidade com profundidade, qualidade. Nos cercamos de pessoas, mas somos sustentados por poucas. Há relações que vivem de interesse, conveniência e momento. E há aquelas que resistem ao tempo, à dor e à ausência. Quem ficaria ao seu lado não estaria ali por obrigação, mas por amor, por lealdade e conexão real. Esta reflexão, meus amores, não é sobre tristeza. É sobre enxergar a verdade com clareza. Se você hoje entrasse em coma, quem realmente ficaria aí do seu lado? Hã? Talvez a resposta doa um pouco, porque ela revela vazios que tentamos ignorar. Mas também ela traz gratidão, porque mostra quem realmente importa em nossas vidas. E mais do que saber quem ficaria, essa pergunta ela convida a outra ainda mais profunda. Você tem sido esse tipo de pessoa na vida de alguém? Se hoje tudo parasse, você estaria presente ou apenas sentiria falta depois? Calma, respira, ouça de novo. Essa pergunta ela não é para te machucar, é para te acordar. Porque existe uma verdade que ninguém te contou da forma certa. Você é mais forte do que imagina, mais importante do que acredita e mais amado do que consegue enxergar nesses dias de dúvida. Talvez agora você tenha olhado aí para o seu lado e sentido um vazio, né? Uma inquietação. E tudo bem sentir isso, mas não deixa essa dor te convencer de que você está sozinho. Eu quero que você pense em quem te segurou aí quando você caiu e não em quem apenas aplaudiu quando você subiu, tá bom? E aí? Você pensou em quem te segurou ali quando você estava lá no fundo do poço, quando você caiu, te puxou para cima? Hã? Ou você só pensou naquelas pessoas que apenas te aplaudiu quando você, né, subiu, quando você venceu? Meus amores, essas raras pessoas já são a sua riqueza, tá bom? E você pode ser essa frieza na vida de alguém que hoje nem sabe que precisa de você. Dá o primeiro passo. Ei, manda aquela mensagem que você adia há semanas. Abraça aí quem está do seu lado sem nenhum motivo. Perdoa quem errou contigo. Escolha ser presente e não perfeito, porque o vazio que você sente não se preenche com mais pessoas por perto. Se preenche com presença de verdade. E quando a dúvida volta a bater, eu quero que você se lembre disso. Relações profundas importam mais do que a aprovação de multidões. Ei moço, ei moça, valorize as amizades verdadeiras, pois para alguém que te ama, você é único, especial e insubstituível, tá? Que
você pense com muito carinho, reflita nessa nossa mensagem de hoje. Tá, meus amores? Espero que você tenha gostado e que você nunca se esqueça que tudo passa e vai ficar tudo bem. Uma ótima semana para nós, ao som do grupo Fundo de Quintal.

0: tá legal, que música linda. Grupo de... Aliás, Grupo Fundo de Quintal, Amizade. Música lindíssima, minha gente. E é lindo o refrão que fala sobre gratidão, né? Valeu por você existir, amigo. E é um agradecimento direto aí pela presença e pelo apoio do outro. Faltando 3 minutos para as 9 horas da manhã, um abraço muito especial para Juliana, tá em Canto do Riacho, tá com o radinho ligado, curtindo o som da Pontal FM, né, Ju? Beijo aí para todos de Canto do Riacho. A Lúcia também lá em Canto do Riacho. Oi, Neide, tá em Julião, também sintonizando a Rádio Pontal FM. Bem-vinda, Neide, obrigada pela presença aqui no nosso Bom Dia Pontal. Quem também tá com a gente na Pontal FM desde 4h30 da manhã, começa ouvindo ali os Doacinho, o Zé Ruela, né? Depois vem o Guardião, David Porto, Jota Pinheiro e agora a princesinha da rádio, Tassi Lopes. Manda um alô pra nós, que estamos ligadinhos ouvindo você. A Elivane, a Heloísa Raquel, Enzo Jonathan e Eugênio. E também os vizinhos da Elivânia. Tá na Pontal, tá legal. Obrigada, Elivânia, pelo carinho de sempre, tá, minha amiga? Abraço pra Valdenice. Alô, Valdenice. Alô, dona Ambrosina. Também tá ligadona aqui na Pontal FM sempre. A Tatiana, lá em Angico. Bom dia, Tatiana. O pessoal que tá em Bananeira, Minas Gerais. Eduarda, bom dia. Vânia, tudo bom? Alô, Silvia, em Coribe. Como é que tá, Silvia? Abração pra você, minha querida. A você também que tá nos ouvindo. É em Malhada. Um abraço pra Leusa. Abraço também pra dona Rosalina, pra Natalina, né? A nossa audiência grandiosa aí em Malhada. Muito obrigada por estarem junto comigo nesta manhã. E o nosso WhatsApp Pontal tá liberado, tá bom? Só aguardando aqui você mandar o seu bom dia. É, daqui a pouco a gente bate papo também. Você manda o seu áudio, mensagem de texto, mandando seu abraço, seu alô, pede música. Fica à vontade e me ajuda aqui ao fazer a nossa programação, a programação da manhã da Pontal, tá bom?
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0: Muito bem, as primeiras previsões no ar.
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0: Bom dia para você do signo de Gêmeo, aliás, de Áries. Pronto, começando, é do começo da cena. Arianos e arianas, a semana ela começa com grandes novidades do céu, mas o seu rendimento no trabalho ele pode surpreender. É hora de você correr atrás aí do que interessa para tirar o atraso e colocar todas as tarefas em ordem. Seu conceito ele deve subir com a chefia. Hoje sua vitalidade vai ficar em alta e você vai ter disposição de sobra para estar realizando tudo o que planeja neste início de semana. Só que não se sobrecarregue muito. A saúde é forte, mas não é de ferro, viu? Lua e Vênus vão se estranhar logo cedo e convém ligar o radar para não provocar aquele climão com o mozão. Mas o clima, ele vai mudar e melhora rapidamente e o romance deve ganhar harmonia. Amarelo é a cor do dia, 54, 52 e 10 são números da sorte. Bom dia a você do signo de Touro. É o seu signo, então atenção. Vênus vai espalhar vibes nervosas já nas primeiras horas da segundona e convém ligar o radar. Recorra ao seu senso prático e procure ter mais foco para se concentrar no serviço sem perder tempo com os outros assuntos. Já à tarde, a sua produtividade vai subir e você pode se destacar. Contratempos podem surgir logo cedo e isso pode afetar aí a sua disposição. Mas depois você vai ter pique de sobra para fazer tudo o que pretende. Novos estímulos e interesses só vão contribuir para elevar sua energia. A paquera pode surpreender e evoluir para algo mais. Números da sorte 10, 39, 28. Amarelo é a cor do dia. E agora falando com você do signo de Gêmeos. Bom dia, geminianos, geminiana, para esta segundona. As atenções estão voltadas para o bolso. Mas se depender da lua, você vai contar com persistência, sabedoria e percepção para estar administrando bem suas posses, seus ganhos e também os seus recursos. Pode ser um bom período para resolver assuntos ligados a imposto, seguro, taxas e juros. O momento ele é oportuno para marcar consulta com o especialista, fazer exames e investigações mais minuciosas. Pode descobrir causa de sintomas, tratar e superar probleminha que vinha incomodando você. Hoje, seu jeito ele tende a ficar mais seletivo e exigente na paquera. Só que também você vai estar mais seduzente e pode despertar desejos e paixões. Preto é a cor do dia, 6, 33 e 8 são números da sorte. E daqui a pouco tem mais previsões. Você dos signos de Câncer, Leão e também Virgem aqui na nossa manhã. O nosso Bom Dia Pontal segue daqui a pouco trazendo para você conferir a primeira edição do Pontal Notícias. Aqui você também fica super bem informado. Pontal FM, hora certa, 9:03.
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6: Pontal Notícias, vamos conferindo informações da nossa manhã e a primeira edição no ar. Confira a agenda dos candidatos à presidência nesta segunda-feira. A Priscila Mazenotti que traz todas as informações.
7: Segunda-feira e vamos à agenda dos candidatos. Em São Paulo, Flávio Bolsonaro do PL estará na Fiesp, Ronaldo Caiado do PSD participa de evento Pacto Brasil de Futuro, Augusto Cury do Avante estará em Sabatina e Wilson Graça do Democrata concede entrevista a um jornal. Romeu Zema do Novo vai para o Rio de Janeiro, em Belfor Roxo. Samara Martins do Unidade Popular faz caminhada em Teresina, no Piauí. Hertz Dias do PSTU e Edmilson Wilson Costa do PCD concedem entrevistas e Clariana Barão do DC estará em Brasília fazendo treinamento de mídia. Os demais, Lula do PT, Renan Santos do Missão e Rui Costa Pimenta do PCO estão sem agenda de campanha para hoje. Pablo Marçal do PRTB está proibido de fazer campanha por decisão do Tribunal Superior Eleitoral. Da Rádio Nacional em Brasília, Priscila Mazenotti.
6: Obrigada, Priscila, pelas informações.
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6: Tá na Pontal, tá legal, meus amores. Aqui o nosso Bom Dia Pontal ao vivaço em 91.5. Você que me ouve aqui em Carinhanha, você de toda a nossa região, muitíssimo obrigada pela tua companhia, pela audiência, tá? E próxima edição do Pontal Notícias, você vem aqui a partir das 10 horas da manhã. tá bem? Então continue ligados aqui em 91.5. Esse é o nosso Bom Dia Pontal. Você que está nos ouvindo em Carinhanha, toda a nossa linda região, muito obrigada, viu? 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Agora 9 horas 15 minutos, esse é o nosso Bom Dia Pontal, que traz mais sucessos. E daqui a pouco eu vou trazer para você conferir as previsões astrológicas, meus amores. Você do signo de Câncer, Leão e também Virgem, fica...

0: volta legal, Rosalind, aqui no nosso Bom Dia Pontal, Snap. O Bom Dia Pontal curtimos também sucesso com Israel e Rodolfo, a música Amnésia. E aqui vamos seguindo até o meio-dia com muita alegria na nossa manhã. Trazendo agora as previsões astrológicas para você do signo. Você acompanha aqui no nosso Bom Dia Pontal, vamos lá?
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0: Muito bom dia para você aí dos signos de Câncer. Tá tudo bem aí? As previsões astrais desta manhã dizem o seguinte, em Câncer. Segundou com bons estímulos. E é para quem pensa em montar sociedade ou está em vias de fechar um acordo importante. Se procura emprego, então bora atualizar o currículo e participar de processos de seleção, porque hoje há chances de contratação. Tá bem?

0: Leão, leoninos e leoninas, atenção aqui para as previsões desse dia. Pode esperar uma segundona típica pela frente. Hoje as demandas, elas não serão poucas e você deve... E o dia deve ser de muito trabalho. Mas a lua, ela garante que não vai faltar perseverança nem disposição para dar duro no serviço. Sua dedicação, ela vai trazer bons frutos. Vênus espalha vibes treteiras no início do dia e vai pedir mais diplomacia nas conversas. Escolha as palavras a dedo para não dar ruim com quem convive. Ainda bem que o clima logo vai melhorar e você vai se entender numa boa com todos. Assuntos do coração podem ficar em segundo plano durante boa parte do período, mas nada vai impedir de engatar uma paquera gostosa com colega de trabalho ou alguém que você encontra com frequência. Branco é a cor do dia. 23, 8 e 50 são os números da sorte. Agora você do signo de Virgem. Bom dia, Virgem é o seu signo? Então atenção! A semana vai começar com vibes estimulantes da lua em seu paraíso e tudo deve fluir com mais facilidade, inclusive no ambiente de trabalho. Suas qualidades e os seus talentos vão estar mais visíveis e você pode receber elogios dos chefes. Sua disposição, ela deve ficar em alta nesta segundona. As finanças também vão estar abastecidas de boas energias e tudo indica que o dinheiro virá para o seu bolso. Se gosta de fazer uma fezinha, então bora registrar aí os seus palpites. Ciúme pode ser uma pedra no caminho da paixão no início do dia, mas depois você vai se sentir mais autoconfiante. Vermelho é a cor para hoje. 27, 52 e 36 são os números da sorte. Tá bom, Virgem? E daqui a pouco tem mais previsões astrológicas aqui no nosso Bom Dia Pontal. Ok? Você que tá aí sintonizando 91.5 a partir de agora, muito obrigada por tua companhia, tá? Vamos juntos durante toda essa manhã até o meio-dia, com muita alegria, muita música, informação e você também, claro, fica super à vontade para participar aqui, tá? 3485-2041, super liberado para receber aqui a sua mensagem. Tô esperando você, hein?
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legal. Aí, Bruno e Marrone, namorando aqui na nossa manhã. Você, claro, ouvindo e participando. Fica à vontade, aqui a programação é nossa. Tá bom? Deixa eu mandar um beijão aqui para a Iracema, que tá ouvindo o nosso Bom Dia Pontal. Mandar um abraço aí para a Noemi e para a Irismar, que estão ligadas na Pontal. E ouvimos aí o Bruno e Marrone, tá, meninas? Beijo pra vocês. 928, um abraço, tia Lurdinha. Tá nos ouvindo lá em São Paulo, através do aplicativo da Pontal. Né, tia Lurdinha? Ela diz assim, bom dia, que a semana chegue aí carregada de bons momentos, saúde, fé e muitas alegrias. Uma feliz segunda-feira pra todos nós. Abração também, chegando aqui no nosso Bom Dia Pontal, a Darlene lá de Aguiás. Bom dia, viu, Darlene? Obrigada por sempre estar aí sintonizada na Pontal e participando também aqui no nosso WhatsApp, ok? 9:29, esse é o nosso Bom Dia Pontal. Eu vou trazer o nosso intervalo, daqui a pouco tem muito mais aqui, tá? Lembrando que hoje nós vamos estar sorteando para você peixe. 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Daqui a pouco, no nosso Bom Dia Pontal, as previsões astrais, você vai acompanhar aqui para os signos de Libra, Escorpião e também Sagitário. Portanto, continue aqui na Sintonia 91.5, continue também conectado aí no nosso aplicativo Pontal FM, porque é sempre uma alegria estar junto com você aqui nas manhãs da Pontal. 9:30.

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Tá na Pontal, tá legal, amores. De volta por aqui, 91.5. Esse é o nosso Bom Dia Pontal em 91.5. Que bom ter você aqui, tá?

0: na sua vida hoje? Tudo pode estar dando errado, mas eu quero que você se lembre que tudo passa e vai ficar tudo bem, viu, moço? Viu, moça? 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Aqui no nosso Bom Dia Pontal, vamos destacar agora as previsões astrológicas.
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0: Muito bom dia para você dos signos de Libra, librianos e librianas. Hoje, se depender da Lua, a segundona vai começar com S de sossego e o seu lar, ele será o melhor lugar para estar. Os parentes vão dar aquele apoio e o suporte que você precisa para se sentir mais confiante e sua casa será seu porto seguro. É hora de se valer dos conhecimentos e da experiência que acumula para sobressair em suas atividades. Mostre o que sabe e faz bem no serviço. Se procura emprego, pessoas próximas podem dar dicas úteis. Vênus traz tensões e ressentimentos antigos podem vir à tona. Magenta é a cor do dia, 9, 30 e 54 são números da sorte. Agora você do signo de Escorpião, bom dia, bom dia. A sua inteligência e comunicação vão ficar imponderadas e hoje há boas chances de se destacar. Você deve usar as palavras e os argumentos certos para convencer as pessoas e tem tudo para garantir um dia harmonioso e produtivo. Seu tino comercial e sua habilidade para administrar as finanças vão estar tinindo. O momento é indicado para mexer os pauzinhos e ir atrás do dinheiro. Pode sair no lucro em compras, vendas, trocas e negociações em geral. Vênus avisa que a segundona pode começar com dúvidas e incertezas, mas logo o astral melhora e o período deve ser redondinho nos assuntos do coração. Amarelo ouro é a cor para hoje, 37, 21 e 28 são esses os números. Alô, você do signo de Sagitário, é o seu signo? Então atenção, hein? Hoje você vai dar mais valor para sua segurança no emprego e deve se empenhar bastante para garantir seu lugar e sustento. Pode descobrir uma nova atividade para reforçar aí a sua renda e terá mais prudência com grana, avaliando o custo-benefício de tudo que for comprar. Vênus abre a segundona em quadratura com a Lua e esse aspecto ele traz tensões para suas relações, especialmente as amizades. A boa notícia é que as vibes treteiras vão perder força ainda pela manhã e você deve ficar numa boa com seus queridos. Com o mozão, o clima vai ficar mais estável e tranquilo. 38, 11 e 9 são os números de hoje e a cor do dia é prata. Daqui a pouco tem mais previsões astrais aqui.

0: Cristiano Araújo, aqui na nossa manhã, e o sucesso Indiferença. Participação Zezé Camargo nessa linda canção, meus amores. Curtimos também o som do Dilcinho, Cleiton e Romário com Zé Felipe, Leonardo. E sequência musical das boas aqui no nosso Bom Dia Pontal. Tá na Pontal, tá legal. E por aqui, destacando previsões astrais, as últimas previsões desta segundona.
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0: Muito bom dia para você do signo de Capricórnio. Atenção, é o seu signo? Então presta atenção ao que os astros dizem para vocês nesta segunda-feira, início de semana, Capricórnio. Um dos signos mais privilegiados hoje é o seu. E se depender da lua, você vai segundar com S de sucesso. Ela segue ao seu lado, destacando seus talentos e qualidades, trunfos com os quais você vai contar para estar transformando suas metas em realidade. Sua competência para administrar as finanças e organizar o orçamento vai ficar em alta neste início de semana e o momento é indicado para investir. Você pode fazer bons negócios. Vênus vai abrir o dia numa vibe bem temperamental e apoia instabilidades nos assuntos do coração. Mas as tensões vão cair por terra e vai ter contatinho aí disputando a sua atenção. 36, 46 e 54 são os números de hoje. Salmão é a cor do dia. Você do signo de Aquário, atenção, hein? Bom dia! A semana começa com altos e baixos e a culpa é da lua, que segue infernizando aí o seu astral. A dica é cuidar melhor do organismo e ter uma postura mais prudente com o seu corpo. Capriche aí no cardápio e inclua mais alimentos ricos em cálcio, magnésio e ômega 3. Contratempos podem surgir nas primeiras horas da manhã e talvez seja necessário dobrar o empenho para conseguir se concentrar em suas tarefas. Evite aí distrações, tá? E foque no que precisa ser feito. Na relação a dois, é hora de reforçar os laços de confiança e as confidências. 54, 27 e 19 são os números para hoje. Cereja é a cor do dia. Alô, você do signo de Peixes. Aos piscianos e piscianas, acompanhe tudo o que os astros dizem para vocês nesta segunda. Ô, Peixes, a segundona começa tensa e convém ajustar os planos à realidade. A boa notícia é que o clima ficará favorável durante o dia e você conseguirá administrar seus interesses com pulso firme. Projetos podem ser retomados e o serviço ele vai render. Procure ser mais prudente com seus recursos e dobre a atenção nos contatos logo cedo. Depois, tudo vai fluir como espera e o melhor é que os amigos vão estar ao seu lado para dar aquela forcinha, tá? O seu signo, ele é sonhador por natureza e hoje pode alimentar muitos ideais no amor. Só evite agir por impulso e saiba esperar o momento certo de agir. Azul Royal é a cor para hoje. 11, 52 e 43 são esses os números da sorte, tá, Peixes?
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0: Muito bem, amanhã tem muito mais do nosso Bom Dia Pontal, sempre no primeiro horário do nosso programa. Você fica por dentro de tudo o que diz os astros aí para o seu dia, segundo a astrologia. E por aqui, meus amores, vamos trazer intervalo. Daqui a pouco tem muito mais pra você, hein? Tem música logo após o intervalo. Tem sua participação também. Já mandou pra cá aquele bom dia bem especial, bem alegre, bem feliz. Me conta aí, moço, moça, como é que tá o seu dia? Como é que tá começando aí a sua semana? Tudo ok por aí? Conta pra mim aqui no nosso WhatsApp da Pontal, tá? Já, já, pra você conferir. 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Vem aí mais uma edição para você acompanhar aqui, tá bem? Na Pontal FM, 10 horas, um lindo dia para você.
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0: Tamo junto e vamos até o meio-dia aqui, ó.
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2: Pontal Notícias, vamos conferindo informações aqui no Bom Dia Pontal. Receita abre hoje consulta ao quarto lote de restituição do Imposto de Renda 2026. Quem traz a reportagem completa é o Renato Ribeiro. Acompanhe.
3: A Receita Federal libera nesta segunda-feira, às 9 horas da manhã, a consulta ao quarto lote de restituição do Imposto de Renda 2026. Mais de 520 mil contribuintes vão receber o crédito ainda este mês, em um total que supera R$1,2 bilhão. O pagamento será feito no dia 31 de agosto. O lote contempla também restituições residuais de anos anteriores. Do total, R$700 milhões são destinados a 140 mil contribuintes com prioridade legal, como idosos, pessoas com deficiência e professores. Outras 340 mil restituições vão para quem usou a declaração pré-preenchida ou optou por receber via Pix. Já 43 mil devoluções são para contribuintes sem prioridade. A consulta pode ser feita no site gov.br/receita-federal. Na página, basta clicar em Meu Imposto de Renda e em seguida em Consultar a Restituição. O serviço também está disponível no aplicativo da Receita para celulares e tablets. Se houver pendências na declaração, o contribuinte pode enviar uma declaração retificadora para corrigir as informações. Da Rádio Nacional em Brasília, Renato Ribeiro.
2: Obrigada, Renato, pelas informações.
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2: Pontal FM 106, esse é o nosso Bom Dia Pontal. Próxima edição do Pontal Notícias, você acompanha aqui a partir das 11 horas da manhã. E por aqui, vamos seguindo alegres e contentes nesse lindo dia. Bom dia, amores!
1: Bom dia!
2: A Pontal, tá legal. Esse é o nosso Bom Dia Pontal segundo, meus amores, 24 de agosto do ano 2026. E que alegria fazer parte aí do seu dia, da sua manhã. Você que tá em casa, você que tá nos ouvindo aí também no seu trabalho, trabalhando com o radinho ligado ou de repente também conectado na internet no site pontalfm.com.br ou aplicativo Pontal FM. Você aí no seu carro, muito obrigada pela carona. Os motoristas aí de aplicativo também, bom trabalho pra vocês, ok? Você que me ouve no seu fone, enfim, onde você estiver, receba o nosso abraço, o nosso carinho e a nossa gratidão. E, meus amores, trazendo pra você conferir agora o comunicado do Sindicato Rural de Malhada. Portanto, atenção, hein? O Sindicato dos Trabalhadores Rurais e Agricultores e Agricultoras Familiares de Malhada informa que estão abertas as inscrições do Garantia Safra 2026-2027, tá? O local de inscrição é na sede do sindicato na Rua Manuel Pedro, em Malhada, também na Delegacia Sindical do Povoado de Canabrava e ainda Delegacia Sindical do Quilombo de Pau d'Arco. Participe! Garanta aí os seus direitos e fortaleça quem trabalha e produz no campo. Os documentos necessários, xerox dos documentos CAF ativo, RG e CPF do representante pela UFPA, declarante. A documentação ela deve estar legível e atualizada. E atenção, a inscrição só será realizada com a entrega de todos os documentos solicitados. Aí, portanto, o comunicado do Sindicato Rural de Malhada. 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E na cidade de Malhada, é na Rua Manuel Pedro, ok? 10:10, o Bom Dia Pontal seguindo. Daqui a pouco, atendendo sua participação, eu quero falar com você agora de saúde bucal. Como é que tá aí essa sua saúde bucal? A saúde começa pela boca, meus amores. 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De repente você vai escovar, a gengiva tá sangrando, vai comer algum alimento e aí sente aquele incômodo no dente. 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

0: estão indo pra rua. Aí fica ruim.
1: Liga,
0: não vai dar problema.
1: Chocolate!

0: amor.
1: Obrigada.
2: Você viu que combinou?
3: Obrigada. Você tava linda de todo jeito.
1: Obrigada.
2: Deus
1: abençoe.
2: Uma
1: salva de palmas pros meninos, que eles arrasaram muito, estão me ajudando.
2: Sempre, sempre.
3: Deus abençoe esse projeto maravilhoso.
4: Tá na Pontal, tá legal. Aqui o som da Manu Batidão, Matheus e Cauã Universo. O Bom Dia Pontal, seguindo ao vivo em 91.5, já a sua participação, tá, amores? Você que tá ligado aí, mandando já sua mensagem de áudio, mensagem de texto, presta atenção, porque já já tem o seu áudio no ar. Vou ler a sua mensagem com muito carinho, tá bem? E agora, tô recebendo aqui no estúdio, vai falar comigo sobre um mega aniversário. Gente, são 5 anos, sabe de qual loja? 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
5: Bom dia, Tarci, bom dia aos nossos ouvintes. Que coisa maravilhosa estar aqui em plena segunda-feira, nesse clima gostoso, nessa energia maravilhosa que só a Pontal tem e só o programa da Tarciana Lopes tem. Eu sou fã de carteirinha.
4: Gente.
5: Eu tava falando com Cristina ali, eu tô sempre com o meu radinho ligado. Eu tenho um radinho daquele ali ligado, lá em casa, lá na fábrica de gesso, a gente tá sempre ouvindo.
4: Deixa eu mandar um abraço, inclusive, Luizão e toda a Dilma.
5: Luizão, a galera gosta de estar sempre...
4: A Diego Artigesso.
5: Exatamente. Então, assim, a rádio é como eu costumo dizer, a rádio na cidade, ela dá vida na cidade, entendeu? Quando chegou as redes sociais, a rádio vai acabar, a TV vai acabar, não vai acabar.
4: Essa conversa é antiga, acaba não.
5: Não acaba porque é o que eu falei, a rádio ela dá vida na cidade, ela liga o ouvinte ao

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0: sozinho não, eu tô acompanhado. Rasga, Natanzinho!
1: Eu tô com você, do Amnipotrem, galera. Nós tá junto, rapaz.

contar outra legal. Eric Lange, aqui no Som da 91, com o Natanzinho Lima. A música Baixar a Guarda, Panda, Baqueado. Hora de trazer intervalo e um abraço muito especial para você que tá curtindo o Som da Pontal e, claro, mandando sua mensagem aqui no nosso WhatsApp. Oi, Fátima, bom dia. Um abraço para todo mundo aí de Julião que estão com a gente nesta manhã, né? Tá junto comigo neste dia lindo. Nossa audiência tremenda aí em Julião, isso é muito bom, viu? Vem participar aqui comigo, eu volto já. 10h32.

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1: 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De volta aqui o nosso Bom Dia Pontal. Segundou, semana começou. E aí, espero que a sua semana esteja sendo aí de notícias boas, de muita prosperidade, tá bom? 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
1: Amém, todos nós. 10h48, meus amores. Esse é o nosso Bom Dia Pontal. 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
1: O nosso Bom Dia Pontal com muito mais alegria nas nossas manhãs e a sua participação por aqui também no nosso WhatsApp. Olá.
4: Bom dia, Tatiana.
1: Bom dia.
4: Eu quero te pedir uma música.
1: Sim.
4: Um hino.
1: Um hino.

0: Daqui a pouquinho, meu amor, é a Vanessa, não é isso? Ô, Vanessinha, um beijo pra você, coração.
1: Bom dia, Tatiana. Bom dia. Aqui é Marileide Farias.
0: Oi, Marileide.
1: Quero oferecer uma música pro meu sobrinho Rony na Tapeçaria Bahia pela passagem do aniversário dele. Que Deus dê a ele muitos anos de vida, saúde e felicidade. Que essa data se repita por muitos e muitos anos. E quero oferecer também pros meus irmãos lá na Ilha das Melancias, Pedro, Luiz, Manel, Marlene, meu sobrinho Robinho,

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1: Um abraço, Marileide. Obrigada pela participação aqui. Parabéns para o Rony, que é aniversariante do dia aí na Tapeçaria Bahia. Um abraço, Rony! E parabéns aos aniversariantes do dia. Muitas felicidades. Deus abençoe sempre vocês aí com muita saúde, muita prosperidade na vida, viu, Rony? E aos aniversariantes dessa data, 24 de agosto. Parabéns pra você. Tem mais áudio aqui, ó.
2: Bom dia, Tassiana.
1: Bom dia.
2: Tassi, eu queria que você passasse aí uma música com Chitãozinho e Chororó, Coxa de Retalho. Eu ofereço para todos que estão na escuta lá na Fazenda Morro, para meu tio Jorge, minha tia Neide, meus primos. Eu queria oferecer também para todos que estão na escuta lá na Pizzaria Fernandes, lá no Angico. Tá na Pontal, tá legal, tá sensacional.
1: Muito bom, valeu pela participação, mais um áudio.
3: Oi.
1: Oi.
3: Bom dia, Tassi.
1: Bom dia.
3: Minha princesinha do rádio.
1: Fala, meu amor.
3: Tudo bem, Tassi?
1: Eu tô bem, e você?
3: Comigo tá tudo bem,
1: então,
3: graças
1: viva.
3: A Deus. Quem tá falando aqui é Rosenildo, aqui da Fazenda Lagoa de Julho. Se você puder, eu quero que você passe aí a música pra mim com a banda Moleca Sem Vergonha, Cara à Metade. Quero oferecer pra minha mãe Raimunda, meu pai Raimundo, pra meu amigo Zé Pamonha, lá no Pajeuzinho e família, pra você, pra Cris, pra Cristina, pra Ingrid, Mário Sérgio e toda a gente da Pontal. Tá na Pontal, tá legal.
1: Bacana, um abraço, Rosenildo. E todos aí na Fazenda Lagoa de Julho, bom dia pra vocês.
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1: Faltando 8 minutos para as 11 horas da manhã. Ó, quem canta pra nós agora, animando nossa manhã, o Guilherme Silva.

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14: Pontal Notícias, vamos conferindo informações na nossa manhã. Mais uma edição no ar. Taxas de colesterol merecem atenção de mulheres grávidas. A reportagem quem traz é a Carolina Pessoa.
15: O colesterol, gordura importante para a estrutura celular, desde que esteja em níveis adequados, é uma preocupação que merece atenção das mulheres grávidas. A substância muitas vezes aumenta no corpo durante a gestação, como parte das adaptações fisiológicas necessárias para garantir o desenvolvimento do bebê. Mas em excesso, esse aumento pode trazer riscos, como explica a endocrinologista da Fiocruz, Lisanca Marinheiro.
16: O que nós temos que ter atenção é quando esses valores estão muito altos, principalmente os triglicerídeos, ou quando a gestante já tinha colesterol alto antes da gravidez, por exemplo, nas diabéticas, hipertensas e obesas, ou que tiveram histórico familiar de colesterol muito elevado. Nessas situações é importante o acompanhamento médico, porque essas alterações, principalmente dos lipídios, das gorduras, podem estar associadas a complicações como diabetes gestacional e pré-eclâmpsia.
15: A especialista explica ainda que na maioria das gestantes não é necessário tratar esse aumento do colesterol com medicamentos. Ela dá dicas para manter os níveis adequados da substância no organismo, como alimentação balanceada e prática esportiva.
16: Atividade física e alimentação equilibrada são fundamentais durante a gravidez, inclusive para a saúde cardiovascular e metabólica dessa mulher. A orientação é sempre privilegiar alimentos naturais e, quando não existe contraindicação obstétrica, a atividade física é muito bem-vinda. Gravidez saudável não significa ficar parada. O movimento também faz parte do pré-natal.
15: Entre os alimentos que contribuem para o aumento do colesterol e devem ser evitados estão as gorduras saturadas, os ultraprocessados, as bebidas açucaradas e os carboidratos refinados. A alimentação deve ser equilibrada, porém, sem dietas muito restritivas. Da Rádio Nacional no Rio de Janeiro, Carolina Pessoa.
14: Obrigada, Carolina, pelas informações.
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14: 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Esse é o nosso Bom Dia Pontal. E outras edições do Pontal Notícias, você vai acompanhar no Boa Tarde Pontal com Mário Sérgio. E ao meio-dia tem Jornal da Pontal com Jota Pinheiro, David Porto, jornalismo com credibilidade e a notícia sempre levada a você de forma responsável, tá? 11 horas 10 minutos, Bom Dia Pontal, segundão, hoje 24 de agosto do ano 2026, a última hora do nosso programa. Vamos aproveitar de montão aqui, hein? E ó, trazendo pra você aqui o comunicado do Sindicato Rural de Malhada. E atenção, produtor rural, o Sindicato dos Trabalhadores Rurais, Agricultores e Agricultoras Familiares de Malhada avisa que o período de inscrição do ITR já começou e vai até o dia 30 de setembro. O atendimento é de segunda a sexta, pela manhã das 8 ao meio-dia e no período da tarde das 14 às 15h30. O local de atendimento é na sede do Sindicato Rural de Malhada. e tem prioridade aos sócios. Não deixe para a última hora. Regularize a sua propriedade dentro do prazo e evite multas. Manter o seu imóvel regularizado é valorizar o campo e contribuir para o desenvolvimento da nossa região. 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
14: No Bom Dia Pontal você ouve e você fica à vontade também para participar aqui. Hoje nós temos para você, ó, vamos sortear para você peixe, sabe onde? 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A Thaíde tá nos ouvindo, conectado lá em Curitiba. Tá mandando um abraço primeiramente para mim, né? Obrigada, viva Thaíde. Outro para minha mãe Miranda em Malhada e outro para Erivaldo no assentamento Reunidas. Também para tia Ivone, para o Lio Cabeleireiro em Malhada e quer ouvir música aqui com Guilherme Silva. Um abraço, viu, a Thaíde. Para todos que estão conectados na Pontal, através do aplicativo ou do site, tá bom?
18: Bom dia, Tatiana. Aqui é Marlene da Casa Amada.
14: Bom dia, Marlene.
18: Aqui é Aldino Luqueirão, marido do Rio. E pra Ana Carara, tá completando a noite, minha sobrinha. E passa com nós a música do Lente Silva, hein? E quantos parabéns pra ela, viu?
14: Pronto, maravilha. Parabéns pra Ana Clara, aniversariante do dia. Tudo de muito bom, tem mais áudio. Fala
19: aqui,
14: comigo.
19: Como é que tá aqui, João?
14: Ô, João, Tassiano, como é que tá, meu amigo?
19: Vamos ver de Zé Ribeiro, então, de Fernando Mendes aí, eu ofereço aí para meus amigos, minhas amigas aí. meus conhecidos, né? Uhum. Ofereço aqui pra galera de Antônio Bairro, minha filha Solange, meus dois netos, Wendy e Ravi, meu genro Ed, todos os genros meus, né? E pra minha amiga Elisângela e o esposo dela, Eugênio, pra Marli e Dãozinho de Jesus e família, né? Pra minha esposa Fatinha também. E todos que tá na escuta, viu?
14: Ok.
19: Tá na Pontal, tá legal. Valeu, Tássia.
14: Muito bom,
19: e pra Rosenildo aí na Lagoa de Júlio também, minha amiga.
14: Aham.
19: Rosenildo. Bom dia, Rosenildo. João Rocha.
14: Eita, João. João Rocha, um abraço, João, pra você, Fatinha e a sua família. Boa semana, viu, meu amigo?
20: Bom dia, Tassiana. Aqui é Marcelo da Notícia. Eu peço que você role a mão de Amaravati, Solidão, Serginho, pra Helena do Boro, pra Elisete, pra Lucas, meu filho, pra minha nora Toquinha, pra meu filho Reian, pra meu neto Yuri e pra todas as pessoas da Notiba. Fique com Deus, meu amigo. Um abração. Tô na Pontal, tá legal.
14: Ô, Maristela, um abraço pra você e todo mundo de Indutiba. Que bom ter a sua participação aqui. Abraços aí pra Olena, minha amiga Helena do Bolo, Elisete e todo mundo aí que tá nos ouvindo em Indutiba, Minas Gerais.
21: Bom dia, Tassiana. Aqui é Fernanda, da Ilha da Engazeira.
14: Oi, Fê.
21: Eu quero uma música de Pisadinha do Vaqueiro.
14: Beijo pra você e todos aí que estão ouvindo junto contigo, hein?
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14: Quem pediu Moleca Sem Vergonha, Cara Metade, vai curtir agora no som da Pontal. 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

0: tá na Pontal, tá legal. Aí o som do Fernando Mendes, Eu Queria Dizer Que Te Amo Numa Canção. 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
0: E aqui o nosso Bom Dia Pontal, feito inteiramente com a sua participação. Quem também tá ligado, curtindo o som da Pontal, enviando o seu áudio, bora ouvir junto comigo, solta a voz e fala comigo.
3: Bom dia, Tassi. Bom dia. Beleza, tia?
0: Deixa
3: eu te falar, tem como tu passar uma música aí pra mim, hein? Zé Ramalho, entre a Estrela e a Serpente, aí mandar pra minha esposa Chade aí, é pra curtir mesmo. Tô aqui no aeroporto, aqui ligado aqui, na Pontal.
0: Maravilha.
3: Tá na Pontal, tá legal.
0: Que ótimo, Ninho, um bom trabalho pra você aí, viu, meu amigo? Obrigada pela participação aqui, por preferir a Rádio Pontal como a sua companhia aí durante o seu trabalho. Abração bem especial também pra amiga Chádia. Ô, Chay, bom dia, meu amor. Bom trabalho pra você também aí, viu? Tassiana, tudo bem? Manda um alô pra nós aqui em Ramalho, município de Feira da Mata, principalmente pra aqueles que estão na sintonia da rádio. E quero ouvir música com Sérgio Silva, é a Luana. Oi, Lu, bom dia pra você. Todos aí de Ramalho, município de Feira da Mata. Deixa eu mandar um abração, ó, pro seu Aldemar. Ô, seu Aldemar, como é que o senhor tá? Tudo bom? Abraço, dona Helena. Como é que a senhora tá, dona Helena? Tudo nos conformes por aí. Quem mais tá ouvindo em Ramalho? Alzira, bom dia, Alzira. Abraço pra Maria Divá, também ligada aqui na nossa manhã. Bom dia muito especial também pra quem tá ouvindo lá em Feira da Mata, por exemplo. Deixa eu mandar um abração pro João de Brito. Pro João Brito, não é isso? João Brito, como é que você tá, João? Você tá bom, João? O João Brito é irmão do nosso amigo Zé do Queijo. Abraço também pra dona Júlia aí na Ladeira, ouvindo Bom Dia Pontal. Na Ladeira também, lá em Feira da Mata, quem ouve é a Lúcia. Ô, Lúcia!

Lúcia, Lúcia de Nego. Bom dia, Lúcia. Tudo bom, minha amiga? Ô, Nego, bom dia pra você também. Um abraço pra Marilza, pra Renan e Rodrigo. Um abração muito especial também pro Orlando, lá no pé do morro. Ô, Orlando, bom dia, Orlando. Como é que você tá? Orlando, recebi aqui a encomenda, rapaz. Ô, você falou. Ele falou, Tassiana, vou mandar um frango. Ele mandou uma foto de um frango, né, de uma galinha. No WhatsApp da Pontal, falando que ia comer a galinha aí no almoço com o Zé do Queijo. Ele falou, vou mandar uma pra você também. E não é verdade, ele mandou, rapaz. Zé veio aqui entregar pra mim hoje, né, Zé? Zé do Queijo, um abraço pra você também, meu amigo. E o Zé falou, Tassiana, foi uma luta pra pegar essa galinha, porque o Orlando disse que ele escolheu a maior que tinha lá pra mandar pra você, viu? E corre pra lá, corre pra cá pra pegar essa galinha. Obrigada, viu, Orlando? Deus abençoe aí a sua vida, a sua família, meu querido. Ô, Tassiana, bom dia. Manda um feliz aniversário aí pro meu avô Alcides. Que Deus abençoe sua vida, conceda muita saúde, paz e muitos anos de vida. Eu amo muito ele. Um beijo da neta Jéssica pro seu Alcides, aniversariante do dia. Parabéns, seu Alcides. Tudo de bom, viu? Muita felicidade, Deus lhe cubra sempre com muita proteção e lhe dê muitos anos de vida. Seu Alcides aí no alto da colina, tá na Pontal, tá legal. Bom.

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0: 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Mais uma vez, atualizando o horário, 11 horas 38 minutos.
9: Bom dia, Pontal. 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
10: Tá, bom dia, que é Marli.
9: Oi, Marli. Bom dia,
10: gostaria de participar do sorteio.
9: Uhum, vou sortear peixe hoje.
10: A próxima música pra toda a galera da Febro, que Deus nos abençoe e nos dá força para continuar a cada dia.
9: Amém.
10: E toda a minha família, filhos e filhas, netos, genro, todos da minha família. Que Deus nos abençoe. Todos, sobrinhos, sobrinha, e todos daqui do Angico. Tá na Pontal, tá legal.
9: Muito bom, Marli.
10: Ofereça a próxima música para meu tio Joaquim Queimadas, que está completando na primavera hoje. Que Deus abençoe ele, dá ele muitos anos de vida, saúde e paz. Que Deus abençoe, viu, meu tio? Eu te amo muito. Você mora no meu coração. Deus te abençoe, te dá muita saúde.
9: Pronto, maravilha. Mais um áudio.
11: Bom dia, quero uma música. Deixa eu chamar minha filha para tomar nome de Joelma. Ele tomar uma data, uma arma de vida. Quero proteger ela, Deus abençoe ela, Deus dá muito mundo com felicidade, tudo de bom pra ela. E quero o amor, preciso também só pra ela. Com Rick Henry, filha. E eu, Tassi, já dou os parabéns pra ela. É Valdivine, fazendo o nosso, tá na Pantal, tá legal. Tá.
9: Maravilha, Valdivine, parabéns aí pro aniversariante do dia. Mais um áudio.
12: Bom dia, minha gatinha.
9: Bom dia,
12: eita,
9: coração.
12: Mas tô com saudade dessa voz linda, mas tô vendo, tô achando, acho bonita demais essa voz.
9: Obrigada.
12: Amanhã, o dia com a mão no rádio pra ver tua
9: beleza.
12: Voz.
9: Beleza, eu fico contente com isso, viu?
12: Se for no carro, se você puder, ainda der tempo aí, você passa com a música de Paulo e Paulinho, pra Inácio, meu marido, Benevalda, minha grande amiga da Carinhanha, Lena Joaquim de Loura, Cotinha, Maria de Seu, Valdemar, daqui do Ramalho. E então, e mais, Mariel Santo, daí da Carinhanha, que tá, lembrou de mim também, Mariel Santo, uma grande amiga, não conheço, mas eu sei que é uma amiga. Foi quem primeiro ela falou aí, foi no meu nome. E tudo de, e pra você.
9: Obrigada.
12: Tá na Pontal, tá legal. Alzira Velha do Ramalho,
9: alô,
12: viu?
9: Alzira.
12: Se você puder, passa a música de Paulo e Paulinho. O que eu sou sem você? Então é essa aí. Se você tiver ela aí, passa ela aí pra nós, viu?
9: Tá bom.
12: Tá na Pontal, tá legal. Tudo de bom pra você. Tô esperando.
9: Ok.
12: Outros fazendo a comida e de olho no rádio esperando a música. Bonita.
9: Maravilha.
12: Dessa voz mais linda dessa amiga aí. Então falou, filha. Tá na Pontal, tá legal.
9: Ô, Alzira, um abraço, minha amiga. Tá cozinhando o que é de bom. Preparou o que é de bom nesse almoço de hoje, hein? Bom dia, Tassi. Tô ouvindo você no Alto da Colina. Luciana, oi, Lu. Bom dia pra você e todos aí do Alto da Colina. A Dalvanice. Bom dia, Dalva. Como é que você tá, Dalva? Pessoal de Cabacinha, sempre ligadinhos também na nossa manhã e participando aqui no nosso Bom Dia Pontal. Bom dia, Tassi. Manda feliz aniversário também aí pro meu pai Alcides. O meu pai Alcides, que Deus abençoe sempre sua vida. Feliz aniversário, meu velhinho. Te amamos muito, da sua filha Ivonete da Bike. Parabenizando o papai, o seu Alcides. Mais um áudio por aqui, vamos ouvir?
13: Tô passando pra dar um bom dia, minha linda.
9: Ah, que ótimo.
13: E o horário já tá quase impróprio. Mas
9: deu tempo,
13: ó. O hino que você for rodar aí o final do programa, eu ofereço toda a família dos Almeida, principalmente também pra minha amigona Tassi e todos que estiver ouvindo, viu? Bom dia, bom dia. Não esquece, não participei mais cedo, mas tô ligada. Tô vendo você mandando bom dia aí pra todo mundo, aí deixa eu meter a cara e dar um bom dia.
9: Aida, como eu fico feliz com o seu bom dia aqui também, viu? Um abraço muito especial.
14: Oi, Tatiana.
9: Oi.
14: Quero pedir uma música. Amor Perfeito.
9: Amor Perfeito?
14: Matei. Quero pedir essa música. Matei. A música. Amato.
9: Amato
14: Batista.
9: Pronto, Amato Batista.
14: Eu quero oferecer pra minha mãe, para todo mundo. Dona Pota, tá legal.
9: Ah, que linda.
14: A música.
9: Oh, que coisa linda. Obrigada, viu, Vanessinha, pelo áudio. A música com Amado Batista, Amor Perfeito. Daqui a pouco vamos ouvir também, tá bom? Quem mais aqui? Tassiana, quero participar do sorteio. É Cauane, um abraço, Cauane. Gente, ó, a Tainara também tá ligada aqui na nossa manhã. Bom dia, Tainara. Ó, não esqueça de mandar aqui o bairro, tá? De onde você tá ouvindo a Rádio Pontal FM, pra colocar aqui no sorteio, que daqui a pouquinho tem sorteio de peixe lá da Peixaria Pega Leve.
15: Bom dia, Tatiana! Dia. Tudo bem?
9: Ótimo,
15: aqui quem fala é Dalci Maria!
9: Rainha
15: da Jequiti! Faz um favor pra mim? Toca o Mendel aí! Eu

0: Vamos unir de família e pra seu Salvador Bernardo, seu Raimundo e todo mundo que está sintonizado no momento. Beijo no coração, Tati! Fica com Deus, que eu tô com ele!
1: Amém! Ei, dona Dalcy, um abraço aí no bairro São Francisco!
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0: Tá na Pontal, tá legal. Amado Batista, aqui no nosso Bom Dia Pontal. Um abraço bem especial ao seu João de I, aí em Canabrava. Como é que o senhor tá, seu João? Boa semana, meu querido. Abraço também pra Belinha, e pra todos que estão ouvindo aí em Canabrava, município de Malhada. Um abraço também pro Ravi. Ô, Ravi, bom dia, Ravi. Ravi, acho que tua mãe me mandou aqui um convite, eu tô tentando achar aqui, viu? A Mariana, né? Mariana, manda um oi aqui, tá bom, minha querida? Ela mandou, eu abri o convite, mas não consegui ouvir o áudio ainda. Manda um oi aqui pra mim, tá? Um beijo pra vocês aí de Canabrava. 11h54, Elivânia, bom dia, coração. Não vai dar tempo de atender o áudio, mas eu sei que você tá aí ouvindo. É o Enzo Jonathan e toda a família, um abraço muito especial. Maria Lúcia de Barrinha, semana abençoada para todos nós, Deus no comando sempre. Cheguei agora em casa, tá? Do serviço, tava lavando roupa lá, por isso cheguei mais tarde, mas já liguei o rádio para ouvir o seu programa aí. Oferece música para minha família, os amigos, para Marilene Santos, para Cleuzinha, para Dica, a Maria Lúcia de Barrinha. Um abraço para a Marilene Santos também, tô vendo aqui o áudio, mas não vai dar tempo de passar. A Líria de Alto Bonito também tá ligada na Pontal, oferecendo uma música aí pro esposo Cleiton, para as filhas Mayra e Rádia, pro pai Carmosino e todos os ouvintes da Pontal. Quem mais aqui comigo? Bom dia, Taciana, quero participar aí do sorteio. Um peixinho frito com a gelada é uma combinação perfeita. Ah, Gil, com certeza, meu querido. Fala sério, hein? Combinação super mais que perfeita. Final de semana foi top. Hoje é serviço, mas deu pra dar um descanso. Como é que foi o final de semana do Gil aí? Eita, Gil. Rapaz, ó, pra isso, onde é que foi isso, Gil? Cervejinha, tô vendo ali um drink, né? Um camarãozinho na praia. E beleza, Gil. Aproveitou, hein? Até umas horas. Deu pra dar uma descansada, uma aliviada, mas a semana aí agora de muito serviço, né, Gil? Vera do Pouso Alto, bom dia pra você também, tá, Verinha? E pra encerrar o nosso programa de hoje, deixa eu trazer aqui a nossa mensagem de otimismo.
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0: Daqui a pouco tem Jota Pinheiro, tem David Porto, tem Jornal da Pontal. E a nossa mensagem de hoje, eu compartilho com você a mensagem da Kali Taquino, que diz assim: quando a vida começa a apertar, os desafios começam a ficar realmente difíceis e você começa a considerar desistir. Mas é importante que você não desista. Existem fases que tornam tudo mais difícil, mas são justamente essas fases que separam aqueles que querem dos que querem muito. E quando você atravessa essa fase, quando resiste e sobrevive à vontade de desistir, alguma coisa dentro de você muda. Você cria uma coragem que torna sua fé inabalável e percebe que é capaz de suportar mais do que imaginava. E então chega a próxima fase. Ah, é aquela em que as suas vitórias começam a acontecer, as suas orações começam a ser respondidas e você começa a viver aquilo que tanto pediu a Deus, tá? Essa é a nossa mensagem de hoje, especialmente a você que ficou comigo até esse momento. A você que tá ligando o seu rádio também, tá chegando em casa do trabalho, vai almoçar já, né? Bom almoço para vocês. Continue aqui ligados na programação da Rádio Pontal FM, porque vem aí muita notícia com Jota Pinheiro e David Porto. E ó, peixe lá da peixaria Pega Leve. Oi, Tassi, vamos almoçar? Bora, Edson Mascate. Um abraço para você e todo mundo de Alagoinha. Alô, Domingas, bom dia para você também. Ó, saindo o peixe da peixaria Pega Leve, 2 quilos de peixe para

que estão aí ouvindo a Pontal. Tá na Pontal, tá legal. Pra encerrar, tem essa canção linda que eu deixo pra você nesta segundona. Anderson Freire, Acalma Meu Coração. Que você nunca se esqueça que tudo passa e vai ficar tudo bem.

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0: Senhoras e senhores, muito boa tarde. Começa agora o meu, o seu, o nosso Jornal da Pontal. Hoje, começo de semana, segunda-feira, dia 24 de agosto. Seja bem-vindo ao nosso jornal. Muito bom ter você com a gente aqui, chegando nesse horário do almoço para muitos, horário do trabalho para muitos também. E se você está na estrada, no trânsito, entre o trabalho e sua casa, boa tarde, seja bem-vindo. Muitas informações começando agora no nosso jornal. Essa é a sua rádio Pontal FM de Carinhanha, aqui na Bahia, às margens do Rio São Francisco, na divisa aqui com o estado das Minas Gerais. 12:07, aqui Jota Pinheiro com você. David Porto, boa tarde.
1: Boa tarde, Pinheiro. Boa tarde, ouvinte da Rádio Pontal.
0: Vamos lá, gente. 12:07, coisa boa ter você com a gente nessa audiência gigante em toda a região. Vamos então para alguns assuntos de hoje do nosso jornal. Daqui a pouco vamos trazer as informações sobre o assassinato aí da comunidade no povoado da Barrinha, povoado São José, Barrinha, Carinhanha, onde dois homens conhecidos acabaram se envolvendo numa situação de discussão, segundo a polícia, e um acabou matando o outro, conhecido como Tidu. Daqui a pouco mais informações sobre esse caso. Ainda hoje tem algumas ocorrências da área policial, inclusive vamos trazer aqui o caso também do falecimento desse comunicador. Falamos pela manhã, faz questão de falar agora à tarde também, registrar também essa notícia em respeito, né, à família, em respeito aí às pessoas que o conheciam também, que, né, tinham apreço por ele. O falecimento desse colega radialista, né, que não exercia a função, né, durante um bom tempo, especialmente aí por conta, né, por conta da dependência, né, da bebida alcoólica, e essa bebida alcoólica ela é realmente prejudicial, ainda mais quando infelizmente algumas pessoas não conseguem se livrar, né, tem essa dependência. Falando sobre o falecimento de Sátiro Alquimim Cavalcante, de 44 anos. 12:09, David Porto, vamos para mais alguns assuntos também no nosso jornal.
1: Daremos sequência sobre o incêndio que atingiu Malhada, o que aconteceu, se o corpo de bombeiro estava vindo ou não, uma informação que nós prometemos no programa anterior, a gente traz esses detalhes. 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Você vai conhecer sobre o assunto. Ainda falaremos sobre outro que foi preso por tráfico de drogas aqui na cidade. E no debate aos presidenciáveis, por que três não apareceram? Qual a justificativa de alguns deles? A partir de agora, no programa Jornal da Pontal.
0: É correr do pau. 12:09. Políticos não gostam de ser muitas vezes questionados, ainda mais quando você tem um certo destaque, né? Não gostam muito de ser questionado. E aí, às vezes, é melhor correr do que responder. Vamos nessa, minha gente. Olha, número de beneficiários do Bolsa Família, o benefício do cadastro unipessoal, cresceu. O que chama a atenção é que nós estamos aí às portas de mais uma eleição. O Bolsa Família unipessoal, uni vem de único, é quando existe na casa, no cadastro, apenas uma pessoa. E a informação que chega é que esse tipo de cadastro, ele cresceu no Brasil. Antes tinha um negócio, tinha entrevista, era obrigatório fazer essa entrevista, até para dar mais segurança também à estrutura do Bolsa Família, aos técnicos que fazem esse trabalho. Só que já tem um mês que essa entrevista domiciliar, ela foi suspensa. Exatamente isso. A informação que chega é que esse cadastro unipessoal, ele cresceu. Essa aprovação de benefícios unipessoal cresceu. Quem mora sozinho? Então, informação importante, eu vou tentar trazer isso aqui até ao final do programa, para você que está acompanhando a gente aí. 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David Porto.
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0: Tudo bem, 12:15. Olha, o número de beneficiários unipessoais, eu vou trazer essa informação para reflexão. O número de beneficiários unipessoais voltou a crescer. Pessoas que moram sozinhas, que recebem Bolsa Família, isso voltou a crescer. Se você comparar aí, né, dados do ano passado com este, pegando os últimos, a última vez que isso aconteceu foi próximo a 2022, que foi um ano eleitoral também. E novamente agora, esse número de beneficiários, de pessoas que moram sozinhas, que recebem Bolsa Família, agora o número alcançado é 3.900.000 beneficiários. Então, neste momento, comparando aqui, pegando a informação de julho, segundo o levantamento divulgado pela Folha de São Paulo, que fez esse estudo, essa pesquisa, buscou as fontes. Então, neste momento, o Brasil tem 3.900.000 beneficiários do Bolsa Família que moram sozinhos. ou sozinhas, pessoas, eles e elas. Entre janeiro e julho, o programa adicionou 344 mil novos cadastros de pessoas que declararam viver sozinhas. Esse grupo havia registrado um pico 2023, pós-eleições, em janeiro de 26, depois daquelas revisões cadastrais, e agora volta a crescer, já chegando a quase 4 milhões. O número geral de famílias atendidas subiu. 18 milhões e 800 milhões de beneficiários subiu para 19 milhões e 300 mil no mesmo período aí de 7 meses. Tem um ano eleitoral, isso a gente não tem dúvida, e o que chama a atenção é que esse novo avanço, aumento de benefícios, ele ocorre justamente às vésperas das eleições. E aí tem aquele debate político, vários especialistas fazem inclusive sobre a fiscalização do cadastro único que é operado pelas prefeituras. Será possível que tem tanta gente que mora sozinha, que não consegue trabalhar, não consegue se sustentar e tem que estar no Bolsa Família? Estou falando de pessoas que moram sozinhas. Estou falando de jovens, falando de mulheres, falando de homens. Será que todos esses milhões de novos beneficiários realmente têm perfil para serem atendidos por um programa social? No caso, Bolsa Família? Pois é, tem essa questão da fiscalização. Antes tinha o cadastro com a visita domiciliar, tinha que ir na casa, agora não, agora é autodeclaratório. Pessoa chega no cadastro único, fala que mora sozinha, que não tem renda nem para comprar um pão na padaria, não faz nada da vida, faço não, trabalho não. E como, meu filho? É ajuda de algumas pessoas, doação. Tem casa? Tem não. Aí é difícil. Aí o sistema vai lá e pá, e aí ano de eleição parece que as coisas fluem mais rapidamente, mas tá aí, ó. Número de beneficiários do Bolsa Família crescem, mas o que chama mais atenção é a questão dos cadastros unipessoais.

0: com a pessoa que mora sozinha. Qual o BO disso aí? Eu trabalhei nessa área, a gente tem uma base sobre isso. Qual o problema maior? Às vezes, tem aquela situação onde aquela pessoa pode acontecer, tá morando com o pai, com a mãe, né? Ou com outras pessoas da mesma família e vai lá, quer fazer o cadastro separado. Aí na casa, a mãe já tem benefício. Tô dando só fazendo um exemplo aqui, o que pode acontecer. Às vezes a mãe tem benefício, aí tá lá, tem um filho, né? Os filhos pequenos, aí o menino ou a menina passa a ter 18 anos, 19 anos. E aí fala assim: mãe, me tira do seu cadastro, vou fazer o meu. Aí vai lá no Bolsa Família, no cadastro, não fala assim: diz que mora sozinha, não tem renda, mas está comendo do feijão, do arroz, da carne, né, da casa, da mãe, do pai. Nessa comparação, nesse exemplo que eu dei, a pessoa não tem direito, não se encaixa no quesito família unipessoal e que precisa, né, de um benefício. Mas, como não tem a visita domiciliar, é tudo na declaração. Aí o cadastro é feito, consequentemente vem a aprovação, o governo está liberando as vagas aí para essa situação. O que não quer dizer que não haja depois uma fiscalização. Pode ter uma fiscalização depois, a pessoa pode inclusive ser processada, ter que devolver o dinheiro, pode acontecer. Mas a aprovação ela vai acontecer, está acontecendo. Então isso muitas vezes é perigoso, porque o Brasil já está quebrado em muitos setores. E ainda mais benefícios para quem não precisa, porque quem precisa é outra história, tem que ter o benefício mesmo. E se possível até aumentar mais um pouquinho. Quem precisa, agora, quem não precisa, infelizmente, está ajudando a quebrar o Brasil. O Brasil cada vez mais impostos, cada vez menos pessoas trabalhando para contribuir. Então fica uma situação difícil. E ano de eleição é todo mundo bonzinho, né? Ano de eleição, a bondade só. 12:21, informações da área policial. Vão começar com fogo da Ilha da Malhada, Porto.
1: Vamos sim, aconteceu nessa sexta-feira, que teve início, né? E na verdade o sábado foi quando teve maior expressão. Inclusive a moradora mandou um áudio desesperada pra gente que o fogo estava consumindo a vegetação. Mostrou o vídeo que mostrava de fato chamas gigantes que estavam seguindo sentido Rio São Francisco e sentido as residências que tinham naquela localidade. Nossa reportagem acionou o meio ambiente do município através do secretário Jorge Aragão e também do engenheiro agrônomo Roger. Eles entraram em contato com o Brigada Militar e com o Corpo de Bombeiros Militar de Guanambi e tiveram uma resposta. A gente trouxe essa informação mais cedo e ficou em aberto se o Corpo de Bombeiros teria vindo ou não, Pinheiro. Essa guarnição chegou a vir, uma viatura do Corpo de Bombeiros veio ao local, só que aí já haviam controlado as chamas e aí eles voltaram, mas chegaram a vir. A Secretaria de Meio Ambiente também esteve lá, chegaram um pouco atrasados, já quando o fogo já estava bem controlado, segundo a moradora, mas foram ao local. Esse suporte também do Corpo de Bombeiros chegou ao local, mas retornaram devido a, felizmente, ter controlado esse fogo que atingiu aquela localidade e assustado moradores. E fogo é um tema que está em alta no município de Malhada, não só esse fogo na área, na vegetação rural, mas também o fogo que é colocado em lixão ali próximo do Julião, tem um, por exemplo, próximo de Malhada se criou ali da sede do município, está se criando um novo lixão. Esse lixão é colocado fogo durante a tarde e aterroriza os moradores. Lotes que são capinados nesse período, né, depois que a chuva ela cessou, as pessoas capinam os lotes, aquele resto de vegetal que ali fica, eles ateiam fogo e acaba fazendo com que a população sinta-se prejudicada com esse crime ambiental, que é fogo na área urbana e também na área rural, não deixa de ser, principalmente quando esse fogo ele parte da área onde você estava queimando, né, da limpeza de área, e vá se transformar em um incêndio florestal.
0: Vamos lá, 12:24 no nosso Jornal da Pontal, 12:24 agora. 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

a Carlão, Carlos Alberto Muniz Vieira. Carlão está na UTI em Guanambi, não fez a cirurgia ainda, está recebendo plaquetas, está tomando sangue lá no hospital de Guanambi, hospital regional. Não conseguiu ainda fazer a cirurgia porque a saúde dele não estabilizou. E por isso mesmo, familiares pedem aí doação de sangue. Então, se você puder, tiver condição de fazer a doação de sangue de qualquer tipo, sangue de qualquer tipo sanguíneo, qualquer tipo sanguíneo, você vai lá no hospital, você vai lá no EMOBA, lá de Guanambi, e faz doação em nome de Carlos Alberto Muniz Vieira. Procura o EMOBA, tá bom? Vamos dar essa força aí pra Carlão, que tá precisando aí da ajuda agora de sangue.

0: 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Atenção, secretário Ricardo, secretário de saúde aí da cidade de Malhada. Ô secretário, quando é que vai ter na cidade aí, por gentileza, informa pra gente quando vai ter na cidade aí o teste, a fita de medir glicemia da marca, deixa eu ver aqui, GH83. Segundo informações, tá difícil encontrar essa fita aí. É uma fita, Carinhã, inclusive, tá fornecendo. Em Carinhã não falta, hein? Em Carinhã tem, inclusive, pessoa de Malhada. Não vou trazer nome aqui pra não. Nesse momento não vou trazer nomes, mas tem aqui a informação, só já foi solicitado a resposta aí também, se é do município, se é governo do estado, tem que fornecer, mas o fato, quem tem diabetes descontrolada, descompensada, precisa ter esse acompanhamento diário, frequente, é como se fosse vida ou morte. Quem sofre, quem tem diabetes, ainda mais diabetes controlada, tem que usar essa fita, e às vezes usa fita, muitas fitas, ela vem com 50 testes, essa GH83, teste de glicemia sanguínea, de glicose sanguínea, e se o paciente não fizer esse teste com regularidade, ele pode literalmente morrer. Rapaz, diabetes é uma loucura, é uma coisa assim, é muito complicado quem tem diabetes descontrolada ou descompensada. Então secretário Ricardo, dá uma força pra gente aí, quando é que vai ter na cidade essa fita, secretário, essa fita de medir aí? O povo tá vindo pegar em Carinhanha, que não tá achando aí na Maiada não. Então nos responda por gentileza. Vamos lá, gente, 12:28. Vamos lá para Barrinha, trazer esse caso que comoveu a região de Barrinha, região aí da Santa Luzia, Cheira Cabelo, Cabacinhas e Moreira, onde aconteceu um crime bárbaro nesse final de semana e vitimou aí cidadão de 56 anos, conhecido como Tido. Vamos lá, Porto.
1: Justamente, Pinheiro, a noite desse sábado, dia 22 de agosto, foi marcada por um crime bárbaro que abalou os moradores da zona rural de Carinhã, aqui no oeste baiano. Isso foi por volta das 19 horas. Um desentendimento terminou no assassinato de Alaide Rodrigues da Silva, de 56 anos, no povoado de Barrinha. A vítima, que nasceu no dia 15 de março de 1970 e era natural do próprio município, ela foi morta a golpes de arma branca no interior da residência do autor. De acordo com as informações apuradas pela nossa reportagem, Alaide morava em uma outra localidade, mas acostumava ficar hospedado na casa do autor do crime, o Josemar Fernandes, de 43 anos, sempre que visitava aquela localidade. Momentos antes da tragédia, os dois homens estavam na residência consumindo bebida alcoólica juntos. O que era para ser um momento de descontração acabou evoluindo para uma grave discussão por motivos ainda desconhecidos, culminando no ataque letal que ceifou a vida da vítima ainda naquele local.

0: Zemar, que é natural da cidade de Guanambi, mas reside atualmente no povoado de Barrinha, ele possui um histórico de violência conhecido na região. Conforme já noticiado em arquivos, ele chegou a ser preso após atirar contra o irmão com uma arma de fogo no dia 10 de junho do ano passado, 2025. Dessa vez, após cometer esse homicídio em Carinhanha, ele acabou desistindo, né, de evadir e acabou esperando a polícia no local e se entregou de forma bem pacífica. A polícia militar foi acionada e se deslocou rapidamente para a comunidade, segundo informações confirmadas pelo tenente Ramos, que é comandante do 4º Pelotão. A guarnição efetuou a prisão do homicida logo após chegar no local e encaminhou à sede da 22ª Corpim de Guanambi, onde foi apresentado.
1: Vamos lá, né? E a polícia agora segue as investigações e que Deus conforte os familiares e amigos de Tidu, como é conhecido. Complicado, hein? Vamos lá, gente. 12:31 agora, 12:31. Vem pra cá, Diego. 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
1: Aí ele veio hoje mais Clark Kent.
2: É, hoje tá mais Clark. É o Clark Kent. Puxou a camisa e já sai voando, o homem vai longe.
1: Tá certo, valeu. Um abraço, valeu, até obrigado, amanhã. Tchau, tchau. David Porto gostou, né, Porto?
4: É, o Clark Kent, ele tomou um Monjaro aí, tá mais Clark agora.
5: Ah, tá malhando. Ele... Na Academia Música Forte.
1: Valeu. Grande abraço. 12:37 no nosso Jornal da Pontal, a gente volta aqui em 30 segundos.
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1: Vamos lá, gente. 12:38. Vamos falar agora sobre Câmara de Vereadores de Malhada. A gente falou sobre lixão, falando sobre iluminação e... Rapaz, vamos lá, Porto. O que você conta aí novo da Câmara de Malhada?
0: Então, a Câmara de Malhada, ela continua no centro das atenções, das críticas também, quanto à qualidade de parlamentares do município. Dias após a polêmica da declaração da vereadora Marina Boa Sorte, que revelou sentir vergonha de atuar no legislativo diante da aparente, do aparente desconhecimento e da postura submissa de alguns colegas, uma nova voz de peso endossou a insatisfação com a casa. Na última sexta-feira, dia 21 de agosto, o advogado criminalista Dr. Sandoval do Belém, que é malhadense, porém desempenha uma brilhante carreira no Distrito Federal, acompanhou de perto a sessão ordinária e teceu duras críticas à atuação dos parlamentares malhadenses. O jurista, ele foi uma das poucas pessoas presentes na plateia para fiscalizar os trabalhos legislativos. Ao finalizar da sessão, em fala com a nossa reportagem, o Dr. Sandovaldo se manifestou e mostrou indignado com as manobras adotadas por alguns edis. O estopim para a crítica foi uma situação existente na referida sessão, onde o parlamentar, ou melhor, alguns parlamentares pediram vista, que é um tempo extra para análise de que, inclusive, adia a votação de um requerimento ou de um projeto em um requerimento simples de autoria da vereadora, que apesar de ser simples, né? Ou seja, mesmo sendo simples, solicitava apenas do Poder Executivo a apuração de alguns casos específicos no município. Para o advogado, a manobra regimental foi utilizada de forma descabida. Segundo Sandovaldo, é um verdadeiro absurdo que vereadores peçam vista para tratar de um requerimento que tem como único objetivo garantir a transparência do Executivo com o Legislativo e a população. Ele destacou ainda que o papel fundamental de quem ocupa uma cadeira na Câmara é justamente fiscalizar as ações da Prefeitura, e quem impedir um colega de cobrar esclarecimentos demonstra uma grave inversão de valores e um desrespeito ao papel do parlamentar. O episódio relatado pelo criminalista reforça o clima de tensão e o desgaste da imagem da Câmara de Malhada, validando então queixas recentes contra boa parte dos vereadores eleitos em municípios do interior, principalmente do interior, né? Porque essa é uma queixa que não vai diretamente à Câmara, mas sim ao corpo que ali forma de vereadores, alguns parlamentares, conforme o advogado ele comentou. E nós ouvimos ele, né? Aproveitamos o momento para ouvir e trazemos aqui agora a fala do Dr. Sandovaldo.
8: Estou aqui com o advogado, doutor Sandovaldo Belém, ele que hoje acompanhou, veio como cidadão, né, doutor Sandovaldo? E o que o senhor está podendo avaliar dos nossos parlamentares?
9: Bom dia, David. Obrigado mais uma vez pela entrevista. Fiquei um pouco feliz e um pouco triste. Feliz por mais uma vez estar acompanhando a sessão da Câmara dos Vereadores da minha cidade natal, e um pouco triste devido ao fato de não é uma crítica pontual, mas uma crítica geral. O vereador, ele tem que entender que o papel dele é legislar e fiscalizar, independente se o vereador é do grupo de oposição ou do grupo da gestão. Ele tem que ser equidistante, ele tem que ser o fiel da balança. E um vereador negar um requerimento de informação, temos a Lei Geral de Proteção de Dados, temos a Lei 12.016, que é o mandado de segurança. Eu não vejo lógica uma vereadora, na sua função, solicitar um requerimento de informação e os vereadores negar ou pedir vista pelos simples fatos de buscar a gestão, trazer transparência, trazer luz, informação. Eu sempre falo, David, que a luz não bagunça o quarto, a luz ela revela a bagunça que o quarto está. Esse medo, esse receio dos vereadores negar um requerimento ou pedir vista de uma informação, isso me deixa com um pouco com o pé atrás, porque Malhada precisa de uma gestão organizada, Malhada precisa de um norte, um caminho para o futuro. Não te falei, eu fico feliz e triste, feliz mais uma vez aqui na Câmara, e triste por ver que muitos vereadores não conhecem o seu papel de fato, de verdade, o que que é uma vereança. Obrigado pela oportunidade, David.
1: 12h42, tá aí, falou como ouvinte, como cidadão acompanhando a sessão da Câmara. 12h43, olha pessoal, tem cobrança aqui, vamos lá pro conjunto habitacional PQ01. Vamos lá, nosso ouvinte aqui, final do telefone 4721, solicitando limpeza. Atenção, Jota, pede aí para a prefeitura retirar um lixo que tá aqui no final da Rua H. Tá incomodando demais aqui a gente. O povo joga lixo lá. O lixo já tá para chegar na porta da gente. Aí vamos pedir, vamos falar coisas e o povo não gosta. Então pede uma ajuda aí da prefeitura para passar a patrulha lá para tirar esse lixo, passar o trator para tirar metade do lixo, pelo menos. Só a metade do lixo? Aí não, né? Aí não. Mas vamos lá, atenção, setor de obras aí da prefeitura de Carinhanha. Dá uma verificadinha, por gentileza, aí no conjunto habitacional PQ01, para ver que lixo é esse aí. Se já tá virando um lixão habitual, ou se é apenas uma questão pontual, temporária, ou se é um local que o pessoal já joga lixo com frequência. Aquele negócio, né? Eu até já comentei aqui, vou só reforçar. Tem esse projeto do lixo aí para Carinhanha, para Malhada, Iuiú, Feira da Mata, que visa, né, regularizar a questão do lixo, resíduos sólidos é o termo que é utilizado, mas o nome popular é lixo mesmo. Mas a gente está muito longe disso acontecer. Isso é para médio e longo prazo. E as atitudes que serão tomadas nesse curto prazo é o que pode fazer a diferença lá na frente. Nós estamos muito atrasados. David trouxe aqui há pouco a informação do lixão lá do Julião, aquela região que o pessoal bota fogo. O próprio município, né, faz a coleta, tem lá o seu aterro e eu não sei exatamente quem coloca fogo, mas é colocado fogo lá com frequência e o povo não aguenta. Vem pra Carinhã, tem aterro, tem lixão pra tudo quanto é lado. Esse do Piquezeiro eu não conhecia. Então, se for mais um, aí é problema. Piquezeiro que não tem ainda rede de esgoto, não tem ainda calçamento, mas parece que já está ganhando aí o seu lixão particular. Isso não é legal. Então vamos tomar providências aí. Vamos lá, pessoal, seguindo o nosso Jornal da Pontal, também aqui, cobrança lá para Porto Agrário. Alô, Porto Agrário, nós falamos pela manhã sobre paredões. Eu falei de um, até falei uma Hilux, tal. Pois é, apareceram agora mais informações. Total, 4. São 4. E o povo até já sabe a quantidade, que já são acostumados nessa ação de tirar o sossego do povo. São 4 veículos, 4 paredões, que vão lá para Porto Agrário. Já compraram até a praça. Já compraram até a praça. Todo final de semana estão lá. Diz que na semana tem, final de semana tem, são 4. Todo fim de semana o negócio piora. É um desassossego em Porto Agrário, Jotão. Pede providências aí. Aí a polícia. Polícia de Juvenília, Polícia Mineira. Cadê a Guarda Municipal? Chega junto. O povo de Porto Agrário está desesperado. Ninguém consegue mais dormir por lá. Rapaz, é complicado, hein? Complicado. 12h46, 12h46, o nosso programa. Vamos dar sequência aqui ao nosso jornal. 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

0: Vamos lá, vamos fazer um resumo aqui com informações da área policial, girando com as informações nesta segunda-feira, 24 de agosto.
1: Foi preso por suspeita de tráfico de drogas e posse de munições na noite de sexta-feira, uma ação que envolveu a Rondesp Meio Oeste aqui em Carinhanha, por volta de 23 horas e 30 minutos, lá na região do bairro São Francisco. A polícia abordou e conseguiu prender o indivíduo. Ele quis seguir de motocicleta, depois que viu a guarnição, tentou evadir, tentou saltar muros, mas acabou sendo capturado. Apreendidos 31 pedras de substância análoga a crack, além de uma pedra maior da mesma substância, com aproximadamente 31,6 gramas. Também foram encontradas 13 gramas de maconha e 5 petecas de cocaína. Com ele estavam 43 munições intactas de calibre .22. Outra ocorrência que chegou até a nossa reportagem foi, agora há pouco, uma prisão de um homem que aterrorizava estudantes aqui na cidade de Carinhanha. Foi na manhã de hoje, dia segunda-feira, dia 24 de agosto, quando essa prisão vem trazer alívio às famílias carinhenses. Um homem que teve o apelido Gugu, ele foi preso por mandado de prisão preventiva expedido pela Justiça de Carinhanha, a comarca de Carinhanha. A prisão aconteceu por volta de 9 horas e foi cumprida pela Polícia Civil. Ele foi preso no centro da cidade, aqui na Avenida Santo Antônio. O Gugu, ele, segundo a polícia, a prisão é resultado de um trabalho técnico minucioso que conseguiu mapear o modo de agir do criminoso e reunir provas contundentes contra ele. De acordo com os levantamentos da polícia, o investigado realizava um cerco sistemático e perseguições contra meninas de idade entre 10 e 16 anos que saíam de escolas. Esse rapaz, ele acabava encurralando vítimas em alguns becos ou lotes baldios, terrenos baldios, e tentava, né, uma com algumas abordagens excessivas, e até mesmo tentava, você viu, tentativa de estupro. Ele acabou sendo retirado de circulação. Haja vista que contra ele também já tinha outro eventual passagem pela polícia, quando ele foi acusado de tentativa de estupro aqui na cidade de Carinhanha. Então, mais uma vez, a Polícia Civil agiu, o Judiciário concordou e mais um criminoso está preso.
0: Isso é muito grave, gente, muito grave. E o que chama a atenção é que alguém que já tem um histórico de abuso aí de menores, né, solto nas ruas e, ao que indica aí, reincidente. Olha que situação complicada, que situação complicada. Mas vamos lá, vamos deixar a polícia trabalhar, já começou a agir, já tem nesse cumprimento de mandado de prisão, agora deixar a justiça ser feita. 12h51, vamos falar com a gerente da Zema, Ivone, a mulher das carretas. Alô, Ivone, boa tarde, conta as novidades aí, gerente.
2: E aí, Jota Pinheiro, boa tarde para você, boa tarde para o David e toda a equipe aí da Pontal, e para os nossos ouvintes, uma excelente semana, uma boa segunda-feira, uma boa tarde também. 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
2: 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Então, nós estamos aí nessa semana, uma semana importante para finalizar o mês. 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Meu amigo Jota Pinheiro, um grande abraço para você e um grande abraço aí para todos os ouvintes que nos acompanham na Pontal FM.
0: Boa tarde, Ivone. Até breve. Ela vai estar com a gente na semana toda, a gerente da Zema, Ivone, mulher das carretas. Valeu, gerente. Bom, 12h55, agora 12h55, nosso Jornal da Pontal. Vamos aqui já dar andamento. 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Olha, tem recado da Colônia Z33 de Carinha informando da Assembleia Geral Ordinária, é um edital de convocação, onde o presidente da Colônia Z33 de Carinhanha, Cosme Dei Conceição da Silva, através do estatuto, convoca todos os associados a se fazerem presentes à Assembleia Geral Ordinária de prestação de contas. Será realizada e organizada da seguinte forma: dia 29 de agosto, às 7 horas da manhã, em primeira convocação, com 2/3 do número de sócios kits com suas obrigações, na Z33, às 8 horas, em segunda convocação, com metade mais um do número de associados kits, às 9 horas, em terceira e última convocação, com mínimo de 10% do número de associados kits com as obrigações na Colônia Z33. O local, ao dia 29, o local é o Fala Garoto Social Clube, lá na Rua Bahia, bairro São Francisco. A ordem do dia: Assembleia Geral Ordinária de Prestação de Contas do período de janeiro a dezembro do exercício 2025, acompanhado de balanço, balancetes, documentos contábeis, relatório anual. O quórum de instalação é 2/3 do número de associados aptos a votarem em primeira convocação. Não havendo quórum, a Assembleia permanecerá em sessão permanente, podendo deliberar em segunda convocação com metade mais um dos associados ou em terceira convocação com mínimo de 10% dos associados no mesmo local, com intervalo de 1 hora. A Assembleia em tela só delibera sobre o assunto constante na ordem do dia. Carinhanha, Bahia, Cosme Deir Conceição da Silva, presidente da Colônia de Pescadores e Aquicultores Z33, Carinhanha. 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Vamos lá fechar o programa aqui falando sobre debates presidenciais. Tem muito candidato correndo das perguntas, tá correndo do debate. O que tá acontecendo, Porto?
1: Você sabe que o debate, ele é um caminho, né, para da democracia, para que os eleitores, eles tenham uma noção para quem votar para as eleições, quem vai representar, nesse caso, o país, o melhor candidato à presidência da República. E nós tivemos ontem o primeiro debate com os presidenciáveis, feito pela TV, a TV Band como pioneira nesta área, né, nesse segmento de debates. Marcou ontem esse evento que chamou a atenção do público, muitos acompanhando para ouvir as propostas do Lula, do Flávio, do Zema, também ouvir as propostas do Renan Santos, do Augusto Cury. Só que nós tivemos uma ausência. O primeiro debate presidencial de 2026, organizado pelo Grupo Bandeirantes, ele foi marcado pela ausência dos líderes das pesquisas e por fortes confrontos temáticos. A presença e ausência. Participaram o Ronaldo Caiado, do PSD, o ex-governador de Goiás, né, o governador de Goiás, o Renan Santos, do Missão, que é o Renan, ele é um grande crítico, inclusive, ele traz as suas falas com muita crítica aos presentes na política, e o Augusto Cury, o professor Augusto Cury do Avante. Ausentes estavam os principais em votos nas pesquisas, o Luiz Inácio Lula da Silva, do PT, o Flávio Bolsonaro, do PL, e o Romeu Zema, do Novo, cujos púlpitos, eles ficaram mantidos vazios naquele local, conforme a cobertura que a imprensa fez. Principalmente, a polêmica, ela gerou por conta disso. A Record, conforme detalhado pelas informações, convidou o Lula para estar ao vivo naquele momento do debate. E aí uma cobrança polêmica com a Record. Conforme os detalhes, o Renan e Cury criticaram, após o debate, a exibição de uma entrevista gravada de Lula na emissora concorrente no mesmo horário do debate. Cury, ele chegou a anunciar que desistiria do encontro em protesto antes de começar, e depois ele voltou atrás. Divergências em segurança. Segundo a apuração do Congresso em Foco, que foi um veículo de comunicação que apurou essa situação e trouxe a divulgação, o Caiado, ele defendeu manter e ampliar a autonomia dos governadores nas áreas de segurança, construção de presídios federais e ainda enquadramento de facções como terroristas. O Renan, ele defendeu o uso da garantia da lei e da ordem e ainda intervenção federal direta em estados como Rio de Janeiro e Bahia, também Ceará, são países, são estados que estão em situações péssimas com a segurança pública. O Renan, ele fala que se for presidente, ele deve fazer uma intervenção federal nesses três estados. A proposta de Cury, do Augusto Cury, adotou aí um tom conciliador contra a polarização e chegou a convidar Caiado para chefiar a segurança em seu eventual mandato. O Caiado acabou recusando, dizendo que ele ia ser presidente. Ou seja, nós tivemos um debate com ausências importantes e uma crítica. O presidente Lula não compareceu, certamente ele sabia que a cobrança seria direcionada a ele, o maior pico de cobrança. O Flávio Bolsonaro disse que não foi, porque o principal alvo seria Lula, então o que interessava a ele era debater com Lula, que era o adversário dele. Os outros, ele disse que respeitava a presença dos outros, mas que os outros que estavam presentes não seriam adversários dele. Assim como Zema também, assim que soube que Lula não iria, ele acabou desistindo.
0: Vou usar uma expressão bem regional aqui, uma expressão bem regional que as pessoas usam aqui. A expressão é essa aqui, ó. Para todos esses candidatos, ó. Quá. Sabe o que é quá? É quá, não convence nada. 1:04, abraçar o povo lá que participou da corrida de argolinha nas pedrinhas, na pista Nova Flor. Eita, disse que foi bom demais, hein? Foi bom demais. Alô, Negoleu, um abraço. Tem até o nome dos ganhadores aqui. Teve prêmio em dinheiro. Primeiro lugar levou 700, depois 400, depois 300 pro terceiro lugar. Foi grana, hein? Foi grana. Parabenizar os campeões, os ganhadores. Lá Tumé Nunes, primeiro lugar ficou com ele, Perereca, do Tumé Nunes, apelido, né? Apelido. Alô, Perereca, Tumé Nunes, mandou bem, hein? Lá Tumé Nunes, depois lá das Pedrinhas, Botão ficou em segundo lugar. Que mais? Terceiro lugar ficou lá com Cauã Santos, da Agrovila 16. Alô, Cauã Santos, Agrovila 16. E também teve Pato e Zé Caveira, que teve um empate lá entre eles. Abraço para vocês aí. É também de lá das Pedrinhas. Pedrinha tem muito talento aí nessa região, hein? Muito talento aí na região. Corrida de argolinha forte. Parabéns, pessoal. Corrida de argolinha, tradição nordestina. Tá forte aí também. Porto, um abraço, até amanhã no Café com Notícias.
1: Abraço, Pinheiro, abraço, ouvinte. Só lembrar que o pessoal de Queimadas aqui em Carinhanha estão cobrando aí as pessoas que estão botando fogo em lotes naquela localidade. É Queimadas, mas para de fazer queimada lá. Um abraço, Pinheiro, abraço, ouvintes, e até amanhã, se Deus permitir.
0: Amém, amém, amém. Até amanhã, até amanhã. Vamos lá, pessoal, na sequência, o programa de Bem com a Vida. Um abraço a todos e até amanhã, 7 horas, no Café com Notícias. Tchau, minha gente.
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Glória a Deus, glória a Jesus, glória ao nosso Deus. O Senhor é o meu pastor e nada me faltará. Deitar-me faz em pastos verdejantes. O Senhor é o meu pastor, é o seu pastor, é o nosso Deus, é o nosso Senhor, é o nosso Salvador, é o nosso Libertador, é o nosso melhor amigo, é a nossa força, é a nossa confiança. Aleluia. Nesta tarde, nós estamos aqui para adorá-lo, glorificá-lo, exaltar a esse Deus que pode todas as coisas. Você serve a um Deus grande. Você serve a um Deus que tem domínio sobre a natureza, sobre os animais, sobre a ciência, sobre a medicina, o Deus que criou todas as coisas. Você serve a um Deus completamente grandioso, completamente eterno, completamente poderoso.

Glória a Jesus, 13 horas e 21 minutos. E mais uma vez o programa De Bem com a Vida está entrando no ar. Mais uma em uma tarde muito especial. Hoje, tarde de segunda-feira, 24 de agosto de 2026, né? Que alegria estar aqui com todos vocês. Eu quero aqui cumprimentar a todos vocês com a paz do Senhor Jesus. É uma boa tarde a todos que estão na escuta, né, aí do programa De Bem com a Vida. Sejam todos muito bem-vindos a mais uma programação. Programação esta mantida pela nossa Igreja Evangélica Assembleia de Deus, localizada na Avenida Santos Dumont, na presidência do nosso pastor Manuel Messias. Glória a Deus, e esta é mais uma tarde que Deus preparou. Este é o dia que fez o Senhor. Regozijemo-nos e alegremo-nos nele. Aleluia. É uma tarde especial, é um momento muito maravilhoso, onde nós, através desse meio de comunicação, através desta emissora de rádio, através desse programa De Bem com a Vida, nós aproveitamos esse momento aqui, esses minutos que nós temos aqui, nós aproveitamos para adorar a Deus. Nós aproveitamos esse momento tão maravilhoso para poder falar de Jesus, para poder falar do nosso Deus, para poder falar do nosso Senhor, para poder dizer que Ele te ama, para poder dizer que Jesus, Ele não veio para os sãos, mas que Jesus, Ele veio para os doentes. Ele não veio para os justos, mas Ele veio justamente para os injustos, para os pecadores, para os perdidos. Aleluia! Ele veio salvar aquilo que se havia perdido. E nós estamos aqui todos os dias, aqui nessa programação, no De Bem com a Vida. Não é para outra coisa, não existe outro propósito, não existe outra finalidade, não existe nenhum benefício próprio, não existe nenhum interesse próprio. Estamos aqui todos os dias para anunciar, para testemunhar como prova viva e testemunho vivo de um Deus que liberta, de um Deus que ama o pecador, de um Deus que transforma o pecador, de um Deus que muda a história do homem, de um Deus que salva, de um Deus que liberta, de um Deus que preparou. Ele não vai preparar, não. Ele já preparou uma morada no céu para todo aquele que se arrepender dos seus pecados, para todo aquele que entregar a sua vida para Ele. Você pode dizer: olha, irmão Gilmarês, eu não creio nisso. Isso para mim é conto de fadas. Isso para mim é pura filosofia. Isso para mim não tem nada a ver, não tem sentido nenhum. Mas você, crendo ou não crendo, a palavra de Deus, ela vai se cumprir. Você acreditando ou não acreditando, a palavra de Deus, ela vai se cumprir. Você acreditando ou não, tudo aquilo que está escrito na santa palavra de Deus vai se cumprir. Tudo aquilo que está escrito no livro sagrado vai acontecer. Mesmo se você não crê, Deus não depende da sua fé. Ele não precisa da sua fé para ser Deus, para ser soberano. O que nós estamos fazendo é anunciando. Anunciando que existe um Deus. Anunciando que existe um céu, anunciando que existe uma vida após a morte, existe uma eternidade após a morte. Estamos aqui anunciando a eternidade no céu, a morada eterna no céu. Mas a decisão para qual lugar ir é você que toma enquanto você está vivo, é você que decide enquanto está vivo. Decida hoje a Cristo, decida hoje a Jesus. Aleluia, decida hoje a entregar a sua vida para esse Deus tão bom, para esse Deus tão maravilhoso. O inimigo, ele só veio
para escravizar a raça humana. Ele só veio para te destruir. Ele só veio para te iludir de que felicidade está no álcool. Ele só veio para te iludir.

Não há outro, não há outro, não há outro intermediador entre Deus e os homens. Ninguém te ama mais do que Deus te ama. E ninguém te conhece mais do que Deus te conhece. Jesus te conhece melhor do que ninguém, viu? Ele conhece os seus pecados ocultos. Ele conhece os pensamentos que passam na sua mente durante o dia. Ele te conhece até melhor do que você próprio se conhece. Mas ainda assim, Ele te ama como ninguém mais te ama. Ele te quer como ninguém mais te quer. Ele quer o seu bem mais do que ninguém quer. A sua mãe não te ama tanto quanto Deus. O seu pai não te ama tanto quanto Deus. O seu marido não te ama tanto quanto Deus te ama. A sua esposa não te ama tanto quanto Deus te ama. Deus te ama. Deus te ama e o amor dele está acima de todos os outros amores. O amor dele está acima de todas as outras coisas. Fique ciente disso. Você não é alguém que Deus não conhece, não. Você é conhecido por Deus. E Jesus te quer nos braços dele. Jesus quer salvar a sua vida. Jesus quer te livrar da condenação eterna. Jesus quer ficar contigo eternamente no céu. Mas é você que diz: Jesus, eu quero te servir a partir de hoje. É você que decide: Senhor, a partir de hoje eu quero viver esse evangelho. Eu quero me render ao Senhor, porque eu cheguei à conclusão de que não dá mais para viver sem o Senhor, de que eu preciso de um Deus, eu preciso de um Salvador, eu preciso de uma direção, eu preciso de um propósito, eu preciso de um sentido verdadeiro para a minha vida. É Jesus, é Jesus, é Jesus, é Jesus.

criança pergunta: quem criou Deus? E todo pai sábio diz: ninguém criou Deus. Deus simplesmente é e sempre foi. Ele não teve nenhum começo. Deus nunca terminará. Se ele não veio a ser, ele não pode deixar de ser, porque ele é ser. Deus é a realidade absoluta. Não há realidade anterior a ele. Ele é tudo o que eternamente foi. Nenhum espaço, nenhum universo, nenhum vazio, somente Deus.

0: Glória a Deus, que maravilha! Jesus é bom, Jesus é grande, é poderoso e não existe nada melhor do que falar dele, não existe nada melhor do que sentir ele, não existe nada melhor do que viver nele e também para ele. Glória a Deus, que maravilha! É o programa de Bem com a Vida que está no ar. Programação esta mantida pela nossa Igreja Evangélica Assembleia de Deus, localizada na Avenida Santos Dumont, na presidência do nosso pastor Manuel Messias. E que eu quero também aproveitar e mandar um abraço aqui para o nosso pastor presidente, pastor Manuel Messias, a sua esposa, a nossa pastora Rosane, aos seus filhos, ao Pedro, ao Vitor, né, a todos os nossos irmãos ouvintes. Um abraço aqui para o nosso irmão João Rocha, ali no bairro São Francisco, ao nosso irmão Domingo, né, mais conhecido como Dominguinho do Lanche. Deus abençoe. Ao nosso irmão Clodoaldo também, que está ali ouvindo a nossa programação. Deus abençoe. Ao nosso irmão Ailton também, ao Ailton Montalvão, a nossa irmã Ailda Almeida. Deus abençoe com toda a sorte de bênção, viu? Nós ficamos muito felizes de tê-los aqui conosco todos os dias, né? Todos os dias eu sei que vocês estão aí ouvindo a programação e nós louvamos a Deus, adoramos a Deus, louvamos ao Senhor por isso, tá bom? Deus abençoe a cada um de vocês, aos nossos irmãos ali na Sudene, ao nosso irmão presbítero Osvaldo, a sua esposa, a nossa irmã Maria José, nossa irmã Leni, a todos vocês, todos os nossos irmãos ouvintes ali na Sudene, né, na Rua de Baixo. Deus abençoe a todos vocês de maneira extraordinária. Glória a Deus, 13 horas e 41 minutinhos. Nós estamos hoje, é uma segunda-feira, 24 de agosto de 2026. Nós tivemos aí um fim de semana abençoado, viu? Tivemos aí um final de semana abençoado e muito abençoado, viu? Na sexta-feira nós tivemos aí culto nas congregações, né? Tivemos culto no bairro São Francisco, foi uma bênção de Deus. Tivemos culto ali na igreja também, no Alto da Colina, foi uma maravilha de Deus também. E no conjunto habitacional PQ01, foi uma maravilha, né? Foi uma sexta-feira de cultos abençoados e com certeza o nome do Senhor foi glorificado. E no sábado, não podemos esquecer que no sábado nós estivemos ali no Cheira Cabelo, né? Ali servindo a Deus ali, em um grande evangelismo, né? Ali estivemos ali com toda a igreja, com a igreja sede, com a Semadec. E hoje, né? Hoje estar aqui nos estúdios da Rádio Pontal, a nossa irmã Isabel, né? A nossa irmã Bel, que está aqui conosco nesta tarde, que faz parte, né? Que é líder também ali da Secretaria de Missões aqui na nossa igreja de Carinhanha, né? E esteve ali, né? Presente ali à frente ali do evangelismo, né? No culto à noite, foi uma maravilha. E eu quero aqui cumprimentar a nossa irmã Bel com a paz do Senhor e pedir também para que ela traga também aí mais informações, né? Com mais detalhes sobre o que aconteceu no sábado ali no Cheira Cabelo. Foi bênção, não foi, Bel?
1: Oi, irmão Marês, paz do Senhor a todo mundo que tá aí acompanhando esse programa abençoado, programa de Bem com a Vida. Rapaz, foi uma bênção, né? Você viu lá o pessoal, estávamos todos ali, a banda Toque Gospel estava presente, nosso pastor Manuel Messias, todo da direção ali da Semadec, né? Em grande maioria, irmão Antônio Carlos, Júnior, meu esposo Lucas, que também faz parte, o presidente da Semadec, que é Carlson, também estava lá na frente dos trabalhos. E uma coisa que a gente gostou muito ali, irmão Marês, é que a igreja do Cheira estava em peso na rua da comunidade do Cheira Cabelo. Então foi um momento ali, eu creio que maravilhoso ali para a comunidade, né? A gente vê mesmo que a Bíblia ela relata ali situações onde através da adoração ali barreiras são quebradas, através do louvor, através dos testemunhos, dos versículos ali citados dentro da comunidade, a gente crê, a gente percebe que há uma mudança no mundo espiritual. E a gente foi ali para levar isso, para levar a bênção, para levar a palavra, para levar a adoração e a alegria para a comunidade.
0: Glória a Deus, é verdade. Ali foi bênção de Deus, né? E uma coisa assim que nós estávamos aqui, antes de entrarmos, nós estávamos conversando acerca dos irmãos que foram todos com a camisa do Congresso de Missões, né?
1: Rapaz, ficou bonito, não ficou? Um exército de Cristo ali, todo mundo com a camisa verde, marcando ali a sua presença ali nas ruas. É uma coisa bonita de se ver. Eu creio que as outras pessoas que estavam vendo ali, né? Estavam ali com com um sentimento ali diferente, né? Uma igreja bonita, uma igreja organizada, uma igreja unida, em prol de uma só causa, o reino de Deus, a igreja na rua, falando do amor de Deus, falando sobre Jesus e declarando as boas novas do reino. É isso que nós queremos, é esse o desejo do nosso coração.
0: Glória a Deus, é verdade. Foi uma maravilha, viu? Aos nossos irmãos ali do Cheiro a Cabelo, irmãos ali que congregam ali na Igreja Assembleia de Deus, na liderança do nosso querido irmão presbítero Márcio Rocha. Todos vocês, todos estão de parabéns, viu? Estiveram ali em grande maioria, presente ali no evangelismo, saíram às ruas, né? Evangelizaram, convidaram para o culto, enfim, foi uma bênção, né? Que Deus seja louvado e continue sendo glorificado através da vida de todos vocês.
2: És tão grandioso, Senhor, tão poderoso. Certamente, que a bondade e o teu amor me seguirão todos os dias da minha vida. E eu habitarei em tua casa para sempre.

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1: Glória a Deus. Então, foi um fim de semana aí pra lá de abençoado, viu? Foi muitos louvores, né? Foi evangelismo. Durante o evangelismo ali tinha a palavra de Deus, ministrações ali, né? Toque gospel ali presente, né? Marcando território ali, né? Com os instrumentos, né? Enfim, foi uma maravilha de Deus. À noite, nosso pastor presidente esteve ali ministrando uma palavra poderosa, viu? Foi uma bênção de Deus e Deus, com certeza, foi glorificado. E tivemos aí, né, irmã Isabel? É um apoio muito grande ali do nosso pastor presidente, né? O nosso irmão presbítero Márcio Rocha, toque gospel, né? Enfim, tivemos ali um apoio muito grande ali de todos os irmãos.
2: Exatamente, meu irmão Mareza. A gente percebe que esses trabalhos ninguém consegue fazer sozinho. Então a gente precisa mesmo que esses corações estejam incendiados. E aqui eu já quero mesmo ressaltar e agradecer, né? Agradecer a Deus por a igreja estar vivendo esse momento. Agradecer o nosso pastor Manuel Messias, que tem abraçado a causa. Você vê que ele é o primeiro que vai ali na frente, que pega o microfone, que veste a camisa e que fala mesmo do amor de Deus. Ao presbítero Márcio Rocha, que convocou toda a igreja, a todo mundo da igreja ali do Cheira Cabelo, que foi lá, que falou, que esteve nas ruas. Gente, um tanto que isso é maravilhoso, um tanto que isso é poderoso, né? Essa unidade da igreja. Então eu quero aqui mesmo agradecer, aproveitar esse momento, agradecer a todo mundo que esteve ali empenhado, a cada um que ajudou, seja fazendo um cartaz, seja entregando um folheto. Também quero agradecer a cantora, né, missionária Maria Madalena, que esteve ali ministrando louvor, que foi uma bênção. Enfim, todos os que estavam ali empenhados, fica aqui a nossa gratidão, nosso muito obrigado à banda Toque Gospel, ao Sócrates, Deonária, que estava junto conosco ali, sempre esteve desde o começo e continua ali junto. É essa unidade que Deus quer, né? Vamos juntos, cada um pegando um na mão do outro e falando do amor de Cristo, declarando as boas novas, porque Ele é Rei, né? E nós temos esse mandato do ir e falar do amor dele para aqueles que ainda não conhecem. Deus abençoe cada um em Cristo Jesus.

0: Glória a Deus, é a Igreja Assembleia de Deus aqui em Carinhanha, levando a poderosa, maravilhosa Palavra de Deus. É Cristo através da sua igreja, operando, falando, levantando, restaurando e salvando, né? O apóstolo Paulo, ele orienta, olha, que comamos, que bebamos, que morremos, que vivamos, que tudo seja feito unicamente para a glória de Deus. Glória a Deus, e não para por aí. Ontem também, domingo pela manhã, tivemos uma escola bíblica dominical muito abençoada. É, ontem pela manhã, uma escola bíblica abençoada à noite, um culto especial com a família, com a participação da família, né? Foi uma bênção, né? Esteve à frente desse trabalho o nosso irmão evangelista Nilson Lopes, e esteve ministrando a poderosa palavra de Deus a nossa irmã Elisa Duque, né? E foi uma maravilha de Deus. Teve também trabalho ali na Agrovila 23, né? Onde esteve ministrando Romilson, esteve ministrando também a pastora Rosane, né? Enfim, foi uma maravilha, e que Deus continue nos ajudando, nos fortalecendo, para que cada dia mais venhamos gastar o nosso tempo, a nossa energia, a nossa vida para o Senhor, para a glória de Deus.
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0: Glória a Deus, 13 horas e 50 minutos, agora sem perca de tempo, nós já vamos então ouvir a poderosa palavra de Deus com a nossa irmã missionária Isabel, que hoje estará aqui mais uma vez nos dando esta honra, né? Esta alegria. É muito bom receber a Secretaria de Missões aqui no programa, e hoje ela estará aqui e com certeza vai nos trazer uma palavra de Deus aos nossos corações. Você que está aí do outro lado, aumente o volume do seu rádio, como diz Daniel, e abra o seu coração. Irmã Isabel, mais uma vez, paz do Senhor de novo, fique à vontade, em nome de Jesus.
2: A paz do Senhor, meu irmão Marês, a paz do Senhor, você que está aí do outro lado, acompanhando essa programação maravilhosa, que é o programa de Bem com a Vida. E aqui é um canal de bênção para trazer o seu coração aquilo que traz esperança. E a nossa esperança, a nossa fé, o nosso amor, ela deve estar em Cristo Jesus. E nessa tarde, o Senhor me trouxe aqui com uma missão. A missão de falar para você um pouquinho mais do amor de Jesus, um pouquinho mais de quem é Jesus, um pouquinho mais do que esse Jesus que nós tanto falamos, que nós tanto mencionamos o nome dele, um pouquinho do que esse Jesus pode fazer na vida daquele que crê, na vida daquele que espera, na vida daquele que o busca, né, de alguma maneira. Nessa tarde, a palavra que o Senhor entregou ao meu coração, para o seu coração, meu irmão que está aí do outro lado, se encontra lá no livro de Marcos, capítulo de número 21, a seguir. É uma passagem que ela é bastante conhecida, né, que fala sobre a ressurreição da filha de Jairo. Versículo de número 21 diz: e passando Jesus para outra vez num barco para o outro lado, ajuntou-se a ele uma grande multidão, e ele estava junto ao mar. E eis que chegou um dos principais da sinagoga, por nome de Jairo, e vendo-o, prostrou-se aos seus pés e rogava-lhe muito, dizendo: minha filha está à beira da morte, rogo-te que venhas e ponha-lhe as mãos, para que sare e viva. E foi com ele, e o seguia uma grande multidão que o apertava. Meus irmãos, essa passagem aqui, nós vemos um homem, né, que ele era um dos principais das sinagogas, né? O que, que nós entendemos aqui? Que era um homem que ele tinha conhecimento da lei de Deus, ele tinha conhecimento de quem era Deus. Ele era um homem religioso, né? Mas aquele homem, ele se depara com uma situação muito difícil. A sua filha, em outras traduções fala a sua filhinha, né? A gente entende que era uma menina muito amada pelo seu pai. Essa menina, ela acaba estando enferma, ela pega uma enfermidade, fica, né, com essa enfermidade a ponto de quase estar à beira da morte ali. Ela se pega nesse momento, né? Nesse momento da vida dela. E Jairo se pega ali com essa necessidade, e ele crê que Jesus, ele pode curar a vida da sua filha. Meus irmãos, você que está aí do outro lado, eu gostaria que você prestasse atenção nesse primeiro momento, quando o Jairo ele se joga aos pés de Jesus, ele pede que Jesus vá à casa dele, porque a fé de Jairo cria que Jesus poderia impor as mãos e a sua filha ser sarada, ser curada. Ele cria que se Jesus fosse na casa dele e colocasse as mãos na sua filha, ela receberia a cura daquela enfermidade. E Jesus fala: vamos, Jairo, eu vou para sua casa. E Jesus começa a ir para a casa de Jairo para tocar, assim como Jairo cria, para tocar na sua filha. Meus irmãos, no meio dessa caminhada, uma mulher conhecida como a mulher do fluxo de sangue, essa passagem ela é muito citada, ela é muito conhecida, ela tinha uma enfermidade e ela tinha uma necessidade também da cura. Mas ela sabia que de alguma maneira ela não poderia ser tocada por Jesus. Mas ela se aproxima de Jesus, toca e recebe o milagre. Preste atenção, meus irmãos. Jairo aqui, ele crê que a filha dele pode receber a cura através de um toque de Jesus. Mas enquanto ele está indo para a casa da filha de Jairo, a mulher vem e toca em Jesus e recebe o que ela quer. Sabe o que eu entendo com isso? É que é pelo nível da nossa fé nós recebemos aquilo que precisamos da parte de Deus. Se Jesus tocar, nós recebemos. Mas se a gente for tocar nele, você também recebe. Se você for ir para ele, se você for buscar dele aquilo que você precisa, dele tem virtude para curar, dele tem virtude para libertar, dele tem virtude que alcança até onde a sua fé for. E falando de níveis de fé, dentro dessa palavra eu aprendo que existem níveis de fé. Tem pessoas que precisam ser tocadas para ser curadas. Mas tem outras pessoas que elas vão e elas tocam e recebem. Porque de Jesus tem tanta virtude que se você for tocado por ele, você é curado. Mas se você tocar nele, você também recebe sua cura. É esse Jesus que nós pregamos. É esse Jesus que nós anunciamos. Se você crê que ele faz, se você tocar nele através de uma oração, se você trocar nele, de alguma forma você também recebe aquilo que você está precisando. Depende da sua fé. Quando saiu virtude de Jesus, ele percebeu, né? Ele percebeu que alguém tinha tocado, porque dele saiu virtude. Enquanto ele está tratando ali, no meio do caminho ele recebe uma notícia. A notícia é que a sua filha já havia morrido. Preste atenção, meus irmãos. É no meio, né, de uma situação que às vezes nós recebemos os piores diagnósticos. É no meio de uma promessa que a gente recebe mais ataques na nossa fé. É no meio do caminho que às vezes a dúvida bate. É no meio do caminho que às vezes a gente quer desistir. É no meio do caminho que a notícia do não tem mais jeito chega. E eu vejo aqui, eu não vejo apenas dois milagres. Eu não vejo Deus trabalhando somente na filha de Jairo. Eu não vejo Deus trabalhando somente na mulher do fluxo de sangue. Mas eu vejo Deus também trabalhando ali na fé de Jairo. Porque quando Jairo ele recebe a notícia que já não tinha mais jeito, Jesus olha para Jairo e fala: Jairo, crê somente. Sabe o que Jesus está falando aqui, meus irmãos? É: Jairo, que a sua confiança esteja em mim. Meu irmão, você que está aí do outro lado, eu não sei quais são as notícias que têm chegado para sua casa. Talvez você esteja como o Jairo, no meio do caminho, onde a situação parece que já não tem mais jeito. Onde a situação parece que já não pode se reverter. Eu sei que essa palavra ela tem endereço. Talvez você chegou no lugar onde você... A vontade que deu foi de parar. A vontade que deu foi de desistir. A notícia que chegou é que já não precisava mais importunar Jesus, porque essa situação já não tinha mais como piorar. Mas nessa noite, meu papai, meu Jesus me mandou vir aqui dizer para você, meu irmão que está aí do outro lado: crê somente. Crê somente, porque Jesus, ele saiu do encontro para ir para sua casa, e quando ele sai para fazer alguma coisa em favor daquele que pediu, ele vai para completar a boa obra, ele não deixa pela metade. O Jesus a quem eu sirvo não é um Jesus que volta pela metade do caminho, não. O Jesus a quem eu sirvo é um Jesus que vai até o final e que completa aquilo que ele prometeu que ia fazer desde o princípio. Lembra? Jesus saiu com a direção para ir na casa de Jairo. E eu não vejo Jesus abandonando o caminho na metade. Eu não vejo, não é esse Jesus a quem eu sirvo. O Jesus a quem eu sirvo é que quando ele fala que vai fazer, ele vai até o final. Então não importa como esteja a situação, como esteja o diagnóstico, se o meu Jesus falou que ele vai fazer, ele vai. Se meu Jesus falou que ele vai tocar, creia, porque quando ele tocar, dele sai virtude para ressuscitar mesmo aquilo que parecia que já havia morrido. Talvez o que tem morrido no seu coração sejam os sonhos, talvez sejam as promessas, talvez seja até uma questão ministerial que você recebeu de Deus, que você seria usado, ou que você seria usada, que você seria o ministro da palavra, ou que você cantaria, e parece que nesse momento isso não vai acontecer. Talvez você já tenha enterrado isso, mas o meu Jesus, quando ele chega e quando ele toca, ele chega com a palavra de vida, literalmente para levantar aquilo que já estava decretado, que já não havia mais jeito, decretado morte, decretado falência. O meu Jesus é um Jesus que ele veio para trazer vida, e vida com abundância. Sabe o que é abundância? É ser completo, é ser suprido em todas as áreas. É esse Jesus a quem eu sirvo, é esse Jesus que tem um poder tão grande, de que se ele tocar, muda, e se você tocar nele, muda. E eu posso dizer até mais, se ele falar, também muda. Se ele mandar, também acontece, porque esse Deus, ele é poderoso para fazer infinitamente mais daquilo que nós podemos até orar, daquilo que nós podemos pedir, daquilo que nós podemos apresentar diante dele. Eu vejo na nossa humanidade que na grande maioria das vezes nós não sabemos nem orar diante de Deus, mas ele, com seu infinito amor, com o Espírito Santo que traduz diante dele exatamente aquilo que precisamos, ele vai nos conduzindo os melhores caminhos. Sabe, meu irmão, eu não vejo aqui um Jairo, o Jairo que ele estava confiante ali na religião em Jesus. Ele precisava crer que Jesus ia lá e ia terminar essa obra que ele prometeu que ia fazer. E nessa tarde, a palavra de ânimo, a palavra de alegria que meu Jesus me mandou te dizer nessa tarde aqui, ele que saiu ao encontro da sua casa, ele não deixa a caminhada pelo caminho. Então creia somente, porque se ele falou que vai ressuscitar, ele vai ressuscitar. Se ele falou que vai mover, ele vai mover. Se ele falou que vai abrir a porta, ele vai abrir a porta. Se ele falou que vai levantar, ele vai levantar. E mais, se ele falou que vai salvar, ele vai salvar, mesmo aquilo que parecia já não ter mais jeito. Então espera no Senhor. Nessa tarde eu digo para você, com o mandato do Espírito Santo, crê somente. Não duvide das promessas. Creia somente. Não duvide do teu Deus. Creia somente, porque ele se levantou e o destino dele é ir na sua casa. Receba essa palavra em nome de Jesus.

E nessa tarde eu gostaria de completar essa palavra com a oração da fé. Então você que está aí do outro lado, você que está tendo essa palavra dentro da sua casa, talvez foi esse dia hoje que o Senhor marcou um encontro para ir na sua casa. Eu gostaria de convidar você para fechar os seus olhos, para curvar a sua cabeça. E vamos orar no nome de Jesus. Pai amado, Deus poderoso, grande, justo, tremendo e fiel. Nós sabemos, ó Pai, que literalmente nós não somos nada sem o Senhor. Que a cura em que nós precisamos está no Senhor. Que a libertação que precisamos está no Senhor. E que só o Senhor pode ressuscitar os nossos sonhos, ressuscitar os nossos projetos, ressuscitar, ó Deus, aquilo que muitas vezes nós já pensamos que já não tem mais jeito. E nessa tarde, ó Pai, eu quero apresentar a vida de cada um dos meus irmãos que estão aí do outro lado. Eu quero apresentar o lar deles. Espírito Santo, alcança eles agora, neste momento. E vai levantando, Senhor, e vai retomando, e vai ressuscitando aquilo que muitas vezes eles já pensam que acabou. Levanta, ressuscita, transforma, Senhor. Toca, impõe as suas mãos, ó Deus, nessas áreas, ó Deus, nas quais eles já têm desistido. Entra, Senhor, para dar esperança a essa família. Entra, Senhor, para dar esperança a este casal. Entra, Senhor, para dar esperança a esse diagnóstico, porque o Senhor é o Deus da vida. Eu quero declarar que haverá vida e não morte. Eu quero declarar que haverá ressurreição dos sonhos e não falência. Eu quero declarar nessa tarde que o meu Jesus chegou, o meu Jesus saiu e ele vai chegar, e ele já chegou dentro da sua casa para mudar o cenário deste lar, Senhor. Completa essa obra, fortalece os teus filhos, alcança, Senhor, aqueles que precisam de ser ressuscitados, a Deus, na vida espiritual. Levanta, Senhor, aqueles que têm tentado, aqueles que têm desanimado a ponto de quase desistir. Ó Deus, e acrescenta a fé, Senhor, de cada pessoa que está ouvindo esse programa. Fortalece a fé deles, ó Deus, sustenta para que eles não venham errar o caminho, para que eles não venham errar o alvo. Caminha com cada um, Senhor. O Senhor é bem-vindo em nossa casa. O Senhor é bem-vindo nessa casa que está ouvindo este programa. Habita ali, Espírito Santo, e coloca no lugar tudo aquilo que tem saído do lugar. Eu te agradeço, Pai, por tudo. Obrigada por tudo, Pai. Obrigada por cada ouvinte, Senhor. Obrigada por essa oportunidade. Obrigada por tudo que o Senhor tem feito em nossas vidas. Eu quero te louvar, te agradecer mais uma vez em nome de Jesus.

0: Glória a Deus, glória a Jesus. Que palavra abençoada, né? Você que ouviu, você que ouviu aí do outro lado, abrace, não rejeite a palavra de Deus. Essa palavra, ela tem poder para limpar, para perdoar, para sarar, para salvar, para libertar, tem poder para todas as coisas. Creia em Jesus, continue crendo em Cristo. Jesus tem coisas maravilhosas para a sua vida. E nós aqui só temos a agradecer a Deus, né, por sua bondade, e louvar a Deus também pela vida da nossa irmã Isabel, que nesta tarde esteve e está aqui conosco, né, esteve ministrando a poderosa palavra de Deus. Irmã Bel, Deus continue abençoando e te usando cada vez mais para a glória dele.
1: Amém, meu irmão. É um privilégio, é uma alegria para mim estar aqui, né, participar desse reino, poder carregar a palavra de Deus. Isso é poderoso, né? Não merecemos, mas a graça de Jesus nos alcança a cada dia. Vou aproveitar e vou mandar logo meu alô, viu?
0: Fica à vontade.
1: Papai, eu quero aqui aproveitar, mandar um alô para minha família, meu marido Lucas, meus filhos Ismael, que está sempre na sintonia, a minha família, né? A vida do seu Francisco, dona Filomena, meu filho, meus tios Lequinho, dona Lucineide, que eu sei que acompanha o programa. Deus abençoe cada um de vocês, viu? A cada mulher, torno a repetir, cada missionária, cada esposa de obreiro que tem se dedicado nessa obra, que o Senhor fortaleça vocês, que o Senhor, né, venha renovar as forças cada dia mais para continuar carregando as boas novas do reino. Deus abençoe em nome de Jesus.
0: Glória a Deus, que maravilha. Deus é bom, Deus é grande, né? É o sentido, né? A razão da nossa existência. Glória a Jesus. Nós já estamos finalizando, infelizmente, né? O tempo passa rápido e nós estamos hoje aqui já finalizando mais uma programação do De Bem com a Vida. Mas antes, eu quero aqui mandar um alô muitíssimo especial para nossa irmã Genilda, a nossa ouvinte fiel, né? Tá aí há muito tempo já nos ouvindo todos os dias, continuamente, né? Deus abençoe, irmã Genilda, só Deus para recompensar, né? E eu creio que se a senhora está ouvindo todos os dias, né? Todos aqueles que ouvem todos os dias, é porque Deus tem feito, né? Tem falado através dessa programação, né? E esse é o objetivo, né? É sermos um canal, né, de Deus, né, para a sua vida. Deus abençoe a nossa irmã Genilda, a sua família ali em Porto Agrário, né? Um abraço para a comadre Luísa ali em Manga, para a Jandira, para Rosa, na Ilha da Engazeira, nossos irmãos na Ilha da Engazeira, um grande abraço. Deus abençoe a todos vocês, viu? Para Marli ali nas casinhas, Deus abençoe a todos, em nome de Jesus, a todos os nossos irmãos ali em Porto Agrário, no interior de Minas, né? Todos vocês sintam-se abraçados e muito bem-vindos aqui ao programa De Bem com a Vida, viu? Deus continue abençoando a cada um de vocês, a nossa irmã Genilda, Deus abençoe, minha irmã, com toda sorte de bênção. Deus abençoe a todos os nossos irmãos ouvintes do programa De Bem com a Vida, o nosso irmão Chiquinho também está ali ouvindo a programação no Cheira Cabelo. Deus abençoe a sua família, todos, nosso irmão Paulo, todos ali na Fazenda Pantanal também. José Antônio, um grande abraço, meu irmão, Deus abençoe, viu? Deus continue te abençoando, a todos os nossos irmãos ouvintes na Fazenda Pantanal. Deus abençoe a todos os nossos irmãos. Ó, e amanhã nós temos um encontro marcado aqui, viu? Não vai esquecer, 13 horas, eu conto contigo aqui mais uma vez para estarmos aqui juntos, né? Essa união, né? Nessa união, nessa fé, falando de Jesus, fazendo menção desse nome maravilhoso que é o nome de Cristo. Convido a todos para estarem aqui amanhã às 13 horas, estaremos aqui juntos mais uma vez, adorando e glorificando ao Senhor. Deus abençoe a todos. Amanhã, culto de ensino na nossa igreja sede, você não pode perder. Deus continue te abençoando, uma tarde abençoada, uma tarde de presença de Deus, uma noite maravilhosa em Cristo Jesus. Deus abençoe a todos vocês, fiquem todos na paz do Senhor e tchau, tchau.

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8: 2h18.
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10: Muito bem, segunda-feira, dia 24 de agosto de 2026. E aí, como é que você tá? Tudo bem? Estamos chegando depois de um finalzão de semana corrido. Tamo juntinhos na melhor. Gente, vamos juntos aqui até as 5 da tarde com muita alegria. Eu já convido a você participar, deixar aí o seu pedido musical através do seu WhatsApp, né? O Zap da Pontal também ligadinho, conectado com você aí, né? Interligado pela melhor. 91.5 é o 3485-2041. Você pode mandar o seu áudio e oferecer música para que você bem entender. Fica à vontade, tá bom? Eu sou Mário Sérgio, prazer enorme. E a gente vai juntos fazer aquela festa bacana depois de um finalzão de semana. Hoje, dia 24, é dia da infância, dia do artista. Para começar o nosso Boa Tarde Pontal de hoje, tá chegando a primeira. Henrique Juliano, Amor dos Outros, no seu Boa Tarde Pontal. Já já tem resumo de novelas.

0: Ponta FM, tá na Pontal, tá legal. Israel e Rodolfo, Amnésia, aqui no Boa Tarde Pontal.
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0: Vamos lá, hoje é segunda-feira, dia 24 de agosto, é hora do resumo, né? O que vai rolar no capítulo de hoje de A Nobreza do Amor, capítulo 129. Maria Helena se despede de Manuel e afirma que viajará com Murilo. Fortunato vê Maria Helena partindo com Murilo. Tonho não gosta de ver Omar com a Lica. A quem encontra a camisa de Dume. Sebastião diz a Virgínia que em breve estará com a foto de Alica. Virgínia anseia por enviar a foto de Alica para Gendal. Graça estranha a atitude de Viriato com Belmira durante a missa. Omar e Salma conversam sobre suas desilusões amorosas.

rosas. É, Fátima se confessa com Viriato. A Lica conta a Tonho que se passou, né, entre ela, o que se passou entre ela e Omar. Manuel e Fortunato disfarçam a ausência de Maria Helena na missa. Viriato exige que Belmira revele a Ritinha que é filha de Diógenes. Ainda Dora compartilha com Manuel sua preocupação com Maria Helena. Chinua consegue se comunicar com Akin e pede que encontre Dume. Binta sugere que Gendal case com Kênia. Aliás, que Gendal case Kênia com Pascoal. Tudo isso vai ao ar no capítulo 129 de sua novela A Nobreza do Amor. Daqui a pouco tem resumo para a novela por você. E claro, você vai acompanhar aqui com a gente no Boa Tarde Pontal, tá bom? 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Muito bem. 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É rapidinho, tá?

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3: Ok, gente, estamos de volta. É hora do Pontal Notícias. Receita libera consulta ao quarto lote de restituição do Imposto de Renda 2026.
4: A Receita Federal liberou nesta segunda-feira a consulta ao quarto e último lote de restituição do Imposto de Renda 2026. Cerca de 520 mil contribuintes vão receber um total de mais de 1 bilhão e 200 milhões de reais. O pagamento cai na conta na próxima segunda-feira, dia 31 de agosto. O lote contempla também restituições residuais de anos anteriores. No total, 700 milhões de reais são destinados a 140 mil contribuintes com prioridade legal, como idosos, pessoas com deficiência e professores. Outras 340 mil restituições vão para quem usou a declaração pré-preenchida ou optou por receber via Pix. Já 43 mil devoluções são para contribuintes sem prioridade. A consulta pode ser feita no site gov.br/receita-federal. Na página, basta clicar em Meu Imposto de Renda e em seguida em Consultar a Restituição. Se houver pendências na declaração, o contribuinte pode enviar uma retificadora para corrigir as informações. O serviço também está disponível no aplicativo da Receita para celulares e tablets. Da Rádio Nacional em Brasília, Renato Ribeiro.
3: Ok, obrigado, Renato, pelas informações. E daqui a pouquinho a gente vai trazer mais notícias na próxima edição do Pontal Notícias aqui no Boa Tarde, Pontal.
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3: São 2:43. A gente prossegue ao vivo. 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Bora então! Atenção, produtor rural, o Sindicato dos Trabalhadores Rurais, Agricultores e Agricultoras Familiares de Malhada avisa que o período de inscrição do ITR já começou e o prazo vai até dia 30 de setembro. Atendimento de segunda a sexta-feira, pela manhã das 8 ao meio-dia, à tarde das 14 às 15h30. Local de atendimento, sede do Sindicato Rural em Malhada, proprietário, aliás, prioridade, tá? Prioridade será aos sócios. Não deixe para a última hora. Regularize a sua propriedade dentro do prazo e evite multas. Manter seu imóvel regularizado é valorizar o campo e contribuir para o desenvolvimento da nossa região. Então, conte com seu sindicato, tá bom? Vamos juntos, gente. Agora 2:45. Tarde bacana, segunda-feira. Você que tá aí no seu trabalho, tá em casa, tá na rua, você que tá viajando, tá ouvindo a Pontal, muito obrigado pela carona. E a gente vai juntinhos.
5: Vai, boiadeiro!

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0: Ponto FM tá na ponta alta, legal. João Neto e Frederico toca aquela com a participação de Mariana Fagundes e também o grupo Panda aqui no Boa Tarde Pontal. 2h56.
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1: Já estamos de volta, agora são 3 horas mais 9 minutos. 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Muito bem, a gente prossegue aqui ao vivo, trazendo muito mais músicas no Som da Pontal. Para você, uma ótima tarde. Obrigado pela audiência. Obrigado pela companhia. Deixa eu atender. Tem participação já chegando no Zap Zap da Pontal? A gente atende daqui a pouquinho? Beleza, então. Daqui a pouco eu atendo a sua participação. Tá bom? Confira. 3:11.

0: Ponto FM, tá na Ponta Alta Legal, Guilherme Santiago, Pijama Amarelo, aqui no Boa Tarde, Ponta, você curte a melhor música na melhor rádio. Também vamos acompanhar agora o resumo da sua novela.
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0: Vamos lá, agora chega o resumo da novela Por Você, capítulo 7. Lucas alerta a obstetra sobre o comportamento de Peixe na escola. Leandra pede atenção a Vanessa. Bela faz um acordo com Peixe. Bela e Lucas se beijam. Bela diz a Lucas que não está em um bom momento para se envolver com ninguém. Vanessa anuncia a Pérola e Gabriel que pensa em vender o hospital para Junqueira. Leandra acompanha Bela durante um parto. Peixe esquece a chave da casa de Bela e decide ir ao hospital com seus irmãos. Vanessa inaugura sua ala especial no hospital e provoca Bela. Bela leva as crianças ao shopping e todos se lembram de Julie. Dalila compra um novo vestido e Yara alerta a filha para os gastos. Bela percebe a mudança de humor de Peixe. Vanessa destrata Gabriel, que acaba saindo de casa. Transtornada, Vanessa denuncia Bela ao conselho tutelar para abrigar 4 órfãos ilegalmente. Aliás, por abrigar, né? Uma representante legal do conselho comunica a Bela que terá de levar as crianças a um abrigo. Tudo isso vai ao ar no 7º capítulo de sua novela Por Você. Daqui a pouquinho tem resumo pra quem ama, cuida. E claro, você acompanha com a gente aqui no Boa Tarde Pontal. Bora então, juntinhos na melhor. 3 horas mais 25 minutos, prosseguimos ao vivo aqui na sua melhor. 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
2: Estamos de volta, vamos lá para o Pontal Notícias. Frio intenso no sul e calor seco no centro do Brasil.
3: A segunda-feira começou gelada em diversas cidades da região sul. Em Santa Catarina, houve registro de 9 graus negativos em Bom Jardim da Serra e de 6 graus abaixo de zero em São Joaquim. Municípios como General Carneiro, no Paraná, e Soledade, no Rio Grande do Sul, também tiveram temperaturas negativas. Nesta terça-feira, a atuação de uma massa de ar polar sobre o sul mantém o frio intenso e a geada generalizada em diversas áreas da região. A meteorologista do IMET, Maísa Carvalho, dá mais detalhes sobre a previsão.
4: Que a gente tem essa ocorrência, né, de mínimas que podem variar ali entre 2 e 6 até pelo menos o dia 26. Então, com a chegada de um novo sistema, a gente vê as pancadas de chuva retornando à região e as mínimas ficando ali entre os 13 e as máximas de 25.
3: Já no centro do país, a previsão para os próximos dias é de calor intenso e baixa umidade. O tempo seco atinge principalmente partes do centro-oeste, norte, nordeste e sudeste, como explica Maíssa.
4: Temperaturas, elas podem variar ali entre mínimas de até 18, 15 graus e máximos que podem superar até os 38, podendo chegar a 40 pontualmente em áreas do Mato Grosso, Goiás, mas a gente tem uma pequena possibilidade de chuva para essa região durante a semana. Não é uma chuva intensa, ela é de acumulados baixos, mas a gente tem essa possibilidade, principalmente ali entre hoje e a quarta-feira.
3: Até esta terça-feira, a umidade relativa do ar pode variar entre 20% e 12% em 11 estados e no Distrito Federal. Há risco de incêndios florestais e de danos à saúde, como ressecamento da pele e desconforto nos olhos, na boca e no nariz. Da Rádio Nacional em Brasília, Renato Ribeiro.
2: Ok, obrigado Renato pelas informações. Você vai acompanhar mais edição do Pontal Notícias daqui a pouco, a partir das 4h30.
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2: Hora certa na Pontal, 3 horas mais 39 minutos. 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
2: Deixa eu mandar um abraço aqui pra Francisca, que tá ouvindo a gente. Abração pra você, tá? Obrigado pela audiência. Também Lúcia, lá em Sertãozinho, São Paulo, ouvindo o nosso programa. Alô, Cida, na Serra de João Alves 1, tá ligadinha. Boa tarde pra você, Cida. Maria, em Cana Brava Malhada, também ligada no Boa Tarde Pontal. Domingas, em Alagoinha, município de São Félix do Coribe. Abração também pra Edith, em Morrinhos. Yuyu, abraço pra vocês, tá? Eu estive aí em Yuyu, né? No último sábado. Gente boa, pessoal lá, bacana. Abraço pra vocês aí na comunidade de Cascalheira, foi isso mesmo. Lá na comunidade de Cascalheira, município de Yuyu, todo mundo ligadinho aí, acompanhando a gente. Muito boa tarde. Obrigado pela audiência, pela companhia. Abração também, miúda no assentamento Marrecas, tá ligadaça no Boa Tarde Pontal.
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0: Quem gostou faz barulho! Muito obrigado, gente.
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0: FM tá na Pontal, tá legal. Hugo e Guilherme, Morena de Goiânia, participação da Maiara e Maraíza aqui no Boa Tarde Pontal. 3h52.
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0: Vamos lá trazer agora o resumo da novela Quem Ama Cuida, né? Capítulo de hoje é o 84, segunda-feira. Adriano diz a Mau Mau que tem medo de que Pedro a julgue por conta do plano de vingança. Otoniel comenta com Elisa que Joel não acreditou na sua história com Francesca. Carmita agradece a Demi por quitar sua dívida com o banco. Adriana registra quando Pedro comenta que André e Dora se amam. Adriana mente para Pedro e vai com Yuri ao encontro do comprador de joias. Tudo isso vai ao ar no capítulo 84 de sua novela Quem Ama Cuida. Resumo de novelas estará de volta amanhã, tá bom? A partir das 2h20 aqui no Boa Tarde Pontal. 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Beira Rio Supermercado, você merece o melhor. 6:56, daqui a pouquinho tem a dose dupla. Deixa eu falar pra você que atenção, um recado aí do Sindicato de Malhada. Vamos lá. O Sindicato dos Trabalhadores Rurais, Agricultores e Agricultoras Familiares de Malhada informa que as inscrições do Garantia Safra 2026-2027 se encontram abertas, tá? Locais de inscrição, sede do sindicato na Rua Manuel Pedro em Malhada, Delegacia Sindical do Povoado de Canabrava e Delegacia Sindical do Quilombo de Pau d'Arco. Participe, garanta seus direitos e fortaleça quem produz no campo, quem trabalha e produz no campo. Os documentos necessários, né, para fazer aí a inscrição do Garantia Safra é o CARF ativo, documentos aí é xerox, tá gente? CARF ativo, RG e CPF do representante, pela UFPA declarante. A documentação deve estar legível e atualizada, então atenção, a inscrição só será realizada com a entrega de todos os documentos solicitados. O prazo vai até dia 21 de setembro, então não esqueça, ok? São 3h55, faltando 5 para as 4 e a gente traz muito mais músicas. Alô, Rosa e Nildo na Fazenda Lagoa de Julho, ligadinho, tá participando aí do nosso programa. Quer curtir o som de Moleca Sem Vergonha? Cara Metade oferece para todos aqui da rádio. É, para ele, Ivana em Carinhanha, de toda a família, para o amigo João Rocha, Zé Rocha no Pajeú e todos acompanhando a gente. Obrigado pela audiência, pela companhia. Valeu, Rosa e Nildo, ligadinho no Som da Pontal. Bora!
2: Boa tarde, aqui é Marlene da Casa Amada, manda um alô para nós e Aldino Buqueirão.
0: Oi, Aldino.
2: E Maria Nuiu, e minha sobrinha tá completando a nós, Ana Clara.
0: Ana Clara.
2: Passa para nós a música de Senhor Muniz.
0: Ana Clara completando mais um ano de vida hoje, colhendo mais uma rosa no Jardim da Existência. Parabéns pra você, tá bom? Ana Clara, muitos anos de vida.

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0: Natal pra você, Joel, mano, a dose dupla de hoje. Música bacana aqui pra gente, tá? 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
0: Confira com a gente, 4 horas mais 15 minutos. A gente vai seguindo, né? Entrando aí já nessa última hora do nosso Boa Tarde Pontal de hoje. Bete de Palmas de Monte Alto quer curtir o som do Guilherme Silva, Barquinha de Ouro, oferecendo para Felipe, sua esposa Lenice, a filha Laiane, todos da Fazenda Livramento. Para Rayane no Mel de Abelha, Karina, Raila, Laila, em Palmas de Monte Alto. E para todos que estão ouvindo a gente, ótima tarde, obrigado pela audiência. Vamos lá, boa tarde, Mário Sérgio, tudo bem? Passa aí para mim, Heitor Santos, só para curtir mesmo. Denise, oi Denise, boa tarde, tudo jóia contigo? Felizmente eu não tenho aqui sua música, ela vou ficar devendo, tá? Posso substituir por outra, falar pra mim aí, Denise. Abração, tá bom? Muito boa tarde. São 4h17. Olá, Mário, boa tarde. Aqui é Joyce, tá? Do Para Terra 3, Manga, Minas Gerais. Manda aí um alôzão pra minha irmã, Jeane, e a filhada Raíssa. Estamos na escuta, valeu. Manda aí a música do Luan Santana e Ana Castela, tá? Deja Vu, um abraço pra você, valeu. Abraço pra você também, tá bom, Joyce? Tá ligadinha? Ótima tarde, vamos seguindo. Boa tarde, Mário. Vamos lá, deixa eu trazer mais uma, né? Vamos lá, a gente vai trazendo mais participação. Eu tô devendo aqui também a música da Moleca Sem Vergonha. Quem pediu foi o Rosenildo. Eu toco já pra você. Oi, Mário, gostaria de ouvir Nadson Ferinha. Eu ofereço para as minhas princesas, a Giovana e a Mirelle, e os meus tesouros, né, que Deus me deu, e para também minha cunhada Leila Magalhães, a Luciana, Thaís e Mocambo, o Mocambo do Meio, para você, para todos, valeu, um abração. É a Darlene da Fazenda Guiás. Eu toco sua música já aqui no nosso programa. São 4h17, boa tarde.
2: Boa tarde.

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1: Ponto FM tá na Pontal, tá legal, tá aí pra você. Luan Santana, clone, e ouvimos ainda Nadson Ferinha, dedinho de não. O Marcos Ibellucci, câmera da frente. E no começo, Guilherme Silva, barquinha de ouro. 4h29 aqui no seu Boa Tarde Pontal. A gente prossegue ao vivo. Hoje é segunda-feira, dia 24 de agosto de 2026. E aí, como é que você tá? Tudo bem? Ótima tarde pra você. Deixa eu falar agora com o Diego, né? Que vai falar esse movimento bacana. Deixa eu dizer assim, esse movimento bacana que a Gustavo Celulares tá fazendo. E Diego vai explicar pra gente. 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
2: Boa tarde, Mário. Boa tarde aos ouvintes da Pontal FM. É um prazer imenso estar aqui, né? Nessa rádio que é referência em toda a região. Diante desse grande comunicador que admiro muito, Mário Sérgio.
1: Vamos junto, né?
2: É um amigo de longas datas, né?
1: Isso,
2: e Mário, a gente só se encontra aqui no rádio. Não tem jeito. 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
3: Bora lá, estamos de volta. É hora do Pontal Notícias, a sua última edição nesta tarde. Primeira fábrica de curativos de pele de tilápia vai ser no Ceará. A reportagem.
4: O Ceará vai receber a primeira fábrica de curativos feitos a partir de pele de tilápia e a matéria-prima virá da pesca realizada no interior do estado. A tilápia usada para fabricar esses produtos farmacêuticos de alto valor agregado será fornecida pelos pescadores do açude de Castanhão. Os curativos usam tecnologias de liofilização, que é a desidratação a frio, além da esterilização por radiação gama. O material pode ser armazenado em temperatura ambiente sem qualquer tipo de refrigeração. Na hora de ser aplicado, o curativo é reidratado com soro fisiológico. Essa facilidade permite o envio para locais de difícil acesso, regiões de conflito ou de desastres humanitários. Metade da produção será para exportação em centros hospitalares nas Américas, Europa e Ásia. A fábrica, no município de Jaguaribara, cerca de 300 quilômetros de Fortaleza, será viabilizada por uma parceria entre o governo estadual e uma empresa privada. O projeto é de mais de 52 milhões de reais pelos próximos 3 anos. A partir do início de 2028, a ideia é processar inicialmente 180 mil peles por mês, até alcançar 400 mil no final do terceiro ano. O faturamento anual estimado é de 58 milhões de reais, até 130 milhões de reais no fim desse período. Da Rádio Nacional em São Luís, Gabriel Correa.
3: Ok, obrigado Gabriel pelas informações. A gente vai acompanhar mais edição do Pontal Notícias amanhã, do Bom Dia Pontal com Tarciana Lopes a partir das 9 horas. E, claro, chegando notícias e muitas informações logo a partir das 7 da manhã no Jornal Primeira Hora com Jotão e David Porto.
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3: 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Deixa eu atender aqui as últimas participações, né? O pessoal que tá participando. Obrigado pela companhia, pela audiência. Alusão pra Edinalva, no Alta Colina, tá ouvindo a gente. Valeu, abraço Edinalva. Obrigado pela audiência, pela companhia, tá? Eu não encontrei, me pediram aqui a música, eu não encontrei, tá? A música do Luan Santana com Ana Castela, eu não encontrei. Deja vu, infelizmente, tá? Oi, Mário Sérgio, boa tarde. Manda aí um alusão pra minha amiga Cida Morim, em Manga, Minas Gerais. Heroína Fernandes. Tudo bem, heroína? Que legal ter você com a gente. Abraço pra você aí, tá bom? Obrigado pela companhia, 14 pras 5. Quem canta pra gente é a Moleca Sem Vergonha, pedido aí do Rosinildo.
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Ponto FM tá na Pontal, tá legal. Simone Mendes, me ama ou me larga? Aqui no Boa Tarde Pontal, a gente chegando ao finalzinho do nosso programa de hoje. Eu agradeço a sua companhia, a sua audiência. Se Deus nos permitir, estaremos de volta amanhã a partir das 2. Valeu, gente. Abraço pra você. Bom início de semana pra todos nós e até amanhã. Tchau, tchau.

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2: Que bom homenagear o nosso rei do Baião, Luiz Gonzaga.

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1: Quem tem pele morena aqui? 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

0: Em Brasília, 19 horas. Está no ar a Voz do Brasil. As notícias do governo federal que movimentaram o país no dia de hoje.
1: Olá, boa noite.
0: Boa noite para você que nos acompanha em todo o país.
1: Segunda-feira, 24 de agosto de 2026.
0: Vamos aos destaques do dia.
1: Saúde.
0: Meu SUS Digital vai oferecer teleatendimentos a mulheres em situação de violência e mães atípicas. Graziele Bezerra.
2: Cada usuária poderá realizar até 10 sessões. Ao final das sessões, a mulher poderá ser encaminhada para a continuidade do cuidado em um centro de atenção psicossocial.
1: Motoristas já podem consultar em um único lugar as passagens por pedágios eletrônicos e verificar se há tarifas pendentes.
0: Plataforma reúne dados sobre registro, situação da tarifa e canal de pagamento. Luciana Colares de Holanda.
3: O pedágio eletrônico, chamado de Free Flow, permite a passagem de veículos pelos pontos de cobrança sem a necessidade de parada em cancelas ou cabines fiscais.
1: Mobilização por pessoas desaparecidas.
0: Familiares podem doar DNA para auxiliar nas buscas. Pablo Mundim.
4: O DNA do familiar é incluído em bancos de perfis genéticos e pode ser comparado com materiais de pessoas encontradas vivas ou mortas cuja identidade ainda não foi confirmada.
1: Hoje na apresentação da Voz do Brasil, Luciana Vasconcelos e Luciano Seixas.
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1: Pequenas empresas devem ficar de olho. O número de serviços disponíveis em órgãos do Poder Público Federal deve aumentar. E assim, podem surgir novas oportunidades de negócios.
0: E como funciona? Por meio de plataforma, o órgão público divulga uma necessidade de serviço ou de aquisição de alimentos. E os fornecedores cadastrados podem enviar suas propostas com o preço pelo qual realizariam o trabalho.
1: Quem tem mais informações ao vivo é Gabriela Noronha. Boa noite, Gabriela.
5: Boa noite, Luciano. Boa noite a todos os ouvintes da Voz do Brasil. Boa noite, Luciana. Olha, é isso mesmo. Bancos públicos, Correios e outras entidades federais, como o Fundo Nacional de Desenvolvimento da Educação, o FNDE, vão utilizar a plataforma Contrata Mais Brasil para contratar microempreendedores individuais em serviços de manutenção e pequenos reparos e também outros serviços. Com a assinatura do termo de adesão nesta segunda-feira, as instituições públicas se somam aos demais órgãos federais, como escolas, prefeituras, governos estaduais e também que já utilizam, né, a ferramenta para contratar os serviços. A lista inclui profissionais de diferentes áreas, como explica o ministro do Empreendedorismo, da Microempresa e da Empresa de Pequeno Porte, Paulo Henrique Pereira.
6: É a possibilidade de uma escola contratar o pedreiro, pintor do bairro, que às vezes tem a filha ou o filho estudando na escola, para fazer o serviço público, ao invés de mandar esse dinheiro para uma grande empresa. É um hospital que vai comprar comida de um produtor local, ou uma agência do Banco do Brasil que vai buscar lá a cozinheira para fazer um evento, que é uma empreendedora local, deixando o dinheiro nos territórios, nas localidades.
5: E olha, para participar, o MEI e microempresas devem acessar a plataforma com a conta gov.br, informar o CNPJ, realizar o cadastro no sistema de cadastramento unificado de fornecedores e, quando necessário, selecionar os serviços que oferecem. A partir daí, eles poderão enviar propostas para oportunidades disponíveis em seu município ou região. E a contratação é realizada toda de forma digital e pode ser concluída em até 5 dias após a publicação da demanda pelo órgão público. A secretária-geral do Ministério da Defesa, Sinária Wagner Fredo, conta como o sistema auxilia a contratação de serviço nas Forças Armadas.
7: Há uma conexão com os fornecedores locais para serviços de pequena monta. Então, a partir desse valor, que são aquisições até 13 mil, são feitas essas contratações. E hoje, dessas 390 unidades cadastradas, 148 já fizeram pelo menos uma aquisição.
5: E olha, a plataforma e o formulário de cadastro para fornecedores e órgãos públicos estão disponíveis no endereço oficial contratamaisbrasil.sistema.gov.br. Luciana, Luciano.
0: Muito obrigada, Gabriela Noronha, pelas informações ao vivo aqui na Voz do Brasil.
1: O governo federal publicou no Diário Oficial resolução que define os segmentos que têm direito a crédito pelo Plano Brasil Soberano.
0: Tem direito a solicitar empréstimos ao BNDES, Banco Nacional de Desenvolvimento Econômico e Social, exportadores afetados pelas tarifas extras impostas pelos Estados Unidos e companhias e fornecedores que estão sofrendo com os conflitos no Oriente Médio.
1: Também podem acessar os recursos, projetos industriais e tecnológicos nas etapas de lavra associadas a beneficiamento, refino ou transformação de minerais.
0: E ainda produtores de fertilizantes e setores industriais de relevância para a balança comercial brasileira.
1: Quem usa o pedágio eletrônico nas rodovias, aquele que você passa sem parar na cancela e efetua o pagamento depois, agora pode acompanhar seus registros por aplicativo.
0: Em um só local será possível conferir as passagens em pedágios, os valores e até dar uma entrada em contestação.
3: O pedágio eletrônico, chamado de Free Flow, permite a passagem de veículos pelos pontos de cobrança sem a necessidade de parada em cancelas ou cabines fiscais. E a partir de agora, o motorista que usa esse sistema vai poder consultar todos os registros de passagem por meio do aplicativo CNH do Brasil, que tem mais de 81 milhões de usuários. Será possível consultar registros nas rodovias que utilizam o sistema, sejam elas federais ou estaduais. O ministro dos Transportes, Jorge Santoro, deu detalhes sobre a plataforma.
8: Qualquer pessoa pode consultar as suas passagens nos postos de Free Flow no país inteiro. Com o aplicativo ela vai ter a noção exata se passou ou não passou, onde ela passou, em qual rodovia ela passou. Agora ele tem um órgão oficial que é a Senatran que diz, ele passou ali realmente. Ah, mas eu não passei. Então ele vai lá no aplicativo, ele pode fazer a contestação. Eu não passei, não concordo com aquela cobrança. E até nisso o aplicativo é mais moderno.
3: Hoje, 14 concessionárias já estão integradas à plataforma. O aplicativo envia notificações sobre a cobrança e o motorista tem até 30 dias para pagar pela passagem no pedágio. Mas atenção, o pagamento não é feito pela plataforma. O CNH do Brasil direciona o usuário ao canal disponibilizado pela concessionária. Reportagem Luciana Colares de Holanda.
1: Parentes de desaparecidos contam com a tecnologia para ajudar na localização dessas pessoas.
0: Em todo o país, postos de coleta de DNA do Ministério da Justiça e Segurança Pública estão preparados para receber os familiares que ainda não tenham doado material genético.
1: A doação é simples e aumenta as chances pela busca da pessoa que desapareceu.
9: São 342 postos de coleta disponíveis em todo o país. A coleta é uma forma de ampliar as chances de identificação de pessoas desaparecidas. O secretário nacional de segurança pública, Chico Lucas, explica que o DNA do familiar é incluído em bancos de perfis genéticos e pode ser comparado com materiais de pessoas encontradas vivas ou mortas, cuja identidade ainda não foi confirmada.
10: Existe, então, um universo de pessoas que ainda possam ser identificadas. Por quê? Porque muitas vezes os parentes não vão atrás, os parentes não sabem. A amostra só pode ser usada para fins de localização de desaparecidos, porque a pessoa pode ter receio de ser, por exemplo, comparado com um criminal. Então, essa identificação não serve a fins criminais, só civis.
9: Desde 2021, foram 815 identificações de pessoas desaparecidas através dos bancos de DNA. A recomendação é que participem da campanha, preferencialmente familiares biológicos diretos, pai ou mãe, filhos ou irmãos da pessoa desaparecida. Menores de idade também podem participar, acompanhados e autorizados por um responsável. A coleta é simples, feita com um cotonete ou uma pequena esponja na parte interna da bochecha. Não é necessário estar em jejum. Simone de Jesus, da Coordenação de Políticas sobre Pessoas Desaparecidas do Ministério da Justiça, defende que o procedimento ajuda na identificação.
11: Quem tem um familiar desaparecido, que doe seu material, que isso é uma possibilidade muito importante de poder resolver e ter uma resposta numa situação que a gente sabe que é tão desesperadora para todos os familiares.
9: Quem já forneceu DNA em campanhas anteriores não precisa repetir o procedimento. O perfil continua armazenado e pode ser comparado em novos registros. O familiar deve procurar os postos indicados pelo Ministério da Justiça, munidos de documento de identificação, o memorando de encaminhamento da delegacia e, se possível, documentos da pessoa desaparecida. Reportagem Pablo Mundim.
0: Os endereços dos postos de coleta podem ser consultados em gov.br/MJ.
1: Escuta, acolhimento e orientação a mulheres em situação de vulnerabilidade.
0: A partir de hoje serão disponibilizados 100 mil teleatendimentos a elas pelo SUS.
1: Conheça os detalhes na reportagem de Graziele Bezerra.
12: O serviço é voltado a mulheres em situação de violência, mães atípicas e mulheres que cuidam de familiares com deficiência ou doenças raras. A expectativa é realizar até 100 mil teleatendimentos por mês a partir desta segunda-feira. As consultas poderão ser agendadas via Meu SUS Digital, como explica a secretária de Atendimento Especial da Saúde do Ministério da Saúde, Ana Luísa Caldas.
13: Essa oferta de maneira remota, de maneira na palma da mão, para a gente facilitar e, de fato, conseguir superar algumas barreiras de acesso. A gente sabe que a gente ainda não consegue ter a capilaridade que a gente gostaria de ter de serviços especializados em todos os territórios nacionais. Então, por que não utilizar também da saúde digital, o atendimento remoto, a favor e em prol dessas pessoas no território?
12: Para agendar um atendimento, basta acessar o aplicativo Meu SUS Digital com a conta gov.br, selecionar a opção Acolhe Mais e realizar o cadastro. Em até 24 horas, a paciente receberá o contato da equipe do SUS para escolher a data e o horário da consulta. Cada usuária poderá realizar até 10 sessões, com possibilidade de realizar um novo ciclo quando necessário. Especialistas em saúde mental foram capacitadas para identificar situações de risco em que a paciente esteja, como explica o ministro da Saúde, Alexandre Padilha.
14: Começa com a psicóloga, combinando com aquela mulher, qual que é a palavra que você pode usar como código para interromper a consulta, se você se sentir em situação de risco, se o agressor passar por aqui, entrar por aqui, né? O papel vai ser acolher e buscar construir um conjunto do cuidado junto ali com o município, junto com a rede local, com as potências que a rede local tem, né?
12: Ao final das sessões, a mulher poderá ser encaminhada para a continuidade do cuidado em um centro de atenção psicossocial ou em um outro serviço da rede. O teleatendimento está disponível de segunda a sexta-feira, das 8 da manhã às 8 da noite, e aos sábados, das 8 da manhã às 2 da tarde. Reportagem Graziele Bezerra.
0: E uma ferramenta digital ajuda quem deseja se livrar do vício em bebidas alcoólicas.
1: Disponível no Meu SUS Digital, o Modera Brasil disponibiliza testes, dicas e informações e pode recomendar o usuário a procurar ajuda médica.
0: O tratamento para o alcoolismo está disponível no Sistema Único de Saúde.
15: Davi Alves de Souza, morador de Brasília, é filho de um pai alcoólatra e perdeu a mãe aos 7 anos de idade. Ele conta que encontrou na bebida uma forma de preencher o vazio deixado pela mãe. Aos 42 anos, decidiu buscar ajuda para abandonar a dependência.
16: Pedi trabalho, pedi esposa, falei assim, eu não quero mais, eu acho que eu vou conseguir, eu tenho certeza que eu vou conseguir.
15: Dados do Ministério da Saúde apontam que cerca de 20% dos brasileiros com mais de 18 anos ingerem pelo menos 6 doses de álcool em uma única ocasião. O consumo excessivo é um dos principais fatores de risco para diversas doenças. Também provoca prejuízos emocionais e sociais, como lembra a gerente do Centro de Atenção Psicossocial, Álcool e Outras Drogas de Samambaia, Gabriele Tereza de Jesus.
17: Normalmente a família chega um momento que não quer mais, nem os filhos, nem a esposa, então eles vêm na questão do trabalho, deixam de ir ao trabalho ou perdem o emprego, ficam em situação de rua.
15: A ferramenta Modera Brasil, disponível no Meu SUS Digital, oferece meios de prevenção ao uso exagerado de bebidas alcoólicas. O aplicativo permite ao cidadão avaliar o padrão de consumo e recomenda, quando necessário, procurar os serviços da rede pública de saúde. O Modera Brasil foi desenvolvido pela Universidade de São Paulo em parceria com o Ministério da Saúde, como explica a secretária de Atenção Primária à Saúde, Ana Luísa Ferreira Caldas.
18: O aplicativo ele vem como uma ferramenta de autocuidado apoiado para fazer a avaliação do nosso consumo alcoólico enquanto cidadãos, mas também traz diversas ferramentas dentro do próprio aplicativo para educação em saúde, traz o consumo, né, de quanto que custa esse consumo alcoólico que as pessoas acabam utilizando na sociedade de maneira geral, exatamente para a gente poder fazer promoção da saúde, levar o autocuidado apoiado e conhecimento técnico baseado em evidência para a população se sentir também segura com as informações na palma da mão.
15: E para quem precisa de ajuda para enfrentar problemas relacionados ao consumo de álcool, a Unidade Básica de Saúde é a primeira porta de entrada para o cuidado no SUS. As equipes orientam como reduzir ou interromper o consumo e oferecem ainda tratamento de saúde para doenças associadas ao uso de bebidas e, quando necessário, encaminham para um atendimento especializado nos Centros de Atenção Psicossocial, Álcool e Outras Drogas, CAPS. Reportagem Cleide Lopes.
1: A vacinação de crianças e adolescentes menores de 15 anos segue em todo o país até 1º de setembro dentro da campanha nacional de multivacinação.
0: Pais e também responsáveis devem procurar uma unidade de saúde e levar a caderneta de vacinação em papel ou pelo Meu SUS Digital para conferir se há doses em atraso e manter a proteção contra mais de 20 doenças.
1: No último sábado, o Dia D reforçou a mobilização com atendimento em unidades de saúde, pontos móveis e espaços públicos.
19: Em Brasília, o servidor público Daniel Moreira aproveitou o dia de folga para atualizar a caderneta de vacinação dos filhos.
20: Eu trouxe as crianças para verificar se a cobertura vacinal estava adequada, se não. E aproveitei e também verifiquei se as minhas vacinas estavam em dia.
19: Famílias inteiras reservaram o sábado para ficar em dia com a saúde. Unidades básicas de todo o país abriram as portas para a campanha de multivacinação. O ministro da Saúde, Alexandre Padilha, falou da importância da vacina.
21: Vocês, pais e mães atuais, só não têm paralisia infantil, só não tiveram meningite, só não tiveram sarampo, porque um dia o seu pai e a sua mãe saiu de casa e te levou para vacinar. Hoje a vacina está o ano inteiro lá. Se tiver dificuldade de levar na unidade de saúde, faz uma autorização para tomar a vacina na escola, que as equipes de saúde da família de todo o país vão até as escolas vacinar as crianças. Então tem toda a oportunidade para vacinar, manter sua criança protegida.
19: Por causa do surgimento de um surto de sarampo em vários países das Américas, a vacinação contra a doença está sendo reforçada, como destacou o ministro Alexandre Padilha.
21: Quem é de São Paulo, São Bernardo e Guarulhos, são três cidades que hoje tem pouco mais de 20 casos identificados desde o começo de julho, precisa tomar a vacina do sarampo, mesmo se achar que está com a caderneta atualizada.
19: O dia de vacinação também atraiu idosos de gestantes aos postos de vacinação. Foi o caso da aposentada Dalva Dourado.
22: Sem as vacinas, não é como que a gente vai se livrar das epidemias, das doenças. Tem que vacinar.
19: Já a bancária Ana Paula Medeiros trouxe o filho e acabou também sendo vacinada.
23: Eu tomei três, todas que estavam em atraso, e aí agora já está tudo em dia.
19: A pequena Maria Clara de Andrade, de 10 anos, resumiu bem o sentimento de estar imunizada.
24: Se você pegar uma doença, pode ser pior do que vacinar, bem pior.
19: A campanha segue até o dia 1º de setembro com a oferta de 20 vacinas do calendário nacional. A estratégia protege contra doenças graves como meningite, tuberculose, hepatite e cânceres associados ao HPV. Reportagem Luana Caro.
0: Já está disponível para consulta o quarto e último lote da restituição do Imposto de Renda 2026.
1: O valor pode ser creditado na conta do contribuinte até o dia 31 de agosto.
0: A consulta ao lote pode ser feita no portal ou no aplicativo da Receita Federal.
2: A consulta ao quarto lote de restituição do Imposto de Renda à Pessoa Física de 2026 começa nesta segunda-feira, dia 24 de agosto. O lote também inclui restituições residuais de anos anteriores. São 521.935 restituições, que somam quase R$1.240 bilhões. O crédito será realizado em 31 de agosto e é feito somente em conta do titular da declaração. Entre os beneficiados estão contribuintes com prioridade legal, como idosos, pessoas com deficiência ou doença grave e contribuintes cuja a principal fonte de renda seja o magistério. A consulta pode ser feita no portal da Receita Federal, gov.br/Receita Federal, em Meu Imposto de Renda e depois em Consultar Minha Restituição. Também é possível verificar a situação pelo aplicativo da Receita Federal. Se houver pendências na declaração, o contribuinte pode corrigir as informações por meio de uma declaração retificadora. Dilson Santa Fé, para a Voz do Brasil.
1: Foi apresentada esse mês a versão atualizada de uma publicação com o mapeamento de riscos para a prevenção de desastres naturais no país.
0: O texto traz avanços científicos e técnicos das últimas décadas, desde a obra original publicada em 2007.
1: O objetivo é apoiar os municípios na elaboração de planos, projetos e obras de redução de riscos diante dos impactos trazidos pelas mudanças climáticas.
0: Entre elas, o fenômeno do El Niño, que traz impactos como chuvas acima da média na região sul e seca e calor acentuados na porção norte.
1: Foi o que apontou Rodolfo Moura, diretor do Departamento de Mitigação e Prevenção de Risco do Ministério das Cidades.
4: Só é possível atuar nos desastres, a gente conhece o risco. No momento que a gente está vivenciando agora, de crise climática, de possível intensificação dos processos com El Niño que se avizinha, então a gente entende que é um documento que pode já surtir efeito como um documento que pode trazer ações de prevenção de norte a sul do Brasil.
0: A publicação está disponível no site gov.br/cidades.
1: A música brasileira e suas partituras, agora na internet.
0: Um espaço onde notas, acordes e melodias que fazem parte da nossa história estão a um clique de distância.
1: O novo portal de partituras amplia o acesso a esse patrimônio musical, colaborando também para o ensino musical brasileiro.
5: Chico Buarque, Tom Jobim, Hermeto Pascoal, nomes da música brasileira que agora têm partituras de suas composições reunidas na plataforma online Partituras Brasileiras. A diretora do Centro de Música da Fundação Nacional de Artes, FUNARTE, Eulícia Esteves, explica o que é possível encontrar no site.
6: Partituras do nosso cancioneiro popular, partituras de música de concerto, de compositores brasileiros, ou seja, é uma plataforma de partituras de compositores nacionais, para várias formações, para orquestras, para bandas e para instrumento solo também.
5: O acervo contempla materiais voltados ao ensino musical. Além das partituras, é possível também conhecer obras da música brasileira em formato digital. Na plataforma, o usuário pode pesquisar em itens como catálogo geral, ensino musical e Bienal da Música Brasileira Contemporânea. Eulícia Esteves, da FUNARTE, destaca quem pode usar o material.
6: Músicos, professores, pesquisadores, amantes da música brasileira de uma forma geral.
5: A plataforma vai permitir o aumento gradual do acervo, como explica o músico, pesquisador e professor Renato Borges.
7: Porque já existe uma quantidade razoável de repertório que é disponibilizado, né, e em projetos digitais a tendência é que essa quantidade vai aumentar com o passar do tempo.
5: A pesquisa da partitura pode ser feita pelo nome do compositor, título da obra e formação instrumental, como banda marcial, por exemplo. Também é possível pesquisar por diferentes instrumentos e tipos de voz, como soprano e tenor. O endereço da plataforma é partiturasbrasileiras.funarte.gov.br. Reportagem, Márcia Fernandes.
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0: lista de espera do programa Universidade para Todos, o ProUni, para o segundo semestre do ano, recebe manifestações de interesse nos dias 26 e 27 de agosto, quarta e quinta-feira.
1: Podem participar os candidatos que não foram pré-selecionados nas chamadas anteriores e aqueles que não conseguiram vaga por falta de formação de turma.
0: O processo é gratuito e deve ser feito pelo Portal Único de Acesso ao Ensino Superior.
1: E essas foram as notícias do governo federal.
0: Uma realização da Secretaria de Comunicação Social da Presidência da República.
1: Com produção da empresa Brasil de Comunicação.
0: Fique agora com as notícias do Poder Judiciário e do Congresso Nacional. Uma boa noite.
1: Boa noite para você. Até amanhã.
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9: Supremo inicia audiência pública para debater a constitucionalidade de dispositivos da lei antifacção.
10: TST discute o controle do uso de banheiro no trabalho.
9: STJ decide que judiciário só pode determinar tratamento pelo SUS no exterior em situações excepcionais.
10: Boa noite, eu sou Arthur Filho.
9: E eu sou Walter Lima.
10: O Supremo iniciou hoje uma audiência pública para debater a constitucionalidade de dispositivos da lei antifacção.
9: Ao todo, 48 expositores foram admitidos para apresentar argumentos técnicos sobre dispositivos da nova legislação, que são questionados em 4 ações diretas de inconstitucionalidade em tramitação na corte.
10: Oficialmente denominada Marco Legal do Combate ao Crime Organizado, a lei que entrou em vigor em março alterou o Código Penal, o Código de Processo Penal e outras leis penais.
9: O texto define como facção criminosa o agrupamento de pelo menos 3 pessoas que empreguem violência, grave ameaça ou ação para exercer controle territorial ou social, intimidar a população e autoridades ou atacar serviços estruturais essenciais. A audiência será retomada amanhã pela manhã e se estende na parte da tarde.
10: Judiciário só pode obrigar o SUS a custear tratamento médico no exterior em casos excepcionais, como comprovação de que não há tratamento eficaz disponível no Brasil.
9: Para o STJ, o direito à saúde não garante acesso à melhor tecnologia médica disponível no mundo. Fátima Uchoa.
11: Com esse entendimento, a segunda turma do STJ manteve a negativa do TRF4 para que a União custeasse o transplante intestinal e o tratamento de uma menina de 11 anos em hospital dos Estados Unidos. O ministro relator Marco Aurélio Belize explicou que havia dados técnicos sobre hospitais brasileiros habilitados para o referido transplante. O ministro também ressaltou que a proteção integral assegurada a crianças e adolescentes não afasta a necessidade de observar os critérios técnicos, a organização do SUS e a igualdade na distribuição de recursos, devendo a proteção integral ser harmonizada com a sustentabilidade do sistema e com as escolhas legítimas de política pública.
10: O TST faz audiência pública nesta terça-feira para debater o controle e a limitação do uso de banheiro por empregados durante o trabalho.
9: O assunto diz respeito principalmente a setores específicos como teleatendimento e frigoríficos. Simone Moura.
25: Para muitos trabalhadores, o tempo de trabalho é tão cronometrado que é difícil até ir ao banheiro durante o serviço. Mas essa é uma necessidade básica de qualquer pessoa. Por isso, o assunto virou tema de audiência aqui no TST. O Tribunal Superior do Trabalho quer ouvir trabalhadores, empresários, médicos, para discutir a possibilidade de acordos e convenções coletivas flexibilizarem regras relacionadas ao uso de banheiros em atividades como teleatendimento e frigoríficos. A audiência será realizada às 14h desta terça-feira na sede do TST, com transmissão ao vivo pelo canal do Tribunal no YouTube.
10: Participação dos eleitores é destacada pelo presidente do TSE durante eleição simulada no Maranhão.
9: O teste reuniu mais de 1000 eleitores e reproduziu as condições de uma eleição real. Vitor Struck.
26: A participação dos eleitores é fundamental para garantir a força e a legitimidade da democracia. A avaliação é do presidente do TSE, ministro Cássio Nunes Marques, que acompanhou uma eleição simulada em Paulino Neves, no Maranhão. A iniciativa, promovida pelo TRE do Maranhão, é acompanhada pelo TSE. Funcionou como um ensaio para as eleições gerais de 2026. A simulação reproduziu as etapas de uma eleição real, desde o primeiro voto até a emissão do boletim de urna no fim do dia. Técnicos e observadores do TSE acompanharam a operação. Segundo o presidente do tribunal, o uso da tecnologia na justiça eleitoral tem como objetivo garantir que a vontade do eleitor seja registrada de forma exata, transparente e segura.
12: A tecnologia, para essa justiça especializada, nunca representou um fim em si mesmo, mas sim o meio pelo qual garantimos que a vontade do eleitor seja registrada de forma exata, transparente e inviolável.
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10: A você, uma boa noite.
9: E até amanhã.

0: Boa noite.
1: Boa noite.
0: O mundo do trabalho mudou, os desafios também. A inteligência artificial, a automação e as plataformas digitais estão transformando profissões, jornadas e relações entre trabalhadores e empregadores. Em meio a tantas mudanças, velhos problemas permanecem, mas ganham novas formas.
1: Uma sessão especial do Senado celebrou nesta segunda-feira os 80 anos do Tribunal Superior do Trabalho. Durante o evento, parlamentares e representantes da Justiça Trabalhista defenderam o fim da escala 6x1 e o combate à precarização no mercado laboral. A repórter Marcela Diniz traz os detalhes.
2: Em 1946, o então Conselho Nacional do Trabalho passou a integrar oficialmente o Poder Judiciário e a se chamar Tribunal Superior do Trabalho. De lá até hoje, muita coisa mudou nas relações entre patrões e empregados. Terceirização, trabalho intermitente e outros tipos de contrato que não abrangem direitos que eram consagrados em outros tempos, como férias remuneradas e auxílio-doença. A tecnologia também impactou o mundo laboral. Diante dessa realidade, a Justiça do Trabalho precisa compreender os novos cenários e assegurar proteção ao elo mais fraco, o trabalhador. O presidente do TST, ministro Luiz Felipe Vieira de Melo Filho, comentou esse desafio.
3: A inteligência artificial, a automação, a economia digital e o trabalho intermediado por plataformas já fazem parte da realidade de milhões de pessoas. A própria noção de tempo e local de trabalho passa por profundas mudanças. A velha exploração do trabalho assume novas faces e desafia, cotidianamente, o mistério de distribuir justiça social.
2: O senador Paulo Paim, do PT do Rio Grande do Sul, defendeu que o Congresso aprove leis que garantam proteção trabalhista e o direito de viver para além do trabalho.
4: É urgente que o Brasil ponha o fim da escala 6x1 e promova a redução da jornada de trabalho para 40 horas semanais sem redução salarial. Isso é modernizar as relações de trabalho.
2: Ministros do TST já defenderam publicamente a aprovação da proposta de emenda à Constituição que acaba com a escala 6x1 e reduz a jornada máxima para 40 horas semanais. A PEC está na Comissão de Constituição e Justiça do Senado.
0: O Senado analisa o projeto de lei que torna obrigatória a realização do teste do bafômetro ou exames toxicológicos para todos os condutores envolvidos em acidentes de trânsito.
1: A proposta também estabelece que o crime de homicídio culposo ao volante sob efeito de álcool ou drogas seja inafiançável. A reportagem é de Bruno Lourenço.
5: O projeto torna obrigatória a testagem de alcoolemia ou de outras substâncias psicoativas em motoristas envolvidos em sinistros. O autor, senador Fabiano Contarato, do PT do Espírito Santo, que já foi delegado, afirma que a medida busca evitar dúvidas na perícia e agilizar a identificação de casos de embriaguez logo após a ocorrência.
6: O que o projeto faz é que em estado flagrancial ele vai ser preso em flagrante. Aí o juiz na audiência de custódia é que vai avaliar se ele vai manter a prisão em flagrante ou se ele vai converter a prisão em flagrante preventiva.
5: Além da testagem compulsória, a proposta veda a concessão de fiança nos casos em que o motorista alcoolizado ou drogado causar a morte de outra pessoa. A medida já foi aprovada na Comissão de Segurança Pública.
0: E a segurança pública pode ganhar novas regras diretamente na Constituição. A chamada PEC da Segurança Pública começa a avançar no Senado após ser enviada à Comissão de Constituição e Justiça. Entre outros pontos, a proposta prevê maior integração das ações de segurança entre União, estados e municípios.
1: Com a escolha de um relator, o texto poderá entrar na fase de discussão. Os detalhes com o repórter Herman Kulitz.
7: A chamada PEC da Segurança Pública busca modificar a Constituição com o objetivo de combater com mais rigor o crime organizado, de ampliar a atuação da Polícia Federal, de criar polícias municipais, de aumentar os recursos para a segurança pública e para o sistema penitenciário, além de trazer outras medidas que ajudem no enfrentamento da criminalidade. Como destacou o relator da proposta, senador Rogério Carvalho, do PT de Sergipe.
8: Para que a gente possa aprovar definitivamente uma emenda constitucional que defina claramente o financiamento do sistema prisional brasileiro, que a gente possa integrar os órgãos de segurança pública municipais, estaduais e federal, que a gente possa integrar as inteligências e com isso ter mais financiamento e mais gestão da segurança pública, responsabilizando todos os entes federados e assim garantir ao povo brasileiro direito à segurança, à liberdade de ir e vir.
7: Após análise na comissão, o texto poderá seguir para o plenário do Senado, onde precisará de pelo menos 49 votos favoráveis em 2 turnos para ser aprovada.
0: E familiares de pessoas desaparecidas podem procurar até a próxima sexta-feira pontos

0: de coleta em todo o país para fornecer o material genético.
1: O DNA poderá ser comparado com bancos de dados e auxiliar na identificação e localização de desaparecidos. Repórter Rodrigo Rezende.
2: Até a próxima sexta-feira, 28 de agosto, familiares de pessoas desaparecidas podem entrar em contato com as secretarias de segurança dos 26 estados do país e do Distrito Federal para que profissionais façam a coleta de DNA e outros materiais que permitam o auxílio na busca pelos desaparecidos. A presidente da Comissão de Direitos Humanos do Senado, senadora Damaris Alves, do Republicanos do Distrito Federal, afirma que a situação é urgente.
3: A Comissão de Direitos Humanos tem dado uma atenção especial porque hoje no Brasil nós estamos com mais de 100 mil pessoas desaparecidas. E mais de 55 mil são crianças. Onde estão nossas crianças?
2: A coleta de DNA é indolor e deve ser preferencialmente feita por familiares de primeiro grau da pessoa desaparecida, caso de pai, mãe, filhos ou irmãos. Para mais informações, acesse gov.br/mj.
0: O projeto que transforma em lei o mapa do caminho para zerar o desmatamento e fazer a transição energética no Brasil está em análise nas comissões do Senado.
1: A ideia de mapa do caminho foi apresentada pelo Brasil na COP30 no ano passado em Belém. Repórter César Mendes.
4: O projeto do senador Beto Faro, do PT do Pará, inclui na Política Nacional sobre Mudança do Clima os mapas para uma transição justa à economia de baixo carbono e para o desmatamento zero. Segundo o autor, a medida transforma essas diretrizes em política de Estado e pode servir de referência a outros países em desenvolvimento. O climatologista Carlos Nobre também defende ações de restauração florestal em grande escala.
5: 4 biomas brasileiros estão na beira do ponto do retorno: Amazônia, Cerrado, Pantanal e Caatinga. É essencial que o Brasil vá nessa linha desses mapas.
4: O mapa do caminho vai permitir um planejamento de longo prazo para o Brasil reduzir suas emissões e combater o desmatamento, alinhado com os compromissos internacionais assumidos no Acordo de Paris.
6: Eleições 2026.
0: O dinheiro é um dos combustíveis das eleições. É ele que ajuda a financiar campanhas, pagar equipes, produzir materiais e levar candidatos até os eleitores. Neste ano, quase 5 bilhões de reais estarão disponíveis para a disputa eleitoral.
1: Mas afinal, de onde vem todo esse dinheiro? E como ele é dividido entre partidos e candidatos? A repórter Patrícia Oliveira explica.
7: O fundo eleitoral é formado por dinheiro público e é destinado apenas para as campanhas em ano de eleições. Em 2026, dos quase 5 bilhões de reais para os 30 partidos registrados no TSE, o PL é que vai ficar com a maior fatia, cerca de 882 milhões de reais. A divisão leva em conta o tamanho das bancadas na Câmara e os votos recebidos pelos partidos na eleição anterior para deputado federal. Também considera a representação no Senado e 2% são divididos igualmente entre todas as legendas. Os partidos definem como distribuir a sua parcela entre os candidatos, como explica o cientista político Rafael Favetti.
8: Os partidos, a rigor, podem usar livremente, tal qual a sua diretoria executiva queira usar na campanha. Porém, os partidos prestam contas à Justiça Eleitoral terminadas as eleições.
7: O eleitor pode acompanhar essa prestação de contas dos partidos pelo site do TSE.
1: 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Com edição de Paula Groba e trabalhos técnicos de João Lira, o Jornal do Senado fica por aqui. Acompanhe agora as notícias da Câmara dos Deputados. Boa noite.
0: Boa noite e até amanhã.
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10: Projeto estimula energia limpa em assentamentos da reforma agrária.
11: Deputados atualizam regulamentação dos profissionais da radiologia.
10: Propostas ampliam controle sanitário sobre suplementos alimentares.
12: Boa noite. Projetos que ampliam o controle sanitário sobre suplementos alimentares estão prontos para serem incluídos na pauta de votações do plenário da Câmara. Saiba mais sobre o assunto na reportagem de José Carlos Oliveira.
13: O deputado Felipe Carreiras, do PSB de Pernambuco, acredita em rápida aprovação de propostas que ampliam o controle sanitário e as punições para fraudes e publicidade enganosa em torno dos suplementos alimentares. Os três projetos de lei foram recomendados pelo grupo de trabalho que ele coordenou na Câmara dos Deputados, já tiveram o regime de urgência aprovado e, portanto, estão prontos para votação no plenário. Além de criminalização e aumento de multa diante de irregularidades, as propostas têm foco em segurança alimentar.
14: Nós temos a grande chance de ter uma legislação moderna, de referência internacional, na medida que nós procuramos enxergar todos os mercados mundiais que comercializam suplemento. A gente pensa uma proibição e uma multa para a rede social que estiver possibilitando esse tipo de propagação discriminada, assim como as big techs que ofertam no Mercado Livre, no Amazon, na Shopee, esse tipo de produto. Pior do que a suplementação inadequada é a substância falsificada. E está entrando no Brasil, sendo sugerida por esses digital influencers que não tem nem formação médica.
13: Entre 2000 e 2025, 63% dos processos analisados pela Agência Nacional de Vigilância Sanitária foram relacionados a suplementos, envolvendo uso de anabolizantes, manipulação do teor de proteínas e rótulos irregulares. Nas audiências públicas promovidas pelo grupo de trabalho entre outubro do ano passado e março deste ano, técnicos da Anvisa relataram casos de suplemento ômega 3 feito apenas de óleo vegetal com aroma de peixe, whey protein e creatina à base de farinha com saborizante e substâncias tóxicas do agronegócio em laboratório de suplemento alimentar. Felipe Carreiras deverá ser o relator das propostas de controle sanitário dos suplementos alimentares no plenário da Câmara. O deputado lembrou que as audiências no grupo de trabalho ouviram todos os setores envolvidos, desde as empresas até médicos e nutrólogos. Da Rádio Câmara de Brasília, José Carlos Oliveira.
15: Saúde. Baleia Rossi, do MDB de São Paulo, apresentou projeto que estabelece diretrizes para ampliar a atenção à saúde da mulher durante o climatério e a menopausa no SUS. Ele explica que a ideia é qualificar o atendimento, ampliar o diagnóstico e facilitar o acesso a tratamentos.
12: O texto também institui a Semana Nacional de Conscientização sobre o Climatério e a Menopausa, a ser realizada na primeira quinzena de março. O objetivo, segundo Baleia Rossi, é ampliar a informação sobre o tema, reduzir estigmas e fortalecer as ações de educação em saúde.
15: Previdência. Júnior Lourenço, do Maranhão, é favorável ao projeto que regulamenta a aposentadoria especial de agentes comunitários de saúde e de combate às endemias. Para ele, a medida é importante para garantir direitos previdenciários àqueles que atendem diretamente à população.
12: Júnior Lourenço explica que a proposta prevê aposentadoria com integralidade e paridade aos 50 anos para mulheres e aos 52 para homens, após 20 anos de atividade. O texto também estabelece regras para quem tem tempo de serviço em outras funções.
15: Trabalho.
16: Projeto de Rodrigo Valadares, do PL de Sergipe, cria uma modalidade de aprendizagem voltada a jovens egressos do serviço militar obrigatório. O texto permite que empresas de segurança privada substituam a cota de aprendizes pela concessão de bolsas preparatórias a esses jovens.
12: Rodrigo Valadares explica que o projeto reduz para 19 anos a idade mínima para atuação como vigilante de quem comprovar a prestação do serviço militar e dispensa. Para ele, a medida amplia a inserção de ex-militares no mercado de trabalho e reduz a vulnerabilidade desses jovens.
15: Votação.
16: O projeto que amplia o reconhecimento de profissionais da radiologia foi alterado na Câmara e retorna ao Senado para análise das modificações. Saiba mais com a repórter Sofia Peçanha.
17: A Comissão de Constituição e Justiça aprovou o projeto que atualiza a regulamentação das profissões de técnico e tecnólogo em radiologia e de bacharel em ciências radiológicas. A proposta, já aprovada pelo Senado, altera a lei que regula o exercício das profissões da área desde 1985. Entre as mudanças está o reconhecimento formal das categorias de bacharel, tecnólogo e técnico em radiologia, além da ampliação das áreas de atuação profissional. O texto busca adequar a legislação às novas tecnologias utilizadas em exames e tratamentos de saúde, além de atividades industriais e de segurança que utilizam radiação. O projeto já havia sido aprovado pela Comissão de Saúde. Na reunião, o relator, o deputado Ricardo Silva, do PSD de São Paulo, destacou a importância desses profissionais para o funcionamento dos serviços de saúde.
18: Eles buscam beneficiar os profissionais técnicos em radiologia, os quais têm atuação relevante nos serviços de saúde, principalmente na produção de exames radiológicos indispensáveis ao diagnóstico de patologias.
17: Além de atualizar as regras para o exercício da profissão, o texto determina quem pode obter registro nos conselhos regionais de técnicos em radiologia, estabelece regras para a supervisão das técnicas radiológicas e reforça exigências relacionadas à proteção radiológica e à segurança dos trabalhadores e usuários dos serviços. Na prática, a proposta busca dar mais segurança jurídica aos profissionais ao definir quem pode atuar em cada atividade e quais são as responsabilidades de cada função. Durante a votação na Comissão de Constituição e Justiça, a deputada Érica Cocai, do PT do Distrito Federal, defendeu a proposta, afirmando que uma das principais mudanças é o reconhecimento dos tecnólogos em radiologia na legislação.
19: E por fim dizer que nós temos uma legislação que é uma legislação antiga, que não previa o tecnólogo, e tecnólogo agora vai poder fazer concurso público. Tecnólogo vai poder adentrar na saúde como tecnólogo. Portanto, é um reconhecimento.
17: Como a proposta que atualiza a regulamentação dos profissionais das técnicas radiológicas sofreu alterações durante sua análise na Câmara, ela retorna agora ao Senado para análise dessas modificações. Da Rádio Câmara de Brasília, Sofia Peçanha.
6: Desenvolvimento Regional.
20: Grupo do PL do Rio Grande do Sul defende a criação de um regime excepcional para agilizar obras e compras em estados e municípios atingidos por calamidades climáticas. A medida flexibiliza regras de licitação e reduz prazos para acelerar a reconstrução da infraestrutura pública.
21: O projeto também permite contratações simplificadas para obras de prevenção, como drenagem, contenção de encostas e sistemas de alerta. Zuco explica que a intenção é reduzir a burocracia sem abrir mão da transparência e da fiscalização dos recursos públicos.
6: Meio ambiente.
20: Mário Negromonte Júnior, do PSB, pede que a Comissão de Finanças e Tributação realize uma audiência pública para discutir os impactos econômicos, fiscais e patrimoniais da atuação do ICMBio e das unidades de conservação federais em Una, no sul da Bahia.
21: Segundo Mário Negromonte Júnior, as restrições ambientais afetam atividades agropecuárias, investimentos, acesso ao crédito e a arrecadação do município. Ele defende o debate para conciliar a preservação ambiental com segurança jurídica dos proprietários e o desenvolvimento da região.
6: Transportes.
20: A Câmara aprovou e encaminhou para análise do Senado o projeto que prorroga até 2032 a dispensa do adicional ao frete para a renovação da marinha mercante em transportes com origem ou destino nas regiões Norte e Nordeste. André Abidon, do PP do Amapá, observa que a cobrança pode representar de 8% a 40% do valor do frete.
21: De acordo com André Abidon, a prorrogação ajuda a reduzir os custos de transporte e dá mais segurança para empresas planejarem investimentos nas duas regiões. O benefício vale para a navegação entre portos brasileiros e para o transporte por rios e lagos.
6: Economia.
20: Afonso Florenci, do PT da Bahia, assina projeto que cria a Lei de Proteção da Soberania Econômica Nacional contra sanções estrangeiras. A proposta proíbe que sanções unilaterais impostas por outros países produzam efeitos no Brasil.
21: De acordo com Afonso Florenci, a medida protege a autonomia do país e impede o encerramento injustificado de contas bancárias e contratos por exigências externas. O deputado sustenta que o objetivo é proteger a economia e a legislação de interferências estrangeiras.
20: A proposta de emenda à Constituição que amplia a imunidade tributária de organizações religiosas foi aprovada na Câmara. Gabriel Mota, do União de Roraima, explica que o texto também impede a cobrança de impostos na aquisição de bens e serviços necessários ao funcionamento das instituições.
21: Gabriel Mota avalia que a mudança dá mais segurança jurídica à aplicação do benefício tributário. A proposta se estende a creches, asilos, orfanatos, monastérios, seminários e comunidades terapêuticas sem fins lucrativos, geridas por essas organizações.
6: Agricultura.
2: Uma comissão aprovou o projeto que institui incentivos à geração de energia limpa em assentamentos da reforma agrária. A repórter Maria Neves tem mais detalhes.
3: A Comissão de Minas e Energia da Câmara aprovou o projeto do deputado Mercinho Lucena, do PSD da Paraíba, que cria incentivos para geração de energia elétrica de fontes renováveis em áreas da União destinadas à reforma agrária. Pelo texto, poderão se beneficiar da lei pessoas físicas ou jurídicas organizadas em cooperativas e associações que representem assentados. Para viabilizar a geração de energia limpa nos assentamentos, a proposta assegura acesso prioritário a linhas de financiamento em bancos públicos e prioridade no licenciamento de obras de rede elétrica. O projeto também permite que o excedente de energia de microgeração e de minigeração distribuída seja adquirido por distribuidoras ou órgãos públicos. De acordo com o relator, deputado Júlio Lopes, do PP do Rio de Janeiro, o projeto cria a possibilidade para que cerca de 1 milhão de famílias acessem novas fontes de renda por meio da comercialização de excedentes energéticos. Na opinião do parlamentar, ao permitir que essas famílias instalem e operem usinas de energia limpa, o projeto cria um ambiente de negócios favorável ao cooperativismo e ao associativismo. Ativismo rural.
22: É um projeto que tem um mérito muito especial de dar àquelas pessoas que estão em áreas destinadas à reforma agrária. Portanto, pessoas que não têm propriedade, que não têm terra, que não têm outras possibilidades de desenvolverem projetos de energia e a partir desses projetos terem uma capitalização, terem uma renda. E eu entendi que isso será de grande valia para a capitalização dessas áreas mais pobres do Brasil, ajudando essas populações menos assistidas.
3: O projeto que cria incentivos para a geração de energia renovável em assentamentos da reforma agrária ainda será analisado pelas comissões de Agricultura, de Finanças e Tributação e de Constituição e Justiça. Da Rádio Câmara de Brasília, Maria Neves.
21: Marcelo Moraes, do PL do Rio Grande do Sul, é favorável ao projeto que atualiza as regras do crédito fundiário para a compra de imóveis rurais. Segundo o deputado, a proposta torna a política de acesso à terra mais justa ao considerar as diferenças de preços entre as regiões do país.
2: Marcelo Moraes afirma que os limites atuais estão defasados e dificultam o acesso de agricultores familiares ao programa. Para ele, a medida fortalece o crédito fundiário, amplia a inclusão produtiva e contribui para o desenvolvimento regional e a segurança alimentar.
6: Esporte.
21: Oliveira Maia, do União da Bahia, é autor da proposta que proíbe a publicidade, a propaganda e o patrocínio de apostas de cota fixa, as chamadas bets, em todo o país. O projeto ainda veda a contratação de influenciadores, atletas e celebridades para divulgar as apostas.
2: O texto proíbe também o patrocínio de eventos e a utilização de marcas de bets em estádios, arenas e outras instalações. Arthur Oliveira Maia acrescenta que 20% da área de exposição das plataformas de apostas deve ser destinada a alerta sobre os riscos do jogo.
6: Ciência e tecnologia.
21: Fernanda Coelho Filho, do União de Pernambuco, solicita a criação da Frente Parlamentar em Defesa do Programa Espacial Brasileiro. O deputado entende que o colegiado pode colaborar com a formulação de políticas públicas voltadas para o setor espacial e de inovação tecnológica.
2: Fernando Coelho Filho afirma que a iniciativa visa fortalecer a soberania nacional com o desenvolvimento de programas em telecomunicações e monitoramento climático e territorial. Ele argumenta que a frente vai atuar para garantir recursos orçamentários para o setor.
21: Antônio Doido, do MDB do Pará, celebra a aprovação na Câmara de projeto que impede o bloqueio de recursos do Fundo de Universalização dos Serviços de Telecomunicações. Ele ressalta a importância do FUST no financiamento de ações para ampliar o acesso à internet no país.
2: Antônio Doido avalia que a medida pode assegurar mais recursos para levar internet de qualidade a escolas públicas, áreas rurais e comunidades que ainda não têm
4: têm atendimento adequado. O texto também prevê mais investimentos para a infraestrutura das próprias operadoras.
21: Juscelino Filho, do Maranhão, é favorável ao projeto que estabelece novas regras para o compartilhamento de postes de energia elétrica por empresas de telecomunicações. A proposta busca ampliar a organização das redes e garantir acesso isonômico à infraestrutura.
4: O texto atribui à ANEEL e à Anatel a definição das regras técnicas e econômicas do compartilhamento e prevê prazo de 5 anos para regularizar ocupações irregulares. A proposta, que tem o apoio de Juscelino Filho, também incentiva a modernização da infraestrutura.
5: Segurança Pública.
21: Mário Frias, do PL de São Paulo, defende ampliar o prazo da prisão temporária em investigações de organizações criminosas e associações criminosas de alta complexidade. A medida vale para casos que dependam de provas como quebras de sigilo e análise de dados digitais.
4: Pela proposta, a prisão temporária poderá durar até 40 dias, com possibilidade de prorrogação por igual período, mediante decisão judicial fundamentada. Segundo Mário Frias, o texto também estabelece prazo de 30 dias para o Ministério Público se manifestar após a conclusão do inquérito.
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5: Justiça.
21: Felipe Francischini, do Podemos, do Paraná, quer reforçar a proteção patrimonial da mulher na dissolução do casamento ou da união estável. Ele defende que medidas de bloqueio e proteção de bens não poderão atingir imóveis ou outros bens dados como garantia em financiamentos.
4: Felipe Francischini afirma que a medida evita que bens que ainda pertencem juridicamente ao banco ou a outro credor sejam incluídos na proteção patrimonial. Segundo o deputado, a intenção é assegurar que as medidas incidam apenas sobre bens efetivamente disponíveis.
5: Últimas notícias.
21: O jornal Câmara dos Deputados irá a Salvador nesta sexta-feira para mais uma gravação itinerante da Voz do Brasil nos estúdios de emissoras da Rede Câmara de Rádio.
4: Lado a lado, um âncora da Rádio Câmara de Brasília e um âncora da emissora local vão apresentar as principais notícias do dia. O programa gravado em Salvador irá ao ar na próxima segunda, dia 31.
21: Termina agora o jornal Câmara dos Deputados, produzido pela Rádio Câmara, com trabalhos técnicos de Everson Urani e apresentação de Márcio Aquiles Sardi e Val Monteiro. Boa noite.
4: Uma ótima noite. Você fica agora com o Minuto do TCU.
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Olá, gente bacana do ar, Good Night Pontal, nesta linda segunda-feira, 24 de agosto do ano de 2026. 20 horas e 5 minutos. E aí, como foi o seu final de semana e a sua segunda-feira? Trabalhou muito? Você já em casa, dever cumprido, um ótimo descanso, muita gente voltando para casa, um ótimo retorno, você aí no seu trabalho noturno, em qualquer lugar. Que vocês estejam alcançando o nosso sinal. Obrigado pela sintonia. Santo de hoje, São Bartolomeu. Hoje também é uma data muito especial para você que está completando mais uma primavera. Parabéns, felicidades mil. Por aqui, Manuel França, juntinho com vocês, até as 23 horas com o nosso Good Night Pontal. Ei, a vontade que temos de vencer é o estupim a queimar o combustível dos nossos sonhos. Ei, não abandone os seus sonhos. Faça deles a ferramenta precisa para serem realizados. Acredite em Deus e tente outra vez. Chegando a primeiríssima do nosso Good Night Pontal, o eterno Raul Seixas, tente outra vez.

0: Sucesso, meu irmão. Alguém já aprendeu o refrão já? Só basta você me ligar, que eu vou correndo te encontrar. Só basta você me ligar. Obrigado, gente. Sucesso, Barões da Pisadinha.
1: Faz barulho, turma, pro chat, avião aí.
0: Obrigado.
1: Obrigado,
0: senhor. Barulho, sucesso, meu irmão. Deus abençoe.
2: Obrigado, pai. Obrigado. Deus mandemos desafio de vida. Faz saúde. Muito obrigado.
0: Obrigado.
1: Faz barulho, safado. 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

20h35. Ei, tudo vale a pena quando a alma não é pequena. Chegando em Titãs, é preciso saber viver.